0: possa chegar na bomba com o menor preço de combustível no Brasil.
1: Se a medida for acatada, de acordo com o ministro, 450 milhões de litros de gasolina deixarão de ser importados. O anúncio foi feito nesta terça-feira, após uma reunião entre representantes do setor, ministros e o presidente Lula. Um dos participantes, Evandro Gussi, presidente da União da Indústria de Cana-de-Açúcar e Bioenergia, destacou a viabilidade desse aumento do percentual do etanol.
2: A mistura de 32% ela já foi testada com sucesso quando a mistura foi elevada para 30%. Então nós estamos aqui muito animados. Para se ter uma ideia, desde que a guerra começou, essa diferença de preço entre etanol e gasolina já fez com que o consumidor brasileiro economizasse cerca de 2 bilhões de reais.
1: O aumento no percentual de etanol na gasolina deve ser avaliado pelo Conselho Nacional de Política Energética em até 15 dias. Reportagem Márcia Fernandes.
3: Mais legitimidade para os profissionais e empresas do setor de segurança privada.
4: O presidente Lula regulamentou hoje, por meio de decreto, o Estatuto da Segurança Privada.
3: O documento traz regras e obrigações para o funcionamento das empresas, facilitando a fiscalização e o combate a serviços clandestinos.
5: Maior controle das autoridades e mais segurança para os profissionais da área. A lei que criou o Estatuto da Segurança Privada, de 2024, ganhou agora regulamentação. O decreto, assinado pelo presidente Lula, define, por exemplo, o número mínimo de vigilantes por atividade e a quantidade mínima de veículos, além de trazer regras sobre a circulação de carros fortes, a obrigação de comunicar crimes em prazo definido e quais disciplinas devem constar nos cursos de formação. O presidente Lula destacou que a medida traz dignidade aos profissionais da segurança privada.
6: Dá cidadania para vocês, né? Vocês andarem de cabeça erguida, não sendo tratado como clandestino e não recebendo calote. É reconhecimento de que vocês não são um estorvo na segurança pública. Vocês fazem um processo de complementariedade à questão da segurança pública nesse país.
5: Com as novas regras, a expectativa é que o controle da Polícia Federal sobre o setor seja mais efetivo, impedindo o funcionamento de grupos clandestinos. A ideia é evitar que empresas que operam na informalidade continuem sendo um risco à população, principalmente quando há uso de armas de fogo e outros equipamentos de uso controlado ou restrito. De acordo com o diretor-geral da Polícia Federal, Andrei Rodrigues, há no país 7 mil empresas de segurança privada. Com a regulamentação, a expectativa é que o número de empresas aumente.
7: Serão mais de 17 mil empresas no setor, que empregarão cerca de 1 milhão de pessoas. Mais do que ampliar o escopo, o normativo organiza o setor, confere previsibilidade, reduz litígios e cria um ambiente mais seguro para as empresas, trabalhadores e, sobretudo, para a sociedade brasileira.
5: Entre as inovações da lei está a ampliação dos serviços compreendidos como de segurança privada, incluindo nesse entendimento o serviço de segurança pessoal e o monitoramento de sistemas eletrônicos de segurança. As empresas têm até o segundo semestre de 2027 para se adaptarem às novas regras. Reportagem Luana Karen.
4: Desde o início desse ano, o governo do Brasil vem fazendo ações preparatórias para um fenômeno climático que deve ocorrer no segundo semestre, o El Niño.
3: A previsão é que ele torne a estação seca mais severa, o que pode ocasionar mais incêndios florestais.
4: A prevenção e redução dos danos causados pelo El Niño é um dos temas que estão sendo apresentados esta semana em Brasília, durante a Semana do Meio Ambiente.
3: E hoje nós temos aqui no estúdio o ministro do Meio Ambiente e Mudança do Clima, João Paulo Capobianco, que vai nos falar mais sobre a contratação de brigadistas, a compra de equipamentos e outras ações já efetivadas. Boa noite, ministro.
8: Boa noite, é um prazer estar com vocês e falando para todo o Brasil.
3: Ministro, o Dia do Meio Ambiente foi comemorado agora há pouco, no dia 5, ontem foi Dia dos Oceanos. O Ministério do Meio Ambiente está fazendo uma série de eventos ao longo dessa semana, né? O que são esses eventos? Quais as ações que o senhor destacaria nessas datas?
8: Bom, primeiro, uma exposição inédita, aberta a todo o público, toda a sociedade, mostrando não apenas a riqueza do meio ambiente brasileiro, com exposições fotográficas, a exposição afluentes que nós temos junto com o BNDES e o Fundo Amazônia, que mostra todos os investimentos do Brasil na promoção do desenvolvimento sustentável da Amazônia, dos demais biomas, mas também algo muito bacana, que é apresentar à sociedade os equipamentos que hoje o governo federal dispõe para fazer o enfrentamento a incêndios e melhorar a fiscalização ambiental. Então, temos uma vila operacional do IBAMA e ICMBio montados ali na Biblioteca Nacional, no pátio, aberto a toda a sociedade, para conhecer esses equipamentos, interagir com os profissionais do IBAMA e do ICMBio, entender como funciona as ações preventivas e de combate a incêndios. E também temos ali um veículo que está fazendo o chamado manejo ético de animais domésticos, né? A castração, a colocação da microchipagem, aberto ao público, gratuito, para que as pessoas também vejam uma ação importante, que é o tratamento adequado dos animais domésticos, cães e gatos, né, no nosso país.
4: Ministro, esse ano há a previsão daquele fenômeno climático que a gente sempre ouve falar, né, o tal El Niño. Por que que ano de El Niño preocupa mais do ponto de vista ambiental? E o que que o Ministério vem fazendo de maneira preventiva em relação a isso?
8: O El Niño é um fenômeno natural, né, que sempre ocorreu, mas com o agravamento da situação climática, o aquecimento global, ele vem ocorrendo com mais intensidade e reduzindo os seus períodos de ocorrência. Por exemplo, tivemos El Niño em 2024, muito forte. Todos se lembram do esforço feito pelo governo brasileiro, juntamente com os estados, municípios e sociedade, para reduzir os incêndios, mas que assim mesmo, com todo esforço, foram bastante significativos. Nós temos monitorado desde o final do ano passado os cenários de El Niño. Temos aí os maiores especialistas, os grandes meteorologistas brasileiros trabalhando em parceria com o governo federal, monitorando reuniões mensais, e estamos verificando, infelizmente, que os indícios de que será um El Niño forte estão crescendo. E o que significa um El Niño forte? Significa secas mais intensas e prolongadas na região norte, nordeste e centro-oeste, que inclui aí a Amazônia, a Caatinga, o Cerrado e o Pantanal, e chuvas intensas na região sul, Rio Grande do Sul, Paraná e Santa Catarina, com chances de novas enchentes importantes. Então, o que nós estamos fazendo? Atuando de forma preventiva em várias frentes. Primeira frente importante é o aumento da capacidade do governo federal de fazer frente aos incêndios florestais. Nós teremos esse ano o maior número de brigadistas atuando no enfrentamento. São mais de 4.630 profissionais do governo federal que vão estar monitorando e atuando nas frentes de incêndio. Também fizemos, já o ano passado, um desembolso, que na realidade começou em 2024, se intensificou em 2025, de repasses de recursos para os corpos de bombeiro dos estados mais críticos, principalmente em toda a Amazônia. Foram mais de 430 milhões de reais que nós transferimos para os corpos de bombeiros nos estados da Amazônia, recursos do Fundo Amazônia. E agora, este ano, fizemos repasse para vários estados da região do Cerrado brasileiro e Pantanal. Então, nós temos esse ano, somando para a Amazônia com o Cerrado e Pantanal, nós temos aí mais de 500 milhões, quase 600 milhões de reais que foram investidos nos corpos de bombeiros. Então, nós temos mais preparação dos estados, mais preparação do governo federal, mas evidentemente o elo fundamental aqui é a sociedade, e aí a importância desse programa nosso para poder se comunicar diretamente com o cidadão e com a cidadã que estão na linha de frente. E aí eu gostaria de aproveitar essa oportunidade para fazer um apelo a todos que estão nos ouvindo: não use fogo. O fogo muitas vezes é usado no Brasil para queima de lixo, para limpar um pasto, para abrir um terreno. O problema é que, na situação que nós vamos enfrentar, isso se torna incontrolável. Uma pequena ignição que a gente faça...
3: As pessoas subestimam, né, ministro?
8: As pessoas subestimam.
3: O fogo durante o período de seca, né?
8: Exatamente, porque o fogo, quando você evita ele, é o ideal. Agora, quando você combate ele no início, é o segundo passo importante. Se você não faz isso, ele pode adquirir a potência de um grande incêndio, às vezes de quilômetros de extensão, tornando o trabalho dos brigadistas, dos bombeiros, extremamente difícil. Portanto, é importantíssimo que a sociedade esteja atenta, não use fogo a partir agora de junho, evite ao máximo, porque a situação climática vai ser muito desfavorável. Além disso, é importante também lembrar um fato novo. O Brasil aprovou no Congresso Nacional, em 2024, a nova lei, a Lei do Manejo Integrado do Fogo. E a responsabilidade em prevenir, combater incêndios, hoje é de toda a sociedade. Não é apenas do governo federal. O governo federal tem capacidade de atuação? Tem. Está se preparando? Está. Aumentou a sua capacidade de intervenção com equipamentos e recursos humanos? Sim. Mas o mais importante aqui é compartilhar essa responsabilidade com os estados, municípios e com os proprietários rurais, que hoje, pela nova lei, passam a ter responsabilidade de montar brigadas, ter equipamentos e atuar na prevenção de incêndios.
3: Pois é, falando nos equipamentos, o Ministério do Meio Ambiente, o IBAMA, o Instituto Chico Mendes, foi feito também um investimento na compra de equipamentos, aeronaves, veículos, né? Que equipamentos são esses e que investimento foi esse?
8: Olha, juntando o IBAMA e ICMBio, nós temos aí 19 helicópteros e 19 aviões. Então, é o maior investimento já feito. Nós temos também, sob a coordenação da Casa Civil da Presidência da República, a Sala de Situação, que já começou a se reunir. Ela reúne 19 ministérios e autarquias e órgãos vinculados que se reúnem e planejam ação. Então, Forças Armadas, Aeronáutica, Exército, Marinha, oferecendo apoio logístico e de equipamentos também. Nós temos ali os estados envolvidos, que aportam com seus corpos de bombeiros. Temos uma mobilização de equipamentos que são destinados às brigadas locais. Então, abafadores, sopradores, EPIs, isso é muito importante. Hoje o IBAMA e o ICMBio distribuem milhares de equipamentos para pessoas lá na ponta, mesmo que não sejam profissionais do governo federal, mas que sejam brigadas voluntárias, por exemplo, ou brigadas municipais, são muitas no Brasil.
3: As brigadas indígenas também.
8: As brigadas indígenas, as brigadas quilombolas, né, de pessoas da comunidade, que recebem equipamentos, orientação para fazer frente a isso rapidamente. Então, há um investimento muito grande, alguns equipamentos de grande porte, inclusive, retroescavadeiras que abrem valetas para fazer aceros, ou seja, um conjunto grande de equipamentos. Mas, repito, tudo isso é importante. O governo está fazendo um grande investimento, apoiando todos os envolvidos, mas, repito, o cidadão e a cidadã ali na ponta é que podem fazer a diferença. Por isso, a importância de nós termos no Brasil a consciência de que a mudança do clima criou um problema novo. Nós não estávamos acostumados. O Brasil não era um país de grandes incêndios florestais. E, infelizmente, se tornou um país com muito risco. E a cidadã e o cidadão na ponta podem fazer toda a diferença.
4: Muito bem, nós conversamos com o ministro do Meio Ambiente e Mudança do Clima, João Paulo Capobianco. Muito obrigado pela entrevista aqui à Voz do Brasil, ministro.
8: Foi um prazer, obrigado pela oportunidade que nós podemos falar com todo o Brasil de um assunto tão importante que todos podem ajudar a resolver.
3: E lembrando sempre que a prevenção é melhor do que o remédio, é melhor do que correr atrás do fogo depois, né, ministro?
8: Exatamente, a prevenção é tudo.
3: Gestores públicos, representantes de órgãos de controle e organizações da sociedade civil.
4: Mais de 7 mil integrantes da rede de parcerias, coordenada pelo governo federal, estão em Brasília para discutir melhorias na gestão dos recursos públicos.
3: A ideia é propor soluções para que a aplicação do dinheiro e a gestão desses recursos seja mais eficiente, melhorando a vida do cidadão nas cidades brasileiras.
9: O dinheiro que chega às escolas e postos de saúde, a aplicação de recursos em obras, compras públicas e convênios. Para garantir que tudo isso seja aplicado com eficiência e transparência, existe uma rede criada pelo governo federal há mais de 10 anos. É a rede de parcerias, formada por órgãos públicos, estados, municípios, instituições de controle, organizações e sociedade civil. E para discutir esses temas, nos próximos próximos 3 dias. Mais de 7 mil representantes dessa rede estarão reunidos em Brasília, no Fórum Nacional da Rede de Parcerias, Transferências e Compras Públicas. Na abertura do evento, a ministra da Gestão e da Inovação em Serviços Públicos, Esther Dweck, lembrou que o objetivo é fortalecer a cooperação e melhorar a gestão das políticas públicas.
10: A gente tem realidades administrativas, fiscais, institucionais muito distintas entre cada uma das experiências que a gente tem aqui juntos. A gente tem trabalhado para entender essas diferenças e para construir, com diálogo, soluções que respeitem essa diversidade brasileira. A cooperação federativa, que é um eixo prioritário do nosso governo, é o mote grande desse nosso fórum.
9: Realizado todos os anos, no mês de junho, o fórum é um espaço de troca de experiências, capacitação e construção de soluções para a gestão pública brasileira. Nesta edição, são mais de 200 atividades, entre painéis, palestras e oficinas. Em salas temáticas, os gestores podem consultar especialistas de cada ministério sobre os temas do seu município. Para o analista de planejamento e orçamento do Rio Grande do Sul, Sérgio Carlos dos Santos, o evento é importante para que o resultado das políticas públicas chegue até o cidadão.
11: O Fórum Nacional, ele tangibiliza, né, a rede, né, porque a rede está espalhada. A gente tá conversando com os municípios, com os estados, com o governo federal, porque a gente se conversa, mas estar presente no evento é bastante importante e todo estruturado, né, para poder compartilhar as informações, participar de palestras, isso é muito interessante.
9: Durante o encontro, os gestores também poderão tirar dúvidas sobre o Contrata Mais Brasil. A plataforma aproxima órgãos públicos de pequenos negócios, como os microempreendedores individuais, fortalecendo economias locais e promovendo inclusão produtiva. Mais informações sobre a plataforma estão no site gov.br/Contrata Mais Brasil. Reportagem Gabriela Noronha.
4: O governo do Brasil vai divulgar os processos já concluídos relacionados à autorização de empresas de apostas de cota fixa, conhecidas como BETs.
3: O anúncio foi feito essa semana pelo ministro da Fazenda, Dario Durigão.
4: Ele garantiu que serão preservados os dados pessoais dos proprietários e dirigentes das empresas, sem comprometer o compromisso do governo com a transparência.
12: Nós estamos falando de 25 mil documentos, mais ou menos, que foram exigidos pelo Ministério da Fazenda para que a gente pudesse fazer uma avaliação de origem de capital, do imposto de renda das pessoas que se dizem dirigentes das BETs. Nós vamos fazer transparência das empresas, de todos os processos que já foram concluídos, processos que seguem em tramitação, nós vamos aguardar a conclusão. Claro que a gente vai precisar fazer isso com uma força-tarefa para tarjar os nomes, não implicando em responsabilidade para os servidores públicos.
3: Pois é, a força-tarefa mencionada pelo ministro será conduzida em parceria com a Controladoria Geral da União, com o objetivo de acelerar a disponibilização dos documentos.
4: As informações serão publicadas no portal oficial do Ministério da Fazenda e ficarão disponíveis para consulta.
3: A Secretaria de Prêmios e Apostas também informou que está reforçando as ações de monitoramento e fiscalização sobre os jogos online, em razão da realização da Copa do Mundo de Clubes.
4: No Brasil, estima-se que cerca de 8 milhões de mulheres convivem com a endometriose, sendo 2 milhões delas adolescentes.
3: A doença, que afeta o útero, é crônica e causa dores intensas na região pélvica, cólicas menstruais fora do normal e pode levar à infertilidade.
4: Para estimular pesquisas que ajudem a descobrir novas formas de prevenção, diagnóstico e tratamento para a doença, o Ministério da Ciência e Tecnologia e Inovação anunciou um investimento de 50 milhões de reais.
3: O valor vai se somar a mais 10 milhões do Instituto Alana, organização voltada para os direitos das crianças.
4: É o maior já investido pelo governo em ciência sobre a saúde feminina.
13: 60 milhões de reais vão ser investidos em pesquisas sobre endometriose, dor pélvica e saúde menstrual no Brasil. Os recursos são de uma parceria entre o Ministério de Ciência, Tecnologia e Inovação e o Instituto Alana, anunciada nesta terça-feira. Desses 60 milhões de reais, 50 milhões de reais serão do Ministério da Ciência, Tecnologia e Inovação via Conselho Nacional de Desenvolvimento Científico e Tecnológico, o CNPq, para criar soluções que possam ser aplicadas no Sistema Único de Saúde, o SUS. Esse é o maior investimento já feito pelo MCTI em pesquisas sobre saúde da mulher. As propostas vão ser selecionadas por chamada pública do CNPq e devem abordar temas como causa e prevenção, diagnóstico, tratamento e impacto social. Segundo o Ministério da Ciência, Tecnologia e Inovação, as pesquisas vão reduzir lacunas de conhecimento sobre a endometriose, uma doença crônica que afeta cerca de uma em cada 10 meninas e mulheres e que pode levar anos para ser diagnosticada. A estimativa é que 8 milhões de brasileiras em idade reprodutiva convivam com endometriose, sendo 2 milhões de adolescentes. Priscila Machado para a Voz do Brasil.
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3: E antes de encerrar a Voz do Brasil de hoje, a gente passa para dar um recado para os estudantes que ainda não fizeram a inscrição do Exame Nacional do Ensino Médio.
4: O prazo vai até sexta-feira, dia 12.
3: Alunos de escolas públicas e beneficiários do PEDMEIA têm a inscrição pré-preenchida esse ano, mas eles precisam entrar na página do participante e confirmar a participação.
4: O pedido de isenção da taxa também não elimina a necessidade de fazer a inscrição.
3: Por isso, se a sua ainda estiver pendente, confira lá na página do participante e conclua o processo para fazer as provas que estão marcadas para os dias 8 e 15 de novembro.
4: Para os candidatos não isentos, a taxa de inscrição é de R$ 85,00 e agora pode ser paga até 17 de junho.
3: E essas foram as notícias do Governo do Brasil.
4: Uma realização da Secretaria de Comunicação Social da Presidência da República.
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4: Fique agora com as notícias do Poder Judiciário e do Congresso Nacional. Boa noite.
3: Boa noite para você e até amanhã.
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17: O Supremo Tribunal Federal impõe multa diária a estados e municípios que não prestaram contas sobre emendas PIC.
18: Presidente do TSE assina acordo de cooperação com defensorias públicas.
17: TST fará audiência pública sobre o controle do uso de banheiro durante jornada de trabalho.
18: Boa noite, eu sou Marcela Luiza.
17: E eu sou Walter Lima.
18: Supremo Tribunal Federal determina novas medidas sobre a execução e fiscalização das emendas parlamentares, sobretudo as chamadas emendas PIX, direcionadas ao setor de eventos.
17: A decisão é do ministro Flávio Dino, relator do caso no STF. Pablo Lemos.
19: A medida mira estados e municípios que receberam repasses entre 2020 e 2024 e ainda não esclareceram a destinação dos recursos. O relator, ministro Flávio Dino, impôs multa diária de 1% do valor da emenda recebida aos que continuarem omissos ou em falta na apresentação de planos de trabalho ou em relatórios de gestão online. Flávio Dino também deu 10 dias para o Ministério do Turismo identificar e notificar os entes federados e determinou à Controladoria Geral da União a auditoria profunda nos dados já enviados. A CGU terá 5 dias úteis para apresentar um cronograma de trabalho.
18: Presidente do TSE assina acordo de cooperação com as defensorias públicas.
17: A ideia é garantir assistência jurídica gratuita a eleitores e candidatos. Estevão Furtado.
20: Segundo o presidente do Tribunal Superior Eleitoral, ministro Cássio Nunes Marques, a iniciativa ajuda a remover barreiras e garantir uma participação mais igualitária no processo democrático.
21: Nosso compromisso é assegurar que nenhuma cidadã e nenhum cidadão deixe de exercer plenamente seus direitos políticos por ausência de orientação ou assistência jurídica. Como tenho dito, ninguém será deixado para trás em nossa jornada democrática. A Justiça Eleitoral Brasileira continuará trabalhando para garantir eleições íntegras, transparentes, acessíveis e confiáveis, com especial atenção à proteção das pessoas historicamente minorizadas e daquelas em maior situação de vulnerabilidade.
20: A parceria busca ampliar o acesso à justiça eleitoral e prevê atuação prioritária em casos de fraude à cota de gênero, violência política, assédio político e assédio eleitoral no ambiente de trabalho.
18: Tribunal Superior do Trabalho fará audiência pública sobre controle do uso de banheiro durante jornada de trabalho.
17: O debate vai auxiliar o julgamento sobre os limites do poder do empregador e eventual configuração de dano moral. Marla Lacerda.
0: Você pode dar a sua opinião. A audiência pública vai tratar de situações bem específicas, como no caso das linhas de produção, por exemplo, em que o posto não pode ficar desocupado em momento algum. E se a empresa pode ser punida por dano moral, caso tente controlar ou limitar o número de vezes que o trabalhador ou trabalhadora vai ao banheiro, considerando inclusive as condições de saúde do empregado. A audiência vai ser em agosto, mas o formulário para participar já está no site do TST.
18: São nulos os contratos de empréstimo bancário feitos por pessoa analfabeta em terminais de autoatendimento como caixas eletrônicos.
17: Essa conclusão é do Superior Tribunal de Justiça. Fátima Uchoa.
2: A terceira turma do STJ declarou a nulidade de empréstimos contratados por um homem analfabeto e determinou a devolução dos valores descontados da conta dele em razão de contratos e outras despesas, mas compensando com quantias que o banco já havia disponibilizado. Segundo o relator ministro Ricardo Vilas Boas Cueva, a pessoa analfabeta tem plena capacidade para praticar atos da vida civil, mas para a validade de contratos escritos, a lei exige formalidades como a assinatura a rogo, ou seja, com a assinatura de outra pessoa a pedido do analfabeto e na presença de duas testemunhas, a fim de garantir a compreensão e a manifestação da própria vontade do contratante.
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18: Uma boa noite.
17: E até amanhã.
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23: Eu sou Paula Groba.
24: E eu sou Humberto Pinheiro.
23: E estes são os destaques de hoje do Jornal do Senado, que começa agora.
24: Senado aprova projeto que amplia apoio a vítimas de trabalho escravo.
23: Avança projeto que permite internação de adolescentes por até 10 anos.
24: Presidente do BRB presta esclarecimentos no Senado sobre acordo com Banco Master.
23: Boa noite.
24: Boa noite.
23: Senadores da Comissão de Assuntos Econômicos ouviram hoje o presidente do Banco de Brasília, BRB, Nelson Antônio de Souza, e pediram esclarecimentos sobre a negociação com o Banco Master, fechada sem que o balanço de 2025 da instituição adquirida tivesse sido apresentado.
24: Aos senadores, Nelson de Souza defendeu que o BRB tem condições de recuperação. A repórter Marcela Cunha tem mais detalhes.
25: O presidente do BRB, Nelson Antônio de Souza, disse à Comissão de Assuntos Econômicos que o banco precisa de um aporte de 8 bilhões e 800 milhões de reais para enfrentar os efeitos das operações com o Banco Master. O plano prevê um empréstimo do Fundo Garantidor de Créditos ao governo do Distrito Federal e securitização de dívida do GDF. Mas o presidente da CAI, Renan Calheiros, do MDB de Alagoas, questionou a homologação do acordo pelo Supremo Tribunal Federal antes da divulgação do balanço de 2025 do banco.
26: Eu não entendo como é que o Supremo aprova um plano sem que o BRB publique o balanço de 2025. Como se faz um plano? Um plano nas nuvens.
25: Nelson afirmou que não havia decisão judicial impedindo a publicação do balanço, mas explicou que as demonstrações financeiras precisaram ser revisadas a cada novo achado da auditoria independente. Ele disse que o BRB adotou medidas de governança e troca de dirigentes e defendeu que o banco tem condições de recuperação. O senador Isalci Lucas, do PL do Distrito Federal, questionou o risco transferido aos cidadãos do DF, considerando que o GDF é o garantidor da operação.
26: A garantia desse 16% compromete, né, a saúde, a educação, a segurança, porque o Fundo de Participação de Estado e de Município é para isso.
25: As críticas foram reforçadas pela senadora Leila Barros, do PDT do Distrito Federal, que destacou que a conta para salvar o banco representaria mais de 2 R$ 2.200 por habitante do DF.
23: A sanção da lei que aumenta as punições para o exercício ilegal da medicina veterinária teve repercussão no Senado.
24: A nova legislação passa a tratar a prática como crime previsto no Código Penal e tem como objetivo ampliar a proteção dos animais, preservar a saúde pública e fortalecer a segurança sanitária do país. Repórter Henrique Nascimento.
1: Quem atuar como médico veterinário sem autorização legal poderá ser punido com detenção de 6 meses a 2 anos. A medida está prevista na nova lei que passa a incluir a medicina veterinária entre as profissões protegidas pelo Código Penal contra o exercício ilegal. Ao comentar a sanção da norma, o senador Sérgio Moro, do PL do Paraná, relator da proposta no Senado, disse que a medida vai ajudar no combate à atuação de pessoas sem qualificação profissional.
5: Muitas vezes acabam exercitando legalmente essa profissão, até realizando às vezes cirurgias médicas veterinárias com resultados desastrosos. E eu creio que é um avanço importante, tanto para proteger a profissão, como igualmente para proteger, né, os animais, e a gente tem esse grande apreço.
1: O senador Esperidião Amin, do Progressistas de Santa Catarina, destacou a contribuição dos veterinários para que o Brasil avançasse no combate à febre aftosa.
6: E eu celebro a importância do veterinário por registrar o seguinte: o meu estado, quando eu estava no governo, em 99, 2000, conseguiu, graças aos veterinários catarinenses e brasileiros, a condição de primeira unidade política da América Latina livre de aftosa sem vacinação.
1: Antes da mudança, o exercício ilegal da medicina veterinária era tratado apenas como contravenção penal. Agora, a atividade passa a receber o mesmo tratamento previsto para médicos, dentistas e farmacêuticos.
23: O furto ou o roubo de combustíveis poderão receber punições mais severas.
24: A Comissão de Infraestrutura do Senado aprovou um projeto que cria uma modalidade específica para esses crimes, com penas que podem chegar a 10 anos de reclusão. Repórter Márcio Maturana.
7: Furto ou roubo de petróleo, gás natural e outros combustíveis podem ter pena de 4 a 10 anos de reclusão, segundo um projeto aprovado pela Comissão de Infraestrutura. O texto, já aprovado pela Câmara, segue para a Comissão de Segurança Pública com parecer favorável de Jaime Bagatoli, do PL de Rondônia.
8: Tem que ter punições mais severas para esses tipos de furto, para esses tipos de roubo, para esse tipo de danos que essas pessoas estão causando, prejuízo econômico e prejuízo ambiental.
7: O projeto prevê que a pena vai ser aumentada em 1/3 se o crime for praticado por 2 ou mais pessoas, por ex-empregado e quando houver destruição de algum obstáculo. E em 2/3, quando o crime causar paralisação das atividades, incêndio, poluição, lesão corporal grave ou morte.
23: E hoje a legislação brasileira limita a 3 anos o tempo de internação de adolescentes em conflito com a lei, mas esse prazo pode aumentar.
24: A Comissão de Segurança Pública aprovou um projeto que prevê até 10 anos de internação para jovens envolvidos em crimes violentos. Os detalhes na reportagem de Bruno Lourenço.
10: O projeto de lei aumenta de 3 para até 5 anos o tempo máximo de internação de adolescentes infratores. Já para as infrações praticadas com violência, grave ameaça ou equiparadas a crime hediondo, o período de restrição de liberdade pode chegar a 10 anos. O texto aproveitou a iniciativa já aprovada no ano passado do senador Fabiano Contarato, do PT do Espírito Santo. Ele espera que, com a pressão do Senado, essas matérias, enfim, sejam votadas na Câmara dos Deputados.
11: Eu não acho razoável você explicar para uma mãe que teve a filha vítima de estupro, para um rapaz de 17 anos que, após estuprar, matou e ocultou o cadáver, ele vai ficar internado até 3 anos. Não quer dizer nem que ele vai pegar 3 anos.
10: A proposta prevê a audiência de custódia no prazo de 24 horas, também altera atenuantes por idade que diminuem o tempo de prescrição da pena e especifica que o adolescente que atingir a maioridade durante o cumprimento de medida socioeducativa deverá ser transferido para unidade específica e separada dos demais adolescentes e distinta de estabelecimentos prisionais destinados a adultos.
23: O senador Humberto Costa, do PT de Pernambuco, defendeu a decisão do Ministério da Saúde de suspender preventivamente a aplicação da vacina contra a dengue produzida pelo Instituto Butantan após o registro de duas mortes sob investigação. Médico, ele ressaltou que ainda não há evidências de relação entre os casos e o imunizante.
24: Segundo o senador, a suspensão temporária demonstra cautela das autoridades sanitárias e não representa uma condenação da vacina. Humberto Costa destacou que a vacina passou por todas as etapas de testes clínicos, foi aprovada pela Anvisa e já foi aplicada em mais de 500 mil pessoas.
3: Os estudos demonstraram eficácia geral de 65% contra a doença e eficácia superior a 80% contra os casos mais graves. Esses números são extremamente relevantes diante de uma enfermidade que há décadas desafia a saúde pública brasileira.
23: E o plenário do Senado aprovou uma proposta que estabelece medidas para proteger e acolher trabalhadores resgatados de condições análogas à escravidão.
24: O projeto também altera diversas leis para incluir disposições sobre o combate ao trabalho escravo, a priorização de benefícios sociais para as vítimas e a facilitação do acesso à justiça. Repórter Douglas Castilho.
4: Uma das novidades é a preferência da população vitimada para receber o Bolsa Família. Outra inovação é que, para a fiscalização, será possível entrar no domicílio em que ocorre a possível violação sem mandado judicial, necessitando para isso apenas de autorização do empregador ou do empregado residente no local. O relator do projeto, o senador Paulo Paim, do PT do Rio Grande do Sul, explicou a iniciativa.
9: Prevê proteção efetiva aos trabalhadores e trabalhadoras domésticos resgatados da condição análoga à de escravo, para garantir, por exemplo, a fiscalização do trabalho e a autuação imediata.
4: O texto ainda prevê a concessão de 6 parcelas do seguro-desemprego à pessoa resgatada e o direito ao abrigamento emergencial, bem como a alteração do Código Penal para incluir pessoas em relação de trabalho doméstico como vítimas de lesão corporal no contexto de violência doméstica. O texto vai à sanção presidencial.
24: Com edição de Paula Groba e trabalhos técnicos de João Lira, o Jornal do Senado fica por aqui. Acompanhe agora as notícias da Câmara dos Deputados. Boa noite.
23: Boa noite e até amanhã.
12: Jornal Câmara dos Deputados. Câmara aprova inserção de doenças crônicas na carteira de identidade.
13: Comissão proíbe a inclusão de ração como supérfluo para fins fiscais.
12: Exigências de infraestrutura para escolas públicas já estão em vigência.
13: Boa noite. Já virou lei a proposta aprovada pela Câmara com exigências de infraestrutura para escolas públicas. Saiba mais na reportagem de José Carlos Oliveira.
14: As comissões da Câmara dos Deputados aprovaram um projeto de lei do Senado com requisitos mínimos obrigatórios para a infraestrutura de escolas da rede pública da educação básica. Entre as exigências estão biblioteca, cozinha, refeitório, banheiro e quadra poliesportiva coberta. As instalações devem ter acessibilidade garantida para pessoas com deficiência. Além disso, as escolas deverão apresentar número adequado de alunos por turma, manejo de resíduos, abastecimento de água tratada e esgotamento sanitário, como destaca a deputada Socorro Neri, do PP do Acre, relatora do texto na Comissão de Educação.
15: Trata de detalhar condições mínimas de infraestrutura para as escolas públicas de educação básica, que deveriam estar universalizadas em todas as unidades escolares, o que, lamentavelmente, ainda não é realidade. De fato, de acordo com o censo escolar de 2023, nas escolas municipais de educação infantil, por exemplo, apenas 46,6% contavam com banheiros adequados e 61,7% contavam com recursos de acessibilidade para pessoas com deficiência.
14: Para a deputada, a falta de padrões mínimos é uma realidade inadmissível nas escolas. Socorro Neri citou outros dados do censo escolar de 2023, agora relativos à internet e aos laboratórios de ciências.
15: Entre as escolas públicas de ensino fundamental, apenas 69,2% dos estabelecimentos municipais dispunham de internet banda larga. Entre as escolas públicas estaduais de ensino médio, observou-se que nas regiões norte e sul, menos de 80% das unidades escolares contavam com internet banda larga. Entre as escolas públicas estaduais e municipais de ensino fundamental, apenas 10% dispunham de laboratório de ciências. Essa instalação estava disponível apenas em 43,5% das escolas públicas estaduais de ensino médio.
14: O texto inclui as novas exigências de infraestrutura escolar na LDB, a Lei de Diretrizes e Bases da Educação Nacional. A proposta também foi aprovada na Comissão de Constituição e Justiça, onde a deputada Laura Carneiro, do PSD do Rio de Janeiro, ressaltou a busca por um padrão de qualidade na oferta de ensino público no país. Da Rádio Câmara de Brasília, José Carlos Oliveira.
0: Educação. Marcon, do PT do Rio Grande do Sul, destaca o programa Pé de Meia como uma importante política de incentivo à permanência de estudantes de baixa renda no ensino médio. Ele explica que a iniciativa oferece apoio financeiro aos jovens e contribui para reduzir a evasão escolar.
13: Marcon também ressalta as ações do governo federal voltadas ao setor produtivo, como a renegociação de dívidas rurais e a ampliação dos recursos do Plano Safra.

0: Isso.
1: Paulão também menciona ações voltadas aos entregadores por aplicativo, como a implantação de pontos de apoio com estrutura básica para descanso. Ele defende ainda o avanço da regulamentação do setor, com a análise de propostas que ampliam os seus direitos.
0: Cultura. Raimundo Santos, do PSD do Pará, celebra o Dia Nacional da Música Gospel. Ele ressalta a presença do gênero em diferentes espaços da sociedade, enfatizando sua relevância cultural e religiosa na transmissão de mensagens de fé, esperança e solidariedade.
2: Eleições.
1: Daiane Bittencourt, do União do Ceará, contesta a decisão do TSE que determinou a recontagem de votos para deputado federal nas eleições de 2022, podendo atingir seu mandato. Ela defende que a punição por suposto uso indevido de recursos eleitorais abranja apenas o candidato acusado.
0: Daiane Bittencourt sustenta que o julgamento teve falhas, como a inexistência de ampla defesa e do contraditório. Ela informa que aguarda a análise de pedido cautelar apresentado por seus advogados, enquanto reafirma a disposição de manter a atuação parlamentar.
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2: Comissões.
1: Comissão aprova projeto que proíbe a inclusão de ração animal como bem supérfluo para a cobrança de ICMS. Vamos ouvir mais informações sobre o tema com Luiz Cláudio Canuto.
4: Projeto aprovado pela Comissão de Meio Ambiente da Câmara dos Deputados proíbe que rações para animais de estimação sejam tratadas como supérfluos, algo que, para fins de incidência do ICMS, pode aumentar a tributação. O ICMS é um imposto estadual. O relator da proposta, deputado Célio Studart, do PSD do Ceará, argumenta que ração para animais de estimação deve ser considerada um item essencial para ter uma tributação mais justa e alinhada com o conceito de bem indispensável.
5: Ração é algo caro, é um item caro e não é supérfluo, é um item vital para a vida de animais, especialmente daqueles que cuidam de 10, 20, 30, 40 animais. Então, o que esse projeto fez é reduzir o ICMS, ou seja, menos imposto, incidindo nessas rações para que possa baratear os custos e a gente tenha aí, obviamente, mais avanços dentro da pauta animal e, obviamente, mais respeito, zelo e menos animais com fome, porque isso pesa caro no bolso daqueles que protegem os animais.
4: O projeto segue agora para análise nas comissões de Finanças e Tributação e de Constituição e Justiça. Para virar lei, precisa ser aprovado pela Câmara e pelo Senado. Da Rádio Câmara de Brasília, Luiz Cláudio Canuto.
2: Meio Ambiente.
0: Delegado Matheus Laiola, do União do Paraná, denuncia representantes políticos de Paranaguá que defenderam as rinhas de galo. O parlamentar lembra que a legislação e a jurisprudência dos tribunais brasileiros já classificam essa prática como crime ambiental.
1: Delegado Matheus Laiola informa que o partido instaurou um processo administrativo para expulsar os responsáveis. Segundo o deputado, a defesa das rinhas é incompatível com os princípios do partido e com a proteção ao bem-estar animal.
2: Agricultura.
0: Lucas Edecker, do PSD, comemora o avanço da proposta que trata da securitização das dívidas dos produtores rurais atingidos por estiagens e enchentes no Rio Grande do Sul. Para ele, a medida garante a recuperação da produção e preserva a atividade econômica no campo.
1: Lucas Edecker também frisa que a matéria foi aprovada pela Câmara há quase um ano e ainda aguarda análise do Senado. Ele acredita que a lentidão do processo legislativo agravou a situação dos produtores, que, segundo ele, seguem com dificuldade para retomar suas atividades.
0: Daniel Trisesiak, do PSDB, cobra uma solução definitiva para os produtores rurais afetados por eventos climáticos no Rio Grande do Sul e defende

0: defende a securitização das dívidas do setor. Ele afirma que tudo isso é necessário para que os agricultores continuem produzindo.
1: Daniel Trzeciak diz que o governo demora a adotar medidas de apoio ao campo, acrescentando que os produtores buscam instrumentos para a recuperação da sua atividade. Ele ressalta ainda a relevância do agronegócio para a geração de emprego, renda e riqueza no estado gaúcho.
0: Sérgio Turra, do PP do Rio Grande do Sul, cobra a aprovação da matéria que trata da securitização das dívidas dos produtores rurais. Na visão do deputado, a medida é essencial para garantir a continuação da atividade agropecuária após sucessivos eventos climáticos.
1: Sérgio Turra também destaca a importância do agronegócio para a economia nacional. O parlamentar afirma que auxiliar os produtores rurais significa preservar empregos, fortalecer a produção de alimentos e estimular o desenvolvimento do país.
2: Economia.
0: Coronel Assis, do PL de Mato Grosso, aponta risco de desequilíbrio nas contas públicas do país. O deputado critica a política econômica do governo federal e atribui o problema ao aumento dos gastos, ao crescimento da dívida pública e à perda de confiança de investidores.
1: Coronel Assis afirma que os juros elevados sufocam a economia, dificultando o crédito para famílias e empresas. Ele alerta que a trajetória das despesas pode levar a um colapso orçamentário a partir de 2027, caso não haja controle fiscal.
0: Luiz Lima, do Novo, do Rio de Janeiro, aponta risco de agravamento das contas públicas diante de gastos acima da arrecadação, inflação alta e juros elevados. O parlamentar afirma que a situação compromete a capacidade do governo de controlar a dívida pública.
1: Luiz Lima cita a editorial da mídia que alerta para os perigos do crescimento dos gastos públicos e menciona também levantamento recente sobre medidas que reduzem receitas. Ele assinala que decisões eleitoreiras podem transferir para a população o custo do desequilíbrio orçamentário.
0: Márcio Gerri, do PCdoB do Maranhão, cita pesquisas recentes que indicam o fortalecimento político do governo e o enfraquecimento de parte da oposição. O deputado acredita que esses dados são reflexos da participação de lideranças da direita em denúncias sobre o Banco Master.
1: Benedita da Silva, do PT do Rio de Janeiro, apresentou o projeto que estabelece o PIX como infraestrutura estratégica nacional. A deputada salienta que o sistema de pagamentos instantâneos é uma tecnologia brasileira que ampliou o acesso da população a serviços financeiros.
0: De acordo com Benedita da Silva, a proposta busca garantir a gratuidade do sistema, proteger os dados dos usuários e impedir que o PIX seja utilizado em negociações internacionais. Para ela, cabe ao Congresso proteger políticas públicas que fortaleçam a autonomia econômica do país.
1: Helder Salomão, do PT do Espírito Santo, questiona a atuação de parlamentares que viajaram aos Estados Unidos para tratar de temas ligados à economia brasileira. Ele acredita que a articulação ameaça a soberania nacional por envolver debates sobre o PIX e minerais estratégicos.
0: Helder Salomão exalta o PIX como um patrimônio criado por técnicos do Banco Central com impacto direto no desenvolvimento do país. Ele também associa as novas tarifas dos Estados Unidos contra produtos brasileiros às articulações entre deputados da oposição e autoridades norte-americanas.
1: Hildo Rocha, do MDB do Maranhão, celebra o reconhecimento internacional da Praia de Atins, nos Lençóis Maranhenses, eleita a melhor praia do Brasil e a sétima melhor do mundo, no ranking Best Beaches in the World 2025.
0: Na visão de Hildo Rocha, o reconhecimento consolida o potencial turístico do estado, que reúne outras atrações naturais como o Rio Preguiças e o Delta das Américas. Ele aproveita para convidar a população a visitar o Maranhão durante o período dos festejos juninos.
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2: Saúde.
1: Câmara finaliza a votação de projeto que inclui doenças crônicas na nova carteira de identidade. Vamos saber mais na reportagem de Júlia Lopes.
4: Hipertensão, diabetes, asma e obesidade estão entre as doenças crônicas que mais afetam os brasileiros. Atualmente, 52% da população com 18 anos ou mais já recebeu o diagnóstico de pelo menos uma doença crônica. Diante desse cenário, a Comissão de Constituição e Justiça da Câmara dos Deputados aprovou um projeto de lei que permite incluir de forma voluntária, informações sobre doenças crônicas na Identificação Civil Nacional, a ICN. A proposta é garantir cuidados especiais no atendimento a essas pessoas. Pelo texto, a inclusão da informação só será feita a pedido do próprio cidadão ou de seu representante legal. Além disso, será necessária a comprovação junto ao órgão estadual competente por meio de um relatório médico com a Classificação Internacional de Doenças, a CID. Para o relator da proposta, deputado Patrus Ananias, do PT de Minas Gerais, o projeto garante que ninguém será obrigado a expor sua condição de saúde, evitando constrangimentos ou qualquer tipo de discriminação. No Brasil e no mundo, as doenças crônicas são consideradas um dos maiores desafios de saúde pública. Elas estão associadas a mortes prematuras, perda de qualidade de vida e também a altos custos para a sociedade e para os sistemas de saúde. Segundo o relator da proposta na Comissão de Saúde, deputado Dr. Francisco, do PT do Piauí, em situações de emergência, a informação sobre uma doença crônica pode fazer toda a diferença no atendimento.
5: E uma vez identificado no seu documento de identificação civil nacional, possibilita, em alguma situação de urgência e emergência, essa pessoa ser percebida a sua situação e isso facilitar os órgãos de saúde, o local onde possa acontecer algum infortúnio e essa pessoa ter as condições de ser acolhida, ser atendida e direcionada para um atendimento mais rápido.
4: Entre 2010 e 2023, o número global de anos de vida saudável perdidos por incapacidade ou morte causada por doenças crônicas não transmissíveis aumentou de 1 bilhão e 450 milhões para 1 bilhão e 800 milhões. As principais responsáveis por esse crescimento foram a cardiopatia isquêmica, o acidente vascular cerebral, o AVC, e o diabetes. Já os transtornos depressivos, de ansiedade e o diabetes apresentaram o crescimento mais acelerado no período. O projeto, que permite a inclusão voluntária de doenças crônicas na nova carteira de identidade, segue agora para análise no Senado. Da Rádio Câmara de Brasília, Júlia Lopes.
2: Direitos Humanos.
0: Vavá do Avante de Minas Gerais relata a realidade de abandono enfrentada pela comunidade autista em regiões vulneráveis do país. O parlamentar denuncia as barreiras burocráticas impostas pelo INSS, que exige laudos médicos especializados para a concessão do BPC.
1: De acordo com Vavá, a demora nas respostas administrativas gera uma crueldade institucional que sobrecarrega as mães solo. O deputado sugere a criação de centros regionalizados de diagnóstico e tratamento e a implementação de uma política nacional de neurodivergência.
2: Segurança Pública.
0: O Tony de Paula presta homenagem aos policiais militares mortos em confrontos nas comunidades do Rio de Janeiro. Na visão do deputado, as atuais ações de combate ao crime organizado são ineficientes e desgastantes para as forças policiais.
1: O Tony de Paula cobra a formulação de políticas baseadas em inteligência e planejamento estratégico. Ele argumenta que o parlamento e as demais autoridades precisam atuar de forma coordenada para proteger a vida dos agentes que estão na linha de frente do combate ao crime.
0: Delegado Paulo Bilinski, do PL de São Paulo, defende o endurecimento das medidas de combate ao crime organizado. Além disso, o deputado apoia a classificação de facções criminosas brasileiras como organizações terroristas.
1: Delegado Paulo Bilinski pede que a segurança pública seja tratada como prioridade e cobra ações mais efetivas no enfrentamento à criminalidade. Ele afirma que é necessário ampliar os mecanismos de combate às facções para garantir mais proteção ao povo brasileiro.
2: Justiça.
0: Tadeu Venere, do PT do Paraná, critica o contexto em que a proposta de redução da maioridade penal volta à pauta da Comissão de Constituição e Justiça. Para ele, o debate está sendo impulsionado para desviar a atenção de outros temas em evidência no cenário nacional.
1: Tadeu Venere também questiona a condução do debate público sobre o assunto e afirma que a discussão tem sido utilizada com objetivos políticos. Segundo o deputado, é necessário analisar com cautela as motivações que cercam a retomada da discussão dessa pauta.
0: Dandara, do PT de Minas Gerais, repudia a proposta que reduz a maioridade penal no Brasil. A deputada argumenta que o sistema prisional brasileiro possui altos índices de reincidência e funciona como um espaço de fortalecimento de facções criminosas.
1: Para Dandara, o avanço do país depende da ampliação de oportunidades para a juventude e do fortalecimento de legislações protetivas, como a criminalização da misoginia. Ela afirma que o ódio e o preconceito direcionados contra as mulheres são a raiz do feminicídio.
0: Júlio César Ribeiro, do Republicanos do Distrito Federal, defende o equilíbrio nos debates sobre a violência de gênero. O parlamentar reitera seu compromisso com a proteção das mulheres, mas levanta preocupação com a criação de tipos penais de interpretação subjetiva.
1: Júlio César Ribeiro alerta que conceitos amplos de identidade de gênero trazem insegurança jurídica e colocam em risco garantias constitucionais, como as liberdades de expressão e religiosa. No entendimento dele, divergências filosóficas, biológicas ou religiosas não podem ser criminalizadas.
0: Termina agora o Jornal Câmara dos Deputados, produzido pela Rádio Câmara, com trabalhos técnicos de Everson Orani e apresentação de Márcio Aquilissardi e José Carlos Andrade. Uma ótima noite para você.
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7: Opa, estamos para mais um momento das pirações de Pi, que nada mais, nada menos é do que simplesmente uma vontade de compartilhar ideias que surgem na cabecinha. Dia desses, olhava uma figura emblemática do cenário atual da música do rock e a imaginava, mas ele tinha tudo para ser um lenhador. Porque cada vez que eu vejo ele, eu penso numa floresta, um cara com um machado, literalmente cortando lenha, aqueles troncos. Aliás, tem vídeos assim de muitos americanos fazendo isso no matagal, todos eles, alguns de suspensórios, sedutores. Este é uma figura, eu não sei por que ele largou a lenha para ser cantor, porque ele é um lenhador. Aliás, um lenhador maravilhoso, impressionante. E na recente passagem pelo Brasil, não é que ele compartilha com os fãs, com a plateia, com o público, que quando ele tinha 10 anos de idade, ele fez trabalhos na escola, porque o pai dele morou 2 anos no Brasil, trabalhos para a escola falando do Brasil, e ele gostava de jogar play com a seleção brasileira. Mais do que isso, amou e ama Pelé. Que espetáculo! Estou falando de Dan Reynolds, o vocalista do Imagine Dragons, que é uma banda absurdamente maravilhosa. Nós vamos ouvir agora na Atlântida, com este lenhador, na voz deste lenhador, Follow You, que eu gosto demais. Aí está.
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0: 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Opa!
1: Sim!
0: Chegamos por aqui para mais uma edição do Pijama na Atlântida. A identificação, atenção, P-I-J-A-M-A, show, Pijama Show na Atlântida com Everton Cunha, or simply the best, Mr. P de Pijama. 10 e 11, noite de terça-feira, 9 de junho de 2026. Tô aqui numa contagem regressiva, aquela velha história. Hoje é noite de terça. Pra mim, falta um dia pra abertura da Copa. Mas pro Porã, por exemplo, faltam dois, porque ele conta a quinta-feira. Então essas coisas, para alguns faltam dois, para alguns outros falta um. No meu caso, falta um. E dizer que depois de amanhã, abertura, 3 da tarde, abertura, né? 2h30, duas! 2 horas começa a cerimônia oficial através da NSC. Podemos acompanhar tudo. Uma transmissão absurda, cobertura total, ampla, maravilhosa. NSC, quinta-feira, 2 da tarde. Aí depois tem o jogo de abertura, México. México contra quem? Meu auxiliar aqui, minha produção, eu não lembro. México e quem? México. Vai ganhar o México. Vai ganhar o México. Nós vamos torcer pro México. Vai começar aquela história da gente torcer para várias seleções, né? Quando o jogo começa, a gente já começa a escolher. Hoje eu vou torcer para tal seleção, agora eu estou torcendo para tal. E na maioria das vezes a gente torce para o mais fraco, ou por alguma que tem uma relação com a torcida legal, ou com aquela que no país está passando por determinada situação. Sempre tem um apelo emocional que nos vincula a uma determinada escolha. África. Difícil escolher entre África e México, hein? 4 da tarde. Porque gera uma simpatia para ambas as nações, né? Puxa vida! Temos uma proximidade com o México, e aí daqui a pouco a África também é maravilhosa. Ah, como é que... vai ser difícil ter uma escolha nesse caso. Muito bem, então a Copa do Mundo está aí quinta-feira. Nós vamos com o Pijama até a meia-noite. Várias canções clássicas, a maioria... de tempos atrás, algumas mais recentes. O fato é que o Pijama está aí justamente para que a gente possa se deliciar com boa música. Vamos para a primeira já na abertura? Vambora! Saudei aqui, não saudei, mas vou saudar toda Santa Catarina pelas emissoras, Blumenau, Criciúma, Chapecó, Joinville, Florianópolis, para quem nos acompanha pelo aplicativo em qualquer parte do planeta. Vamos lá! Tudo começa com YouTube, Angel Harley. Maravilha. Boa noite de terça-feira aí.

0: Ok, encerramos a primeira meia hora, já estamos assim, ó, muito próximos, né, aquela coisa das 10h30, ainda tem uma sequência logo, logo adiante, intervalo aqui na Atlântida e já voltamos com o Pijama.
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0: E assim encerramos a primeira hora do pijama. Hoje, nesta noite, estamos na terça-feira. Que noite agradável, bacana assim. Eu espero que esteja sendo para você. Estamos para todas as emissoras de Santa Catarina, portanto... Não, isso aí eu falo depois do intervalo. Calma aí um pouquinho. Depois a gente volta.
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1: Vamos para o toque do cuco e a identificação oficial e tradicional do programa que está no ar para todo o sul do Brasil. Opa! Sim. Opa! P-I-J-A-M-A Show. Pijama Show na Atlântida com Everton com Your Simple The Best, Mr. Piri Pijama. Noite de terça. Temos uma hora ainda para que possamos ter surpresas agradáveis de boas canções. Esse é o Pijama Consagrado aqui na Atlântida. Nova sequência. Aí está.

0: Muito bem, nesse intervalo das 11h30 tivemos uma boa nova sequência. Calma aí que a gente já volta aqui na Atlântida.
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0: encerramos o pijama desta terça. Que espetáculo, foi bom demais, mas a programação da Rede Atlântica segue. Boa sequência, boa madrugada e uma ótima quarta-feira logo mais.
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10: Bom dia, Marcelo Menezes.
11: Essa é a programação aqui da Atlântida, é a rádio das nossas vidas, a melhor vibe do FM. Quarta-feira, quartou, salve a quarta-feira, meio de semana, hoje 10 de junho de 2026. Marcelo Menezes, estamos aí, estamos felizes na área para começar mais um cafezão até as 9. Muita música boa, você sabe como é que funciona por aqui. Aquela receita legal de música legal, muita interatividade, conectividade com a galera que se liga com a gente pelas redes sociais. Aí nós vamos juntos, entregando música, a tua participação presente pra galera para começar bem o dia em Floripa nesse momento. 14 graus de temperatura, sol ainda não apareceu, não brilhou. Daqui a pouquinho nós vamos saber se ele vai aparecer ou não, que a gente vai acionar o Douglas Márcio com a previsão do tempo. Daqui a pouquinho a gente também traz aí o trânsito aqui na Grande Floripa, mas a gente já sabe que para esse horário é trânsito carregado, e daqui eu já estou observando a Ponte Pedro Ivo movimentadíssima. E agora, já naquela cara de quem está começando, querer começar inverno e tudo mais, um pouquinho ainda mais escuro do que o que a gente está acostumado, faróis ligados, e a gente enxerga a Ponte Pedro Ivo aqui. Então a galera que tá aí passando a ponte, nos dando essa carona no 100.9, tô te observando aqui, ó, tô te vendo passar por mim aqui, ó. Olha, não, óbvio, cuida da estrada aí, mas se olhar pra cima um pouquinho no morro à esquerda aqui, onde tem as antenas aqui no Morro da Cruz, é aqui que fica o Estúdio Atlântida. Obrigado pela carona, dá um sinalzinho de luz aí que eu vou ver que você tá ouvindo a rádio aqui, ó. Deixa eu ver aqui, ó. Dá, pode dar um sinalzinho, tá passando a Ponte Pedro Ivo, dá um sinalzinho de luz aí, ó. Vou tá vendo aqui, ó. Deixa eu ver aqui, ó, lá, ó. Um já piscou dois. Olha, cara, é legal demais, cara, ver essa, Essa galera ali ouvindo a rádio, ó, aquele sinalzinho na frente. Então é isso, cara. Tamo junto nessa parceria. 489-9188-1009 é o nosso WhatsApp pra você chamar por aqui. 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Para começar o programa de hoje, estou trazendo Lenny Kravitz. Are you gonna go my way? 14 graus em Floripa. Tamo junto, vou repetir. 48, código de área. 991881009, WhatsApp interativo. Tamo ali também no arroba Atlântida Floripa no Instagram, arroba Celo Menezes. E assim a gente tá junto. Bom dia pra você, boa quarta-feira.

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1: Oi, ouvintes do Cafezão, tudo bom? Bom dia. Entre hoje e amanhã, destaque para uma melhora um pouquinho mais significativa no tempo em grande parte do estado e também para o frio. Já estamos tendo um amanhecer mais gelado, eu falava sobre isso ontem aqui no Cafezão. Durante a tarde, a temperatura não sobe muito. Lages, Chapecó, Joaçaba, Criciúma, Rio do Sul, Blumenau, Itajaí, Joinville, Florianópolis, áreas do Planalto Norte, do Extremo Oeste, todo o nosso estado, com máximas hoje, tá? Variando entre 14, 15 até 19 graus, ninguém acima dos 20 graus. Então, dá pra dizer, essa quarta que tá começando vai ser fria, separem os casacos. Em relação ao tempo, a gente tem a região da Serra, o sul do estado, Criciúma e arredores, e também por aqui nos arredores de Floripa, com um tempo mais seco. Assim, não dá para ser muito exigente. Vamos ter boas aberturas de sol, mas ao mesmo tempo com uma grande quantidade de nuvens. O que eu quero dizer é que nessas áreas, no geral, tempo seco. Em áreas do oeste, Planalto Norte, Norte, o Vale do Itajaí, o Litoral Norte, a região de Itajaí, a gente tem, portanto, da metade de cima do nosso mapa, uma condição de instabilidade. Quanto mais perto do Paraná, maiores são as chances de chuva. Mas ao longo do dia, sol e variação de nuvens, com essa chuva acontecendo de forma fraca ou moderada, mais à tarde, sem risco de ocorrências, alagamentos, nada disso, tá? Então é uma tarde fria, mas com um pouquinho de tempo instável ainda perto do Paraná. Para amanhã, a condição é a mesma. Nebulosidade variável, uma grande quantidade de nuvens. Essa nebulosidade permite aberturas de sol e a partir da tarde, principalmente em áreas que fazem divisa com o estado paranaense, tem condição de chuva isolada em forma de pancadas. Ainda assim, nada demais, não tem ocorrências, alagamentos, nada disso, tá? Sempre quando falo em chuva, acho importante frisar isso. Então é uma quarta e uma quinta muito parecidas. Amanhã faz frio, as mínimas, no caso do comecinho do dia, né? Entre 5 e 10 graus, então para os mais friorentos aperta, né? E durante a tarde, novamente, a quinta com as máximas não passando dos 20 graus. Na sexta-feira, a gente tem temperaturas muito parecidas, tá? Tanto no amanhecer quanto à tarde. A tarde sobe um pouquinho mais, mas não muita coisa. O que vai chamar a atenção é que na sexta-feira, a primeira parte do dia, tem previsão de chuva por conta de uma frente fria. Mas com o passar das horas, em direção à tarde de sexta, o tempo vai melhorando. Então, quanto mais para a noite de sexta, menos instabilidade. Termino adiantando que o sábado deve ser de tempo seco, com a presença do sol e uma temperatura agradável à tarde, bem aproveitável ao ar livre. Partiu o café e até amanhã.
2: Valeu, valeu, Douglas. Douglas Martins trazendo aqui a previsão do tempo para a galera que se liga no cafezão aqui na Atlântida, 7h23. Nesse momento em Floripa, 14 graus é a temperatura. Então aqui, ó, 48 é o código de área, 991881009. Fala comigo aí. Agora tem Sweats.

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1: 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Vitor Clay falando aqui, ó. 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
2: É o cafezão forte e quente, reforçado e com atração confirmada no Atlântida Celebration. 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
2: Aí, ó, se liga na hora, a hora certa aqui do nosso cafezão. 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A Face a Face está informando. 27 para as 8. Bom dia.
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9: Relembrando minhas aulas de yoga com o professor Marco Schultz, muitos anos atrás, e chamou a atenção um dos principais ensinamentos que tive, o significado da expressão aqui e agora. Ela se autodescreve, eu sei, porém, essa expressão retrata um único e verdadeiro momento no tempo, pois o passado já não existe mais e o futuro ainda não chegou. Aqui e agora é o único momento e local em que você de fato pode fazer alguma coisa. É valioso demais aprender isso, pois você se toca que não há melhor momento e local para realizar objetivos do que aqui e agora. Aí se vai a preguiça, o cansaço, a intolerância, a impaciência e tudo aquilo que nos prende. Pense bem. Aloha!
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12: Estamos de volta com o Cafezão aqui na Atlântida. 21 para as 8. Bom dia.

0: Já foi.
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0: 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Cafezão aqui que na sua primeira hora fecha nesse momento. 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A Sim Digital se soma aqui a esse timaço da primeira hora do Cafezão na Atlântida, que desfila nesse momento. O show do intervalo e já volta com mais Cafezão.
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0: É, ó, se liga na hora. Hora certa aqui do nosso Cafezão na Atlântida. 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
0: É, estamos de volta com o nosso cafezão aqui na Atlântida. Essa é a rádio das nossas vidas, é a melhor vibe da FM nessa quarta-feira. Obrigado pela tua audiência, obrigado pela tua sintonia. Marcelo Menezes, estou junto por aqui, vamos juntos aí, essa grande parceria. E falando em parceria, estou aqui respondendo a galera, 489-9188-1009. Eu já vou mandar um abraço para a galera, mas primeiro eu vou saudar quem está com a gente por aqui nessa segunda hora. 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Estamos sempre junto com essa galera toda que tá por aqui. Vamos mandar um abraço aqui, ó, antes de eu fazer a trilha do dia que tá chegando. Ó, quem mandou aqui um alô, a Vânia Regina. Bom dia, cafezão. Gostaria de participar do sorteio aí do Bacacho do Blues, tá bom? Com o meu amor, no Dia dos Namorados, um beijo, Vaninha da Tapera. Vaninha tá concorrendo aqui, tá? Vamos tá liberando ingresso, sim, para Bacacho do Blues. 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Vânia tá aqui, quem mais aqui? Aí, Celo, bom dia! Quero participar do sorteio do barco aí, tá? Quero ir com a gatinha, Dia dos Namorados, mandou o Cauê Link do Campestre, tá concorrendo, Cauê, uma galera querendo presente, coloca meu nome aí no travesseiro, Celo. Tô com o Linkin Park, mandou quem aqui, quem mandou? Luiz Carlos Suzin, tá aí, tá concorrendo. Quero ingresso aqui, o Mário Almeida de Abreu. Quem mais? Bom dia, ótima semana. Regressiva pro Brasil, a semana começou segunda, cara, hoje é quarta, cara. Tô zoando. Tá bom, é isso aí, cara, bom resto de semana, tá tudo certo. Daqui a pouco o cara tava de férias, voltou hoje, tá desejando uma ótima semana, eu tô zoando ele aqui. Carlos, tamo junto, irmãozinho, tá? Tamo aqui, a gente se zoa mesmo aqui, assim que é, tá? Quem mais? O Charlon da Palhoça tá mandando um alô aqui, tá digitando o parceiro Alexandre, Alexandre Dedetização. Bom dia, Celo, quero prêmios, eu também quero, cara, especialmente um da loteria, pode ser, né? É isso, cara, a loteria, a gente tá vivo com saúde aqui, interagindo com a galera. 489-9188-1009, 89, combinou, rimou, e agora a gente vai com a trilha do dia.
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0: É isso, tava ali, é legal, mandar um abraço pra galera toda. Trilha do dia tá aqui, tá beleza? 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Com você, construindo sonhos de uma vida inteira, eu vou trazer a americana Sheryl Crow, cantando Guns N' Roses. Sweet Child of Mine. É um vozeirão, tem essa louca, rapaz. Louca. Louca e carinhosa, né, cara? Por favor, não entenda errado, tá? Ridícula! A Sheryl Crow, cara.
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1: Aí a nossa trilha do dia com a Sheryl Crow, tá cantando Guns N' Roses, Sweet Child of Mine. 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
0: É isso, vamos trazer agora Carlos Raul, hein? Pra dizer que eu tava com saudade desse grande amigo aqui.
2: Ah,
0: é pra gente relembrar aqui o nosso Drops. Te lembra? Lá do sul Dali do
2: Tigre,
0: estádio,
2: né?
0: Dali Tigre, cara. Agora é pra falar do ATL Sports aqui pra toda Santa Catarina, pra todo mundo que nos assiste aqui na Grande Floripa também e trazer informações aí de todos os esportes, cara. Bem-vindo novamente ao estúdio.
2: Fala, Celo, bom dia pra você. Bom dia a todos. Eu estava mais sumido por conta da parte.
0: Passei
2: pra parte,
0: papai.
2: Da tarde, por causa da minha filha. E
0: entrou
2: tal.
0: Pro time dos casados, claro, com o filho ali, né,
2: exatamente,
0: cara? É isso.
2: Só que agora, nos próximos 40 dias, pelo menos, eu vou estar mais presentes aqui nas nossas manhãs. Bom dia, Santa Catarina, Jornal do Almoço. Isso porque é titular do nosso campinho, Fernanda Moro.
0: Vai
2: nossa
0: marcar.
2: Apresentadora. Amanhã viaja pra Copa do Mundo. Eu fico por aqui para atualizar daqui dos nossos estúdios as informações do nosso esporte. Então vamos nessa, né?
0: Bora!
2: Porque Copa do Mundo parou, o Brasileirão Série A, mas os outros campeonatos não param.
0: Isso
2: e hoje
0: aí.
2: Tem Série B do Campeonato Brasileiro. O Avaí joga contra o Ceará. Ô, Celo, o Avaí ganhou um título no último fim de semana, só que comemora
0: o
2: um dia...
0: Sul-Sudeste, né?
2: Copa Sul-Sudeste, venceu a Chapecoense nos pênaltis, comemorou um dia e agora já liga
0: foi,
2: o sinal de alerta, porque tá na zona de rebaixamento da Série B e precisa voltar a vencer. São 9 jogos sem vitória na competição. O Avaí deve ir a campo com uma escalação parecida com aquela que foi campeã da Copa Sul-Sudeste. O Léo Aragão no gol, o Alisson na direita, o Aquino, o Maestro, o Gasolina, o Paulo Vitor, o Luiz Henrique. Aí pode ter uma mudança nesse meio campo por conta do retorno do Zé Ricardo, que já voltou alguns minutos no último jogo, enfim. Jean Lucas, Daniel Penha, Taylon e o Wallace França, um provável Avaí para esta partida. E aí,
0: que hora o jogo hoje?
2: 8 da noite.
0: Uma vitória sai do Z4?
2: Sai, tô com a tabela aberta aqui, sai do Z4, passa o Botafogo de Ribeirão Preto e o próprio Ceará. O Avaí precisa vencer por 2-3 gols de diferença para passar,
0: ali, né?
2: Enfim, mas aí uma posição ele consegue ganhar se vencer hoje. E, Celo, hoje também é o último dia para as inscrições da Corrida Verde.
0: Olha aí.
2: Lá em Blumenau,
0: boa,
2: esse circuito de 3 corridas. As inscrições estão se encerrando, ge.globo.sc tem todos os detalhes. E claro, amanhã começa a Copa do Mundo, nossa equipe está embarcando amanhã e a gente traz todos os detalhes também na nossa programação.
0: Vai ser legal demais, só para reforçar, então, né, são 3 etapas da Corrida Verde, primeira corrida da NSC, kweventosesportivos.com.br, ali 5 e 10K para a galera se divertir, porque vai ser legal demais, hein, cara? Vai correr de Floripa aqui, não?
2: Não, ainda não. Mas tu é veloz, cara. Voltei a ativa pra correr.
0: Tá sem ritmo de jogo, né, cara? É isso, Carlinhos. Amanhã estamos de volta e a gente vai trazendo já na quinta, quase aí, já dia de Copa do Mundo.
2: Aí a gente já passa toda a programação, o que vai rolar no dia, na abertura, enfim, a gente vai embarcar nessa Copa do Mundo.
0: Não preciso dizer, cara, tu é da casa e tá em casa, tamo junto aqui, beleza?
2: Fechado, um
0: tamo
2: abraço.
0: Junto. Carlos Raul com a gente trazendo aqui as atualizações do nosso Drops ATL Sports, aí como ele falou também as informações ali nas redes sociais aqui do GE. Vamos desfilar aqui o nosso show do intervalo, eu já volto com a parte final do Cafezão aqui na Atlântida.
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6: 1 bilhão em uma turnê? De acordo com os dados da Billboard Box Score, as 50 maiores turnês do primeiro semestre desse ano arrecadaram coletivamente mais de US$2.7 bilhões e venderam mais de 20 milhões de ingressos. Essas paradas são baseadas em shows relatados entre outubro e março desse ano. A Lady Gaga e o Bad Bunny lideram essa lista. A turnê The Mayhem Ball da Gaga é a maior bilheteria, com US$236 milhões arrecadados. Ou seja, US$1.2 bilhão de reais. O Bad Bunny vem logo atrás com US$230 milhões arrecadados, o que seria também pouco mais do que US$1 bilhão de reais. 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
0: Estamos de volta com o nosso cafezão aqui na Atlântida. Essa é a rádio das nossas vidas, a melhor vibe do FM. Quarta-feira, 10 de junho. Dá tempo de você participar aqui. 489-9188-1009. O WhatsApp aqui premiado, cheio de presente, tá? Vamos lá, vou trocar trilha aqui pra falar rapidinho, ó. Você que participa, manda alô, pede música, chama aí, tem kit ferramenta portátil, tem caneca do cafezão, tem travesseiro e tem ainda ingressos, pares de ingressos para Baco Exu do Blues agora nessa sexta-feira, tá? 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Maravilha, então vai ali, 489-9188-1009, chama aqui que a gente fala, e também no arroba Atlântida Floripa. Agora, vamos lá, ó, 22 minutos para as 9 horas da manhã, é hora da gente apresentar o cafezão duplo, duas músicas de uma mesma banda, mesmo artista, a parceria vem com a Unisul, para celebrar o seu futuro vai ser a Unisul, e a vinheta está rodando.
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0: A gente ouve duas com o Lulu Santos.

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2: É isso, é o nosso cafezão aqui da Atlântida, na Rádio das Nossas Vidas, na melhor vibe do FM Reforçado. Música boa, muita interatividade, galera chamando, participando, concorrendo, interagindo. 48991881009, o WhatsApp premiado aqui da Rádio da Sua Vida, vencendo aqui mais um cafezão, vencendo a segunda hora do programa. Aí, pra lembrar que a segunda hora aqui do nosso cafezão, sempre muito bem acompanhado, sempre com grandes parcerias, com grandes presenças, grandes nomes aqui, ó, e a gente vai citar cada um deles agora aqui, as Óticas Carol. 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Já vou trazer os nomes aqui da galera que vai estar se criando com os nossos presentes, mas antes também aqui, ó, trazer aqui um recado de um dos grandes parceiros que estão com a gente por aqui, para falar de internet. 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Ele está levando o kit de ferramenta portátil, é o Robert Andrade, Robert de Andrade. Ele está levando a caneca do cafezão, é o Norberto, que não me respondeu aqui o sobrenome dele, final do telefone 2615. O travesseiro está indo para a Ivonete Dias, que está aí concorrendo, está sempre com a gente, está levando esse travesseiro. E quem leva aqui, uma galera se criando com ingressos para Baco Exu do Blues. 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Segue a gente, vai ali. Mas ó, quem tá levando aqui pelo cafezão é a Vânia Regina, o Jonathan, que também não falou aqui o sobrenome, do final do telefone 1007, e o Cauê Link. Três pessoas com acompanhante para conferir esse showzaço do Baco agora, Baco Exu do Blues, promoção exclusiva da Atlântida na Life Club. Maravilha? Estamos entregando o cafezão agora, é show do intervalo e na sequência, uma hora reto, só de música.
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3: É a programação aqui da Atlântida, é o Atlântida Hits, agora 9:08 em Floripa, 16 graus. A gente segue aqui no 489-9188-1009, chama aí. Vai ter Shakira.

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5: É isso, vamos deixar de ser tanso e vamos dali aqui na programação da Atlântida. É a rádio das nossas vidas e a melhor vibe do FM. Mesa cheia. Time completo pra gente apresentar mais uma edição aqui do nosso Vamos Dali. Bom dia, Ricardinho.
6: Bom dia pra galera ligada na Atlântida. Tamo chegando por aqui com o Vamos Dali. Bom dia, Celo. Vamos que vamos.
5: TTzinho Trevisol tá com a gente hoje.
7: Fala, hein? Celo Menezes, muito bom dia. Bom dia, Ricardinho. Bom dia a toda a nossa audiência, né? Mais bom uma dia, manhã aí. Firme.
5: Firme, forte.
7: Firme.
5: Que nem palanque empalhado.
7: Ou que nem palito e polenta.
5: Exatamente.
6: Prego na areia.
7: Prego na areia.
5: Coisa boa. Ricardinho, a galera participa como com a gente aqui, irmãozinho?
6: 489-9188-1009, esse é o nosso WhatsApp, que você já pode salvar aí na sua agenda e participar sempre que você quiser, porque aqui você é sempre bem-vindo.
5: Coisa bem linda. A gente já vai daqui a pouquinho trazer todos os presentes, são muitos, tá? Tem uma lista gigante aqui, porque é só promoção boa que a Atlântida coloca. Mas já chama ali a galera pro Instagram, porque também tem promoção.
7: Sim,
5: lá, né,
7: ali,
5: cara?
7: No arroba Atlântida Floripa tem uma promoção bem legal aí pra você curtir o Atlântida Celebration com o seu amor.
5: Não, e outra, com o amor, pode ir pro camarim, nesse mesmo arrobinha que você falou, né?
7: Vai fazer tudo, pode tudo.
5: Pode tudo, tá liberado.
7: Quem ganhar a promoção...
5: Vai fazer love.
7: Pode tudo.
5: E ali por esse mesmo Instagram também tem promoção pra sexta-feira agora no Baco. Ou seja, é só coisa
7: Baco
5: linda,
7: é
5: né?
7: Do blues.
5: Exatamente, na Live Club aqui do Floripa, e mais uma promoção da Atlântida, que também temos ingressos, mas daqui a pouco a gente fala.
7: E tem bastante ingresso,
5: muitos,
7: hein?
5: Muitos.
7: Bastante ingresso.
5: Então o lance é chamar 489-9188-1009. 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
5: Exatamente. 11:07 tá no ar e a gente começa.
7: Com a carinha do céu.
5: Com a franjinha.
7: Cerinha no cabelo.
5: Franjinha do céu.
7: Hoje na TV que tava sem cera no cabelo.
5: Ah,
7: né?
5: Hoje
7: foi. Você não viu o boletim dele?
5: Hoje foi in natura.
7: É só o que se comenta.
5: Foi in natura.
7: É só o que se comenta.
5: A franja do céu.
7: É só o que não se comenta.
5: A franja do céu.
7: O céu é o cara.
5: Franja in natura é o nome.
8: DF.

0: Esse é o nosso Vamos Dali na programação aqui da Atlântida, 11h17. Galera chamando aqui aos borbotões e gardinho. Por quê, meu irmão? Fala aí.
1: Porque tem um monte de presente, porque essa galera tá toda ligada na Atlântida, porque somos a rádio mais ouvida da Grande Floripa, e tem presente pra essa galera que chega junto com a gente. Tem litraço, tradicional litraço, óticas Cascaura Vamos Dali, que é nosso squeeze, uma garrafa de 1 litro personalizada e exclusiva. Temos também ingresso pra curtir o Ginga Floripa, que vai rolar no sábado, no estacionamento do Vila Romana Shopping com Tilha e GBR, e o jogo do Brasil contra Marrocos. Temos também ingresso para curtir o circo dinâmico internacional no Continente Shopping, Baku, Eixo do Blues. Também temos ingressos para curtir o Dia dos Namorados. Cria Copo tem aquele kit de copos personalizados, 20 copos personalizados.
0: Toda quarta-feira, aqueles copos personalizados.
1: Pode falar, fala, Tetê.
2: Não vou falar.
1: Baku, Eixo do Blues, eu falei errado?
2: Falou o Baku, né? Baku.
1: Ah, Baku. Baiacu.
0: Baiacu.
1: É Baku.
0: Brasil. Brasil levou o carimbo Brasil aqui no ar.
2: O ingresso pro Baku.
0: É, isso aí. Não, é isso aí. Ele Baku. Vai estar entregando Baku. Um showzinho todo melódico do Bacaxi do Blues, dia 12, na Life Club aqui em Floripa.
2: Baku.
0: Mas deixa eu... Falou todos os presentes aí? Falei, então, vamos passar limpo, então. Vamos lá. Litraço.
1: Ginga Floripa.
0: Isso. Ingressos para Tilha e GBR, Circo Dinâmico. E Baku Exu do Blues. É isso. Coisa linda. 489-9188-1009. Tetezinho, aproveitar a ilustre presença. Onde é que o amigo vai ver o nosso jogo da seleção sábado? Além de estar ao vivo do local no Atel Esportes.
1: Eu sei onde
0: vai ficar por lá e engatar já. Depois... Meio-dia tá liberado, tomar uma coisinha.
2: Hora do jogo.
0: Será? Vai tomando um chazinho antes.
2: Às 10 horas da manhã, vou chegar amanhã, sábado, chega cedo, né? Tem a Tele Sports ao vivo do
0: Top Market.
2: Isso. Onde é o nosso QG da Copa do Mundo, né? Então vai ter toda uma programação durante o dia, o Tele Sports ao vivo de lá, junto com o Luciano Calheiros. E eu já vou ficar por lá, cara. Se eu vou ficar em condições de assistir o jogo até a hora do Jogo do Brasil, que é de noite, né? Não sei. Porém, faço o convite para todo mundo, que a QG da Copa é no Top Market.
0: Amor.
2: E a galera fica aí convidada também para conferir o programa, porque sábado a gente vai falar muito sobre Copa do Mundo.
0: Exatamente, aí começou, né, cara? 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Eu não sei se eu vou falar certo aqui, mas rua Repic. 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E esse é o QG pra assistir, então, junto com a galera toda aqui da NSC, que é o QG oficial com o nosso torcida.
1: Legal,
0: inclusive, vai vamos fazer legal. Um lançamento oficial agora aqui, ó, que é pra gente, a partir de hoje, você vai ouvir muito essa vinheta com todo o conteúdo envolvendo Copa do Mundo.
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0: É o nosso Torcida SC com essa trilha aqui inspirada em Copa do Mundo, feita com a produção gabaritada do nosso querido Maicon Verzola, né? Na produção ali, áudio. Eu ia falar audiovisual, mas é no áudio ali mesmo, né? Nosso querido sound designer, o Maicon Verzola Feio. Então tá aí, né, Tetê? Pra gente falar de Copa do Mundo.
2: Isso,
0: e lembrar mais uma vez, pra você que nos ouve, você é nosso convidado a assistir todos os jogos do Brasil da Copa do Mundo.
2: Isso.
0: E, enfim, centralizar a Copa do Mundo no Torcida SC aqui no Top Market Floripa.
2: A partir de amanhã a gente vai estar falando também dos jogos de cada dia. Então, quando você ouvir essa vinheta, a gente vai passar.
0: Já vai saber.
2: Ó, se liga que hoje tem jogo, né?
0: Isso.
2: E quais são os jogos que você pode acompanhar aí da Copa do Mundo. Amanhã, por exemplo, né, pra abrir a Copa do Mundo, tem México e África do Sul, às 4 horas da tarde.
0: Com a arbitragem brasileira, abrindo a Copa do Mundo, Wilton Pereira Sampaio, o árbitro escalado.
2: Legal. Informação em primeira mão, hein?
0: Isso aí, Brasil, Zil, Zil.
2: Em primeira mão. E depois, às 11 horas da noite, no horário de Brasília, tem Coreia do Sul e... República Tcheca.
0: Ah, é legal demais, cara, é bom demais. O cara vê qualquer jogo, o cara vê República Tcheca e Azerbaijão. Azerbaijão tá na Copa, nem sei. Não sei.
2: Fez a pergunta mais difícil do dia.
1: Bastante difícil.
0: Ah, e aí, Brasil?
4: Se eu não me engano, é Uzbequistão e República Tcheca.
0: É isso mesmo.
4: Olha aí.
0: Informação.
1: Tô certo ou tô errado?
2: Certo.
1: É isso, gente.
2: Falaram ontem ali no conteúdo que vocês estavam gravando. A República Tcheca joga em Guadalajara, no México.
0: Olha aí.
2: E o jogo de abertura do da Copa do Mundo vai ser no estádio Azteca, também na Cidade do México. Então a isso Copa aí começa no México.
4: Jogo
2: no
4: de
2: México.
4: Abertura do certame.
0: Do certame, cara. Aí, coisa sim. Bonita. Mas tu viu que o arqueiro da vai ser, aí começamos a usar os termos, né? Aí é para conosco aqui, né? É isso, cara. Estamos só para fazer esse chamariz, então, para a galera. Torcida SC, mais um belíssimo projeto aqui dos veículos da NSC, que leva esse grande parceiro, essa grande parceria aqui, ó.
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0: Esse é o nosso Vamos Dali na programação aqui da Atlântida, 11h26. E, Cardinho, eu sei que tá bombando o nosso WhatsApp ali, porque é muita gente que já normalmente participa e ainda com um monte de presente pra entregar, né, cara?
1: Bastante presente, vai lá e participa. Você também pode participar, 489-9188-1009. E hoje tem bastante presente mesmo, hein?
0: Exatamente,
1: cara. Mitraço, Ginga, Floripa, Circo, Dinâmico, Internacional, Baco, Exu do Blues, Cria Copo com kit personalizado, 20 copos personalizados.
0: Deus o livre, é só coisa linda. Ricardinho, eu vou trocar a trilha novamente agora para que o amigo anuncie quem é que vai tocar duas e seguir reto agora.
1: Ó, eu coloquei, colocamos, né? A Atlântida colocou duas opções lá na nossa enquete, é Tears for Fears e Duran Duran. Duas
0: aí,
1: bandas da cena dos anos 80 e 90, duas que são chamadas de um segmento do rock chamado New Wave.
0: Exatamente.
1: Que é legal pra caramba. E Tears for Fears é uma banda queridíssima, é um duo, né? Uma banda britânica muito legal.
0: Início dos 80, Tears for Fears.
1: Roland Rosabell e Kurt Smith. E os caras ganharam com quase...
0: Eu achei que Duran Duran ia fazer um pouquinho mais
1: de frente.
0: Claro que é, exato.
1: Vive pra essa nova geração aí que não conhece, vale a pena dar um Google, pesquisar, vai lá no YouTube.
0: Duran Duran, que era a banda pré-favorita da princesa, aquela, a Lady Di.
1: A Lady Di?
0: Ela, a banda dela. Eu vi, não sei o que eu tava vendo, um documentário que falava dela lá e ela dizendo que Duran Duran era a banda preferida dela.
1: E é muito legal.
0: Especial
1: demais. Eu gosto bastante.
0: Eu gosto muito também. Mas ganhou Tears for Fears e aqui a gente ouve duas agora, então, dessa galera aí. É, os britânicos do
1: Tears. E uma dica que você tava falando, a gente tava falando em off.
0: Vamos abrir com uma aqui,
1: exatamente. Essa música que o Celo vai abrir.
0: Pra mostrar o peso que os caras têm, né, na música atual.
1: Sim, cara, é referência total, né? O Harry Styles, que é um dos artistas mais importantes da cena atual.
0: Atual.
1: Né? Ele regravou essa música que o Celo vai tocar agora.
0: Ficou bem legal. E nós, que o Vamos Dali vai tocar.
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1: Tudo vira música. O Vitor Clay falou em uma entrevista sobre o seu processo de transformar vivências em composições. Segundo ele, a rotina de composição ajuda as músicas a fluírem melhor. O cantor, que recentemente lançou o hit Abalo Psicológico em parceria com a Joyce Alane, ainda disse que o importante é viver, sair por aí, se apaixonar e se ferrar, porque no fim, tudo vira música. O Vitor é a atração confirmada do Atlanta Celebration 2026. O Vitor sobe no palco no mesmo dia que Marina Sena, Lagoon, Das Aranha, Jota Quest e até LDJ Gusanoto. O festival vai rolar no dia 4 de julho na Arena Opus em São José. Garanta já o seu ingresso em uhu.com. 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
3: Não, é que também tá uma loucura, tá uma loucura.
4: Tá uma loucura, cara, cadê o Vamos Dali aqui, cara?
5: Meu céu.
4: Ai, não, é... velho. É, olha, tem que ser. Sabe o que eu me lembrei agora, cara? Eu tenho que parecer aquele polvo. Lembra que tinha um polvo que acertava os resultados da Copa do Mundo? Uhum. E aí dava lá, e escolhia num aquário, cara, e tal.
3: O polvo, largava o polvo,
4: isso,
3: né?
4: E ele ia nas bandeirinhas, escolhia. Eu tô que nem um polvo aqui, apertando 33 botão, fazendo...
3: Falando em polvo, eu entrei num bolão aí, já botei, cara, todos os resultados da Copa do Mundo até o final.
4: Já se livrar, já se livrou?
3: Já.
4: Já não tá com paciência pra acompanhar.
3: Já botei. Se já vai dar certo ou não vai dar, não sei. Botei.
4: Vai que dá, vai que dá. Tamo junto, cara, galera, participa. Agora, o que não tem palpite, esse vai na sorte mesmo, que nem o povo da sorte ali da Copa do Mundo, Ricardinho.
5: 48 99188 1009.
4: Exatamente, esse é o caminho pra você participar das promoções por aqui. Vamos ouvir mais um som, e daqui a pouquinho a gente vai estar liberando aí a lista. Aliás, é o listaço, né? É. Dos presentes, é o que a gente entrega. Tem o litraço entre eles. 15 pro meio-dia.

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0: pedidos da galera.
1: Sim.
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1: É isso, vamos dar ali na programação aqui da Atlântida, 8 minutos para o meio-dia. É o Vamos Dali aqui, vamos trocar a trilha agora para a gente falar do nosso grande evento que a Siri Empreendimentos apresenta, é o Atlântida Celebration. Quando vai ser, Ricardinho?
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1: Onde vai ser, TT?
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1: 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Se beber, não dirija, é o nosso Atlântida Celebration. Vamos ouvir mais um som antes da saideira, porque a gente daqui a pouquinho vai trazer o listão dos aprovados com muitos presentes aqui do Vamos Dali.

0: 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É o nosso Vamos Dali na programação aqui da Atlântida. Faltando 3 minutos para o meio-dia. Ricardinho já está ali com o seu listaço para entregar entre eles o litraço, que é só presente bom aqui. Mas antes, a gente saúda a galera que está com a gente aqui, né, cara? É a galera que assina o nosso programa Óticas Carol.
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0: E aí, para aproveitar, Ricardinho, olha só, legal, a gente já sabe que a gente já tá desde o início do programa falando, né? Que a gente entrega esse presentão de 20 copos personalizados da Criacopo. É muito fácil. A galera vem aqui, conta uma historinha, nos convence e faz a função junto para faturar ali. Aquela galera que tá se formando, que tem ali o casamento, que tem a turma do futebol, do seu esporte preferido, vai fazer um aniversário, tem uma formatura, faz ali um kit de copos da Criacopo e aí vai ser feliz. Então agora o listaço está com você.
1: Vamos
0: agora
1: começar então pelos copos, pelo kit de copos da Criacopo. Quem ganhou foi o Adriano Rocha Pereira e vai poder personalizar aí 20 copos do jeito que ele quiser. Quem ganhou o Bacuest do Blues, que vai rolar na Life Club, é a Camila Souza de Almeida, que vai curtir por conta da Atlântida. Circo, quem vai curtir o Circo Dinâmico Internacional no Continente Shopping é o Renato, final do telefone 7210. Ginga Floripa, sábado, Tilha GBR e o primeiro jogo do Brasil contra Marrocos, Manuela Silva Cunha. Litraço, Óticas Carol e Vamos Dar. E quem ganhou foi a Eduarda Pereira Machado. Quantos presentes?
0: É muito presente, Ricardinho. Era isso, cara. Então vamos fechar o programa agradecendo a audiência. Com eles.
1: Os velhos do rock.
0: Exatamente. Os roqueiros sim, os velhos não.
1: Roqueiros sim.
0: É. Rolling Stones, Indie Stars é a saideira de hoje. Vem aí o Discorama na Atlântida. Valeu, boa quarta-feira. Valeu.

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19: Vai começar a viagem. Meio-dia e 6 minutos. A gente começa com esse som do R.E.M. Lembrando que todo mundo sofre. Everybody hurts.

Charlie Hurts, o R.E.M., tocando no Discorama da Atlântida. Aliás, essa música roda direto na TV, especialmente na TV a cabo, porque é tema de uma... de um filme, de uma mídia, de um comercial, do Médicos Sem Fronteira. Aliás, comercial fortíssimo de ver. A música já entrega o clima do comercial. Todo mundo sofre. Everybody Hurts, do R.E.M. Cássia Eller, Lanterna dos Afogados, no Discorama da Atlântida. Agora 12:50.

do Herbert Viana, na voz da Cássia, é vozeirão da Cássia Heller, lanterna dos afogados no Discorama da Atlântida, num oferecimento do Sicredi. 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O arroba Real Fetter no Insta. Tô esperando o teu contato. A tua sugestão de um som legal pra gente curtir aqui no Discorama até a 1 da tarde. A 1 tem o Pretinho Básico, a maior audiência do rádio no sul do Brasil. Obrigado por isso. Agora tem o som do George Michael.

Ah, não vai pensando que eu esqueci. Não esqueci, não. Estamos na Semana dos Namorados e a gente fez um combinado na segunda-feira que na Semana dos Namorados a programação do Discorama seria assim. De leve, apaixonada, na balada. Essa é uma versão dos anos 90 pro clássico do frito do Mac dos anos 70.

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7: 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Obrigado pela audiência e parceria. 25 para uma. Agora tem o sonsaço do YouTube.

showzaço do YouTube, Stay! Pra gente seguir viajando no Discorama nessa tarde de quarta-feira. 20 minutos para uma da tarde, som do Gugu Dolls.

tema do filme Cidade dos Anjos. Os Iris, tocando no Discorama da Atlântida. 15 minutos para uma da tarde, quando tocar o sinal, daqui a meio minuto. Pedido de ouvinte ali do @realfetter no Insta. Tô tocando Cidade Negra.

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Agora tem a Marisa Monte pra gente fechar o discorama de hoje. O nome dessa música é As

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12: Olá, olá, muito boa tarde, amiga, ligados na programação da Atlântida. 1:03. Estamos chegando nessa quarta-feira, 10 de junho de 2026, para fazer mais um Pretinho Básico bem gostosinho. Obrigado, Gomes, para nossa audiência. Mas isso não quer dizer que tu não vai levar um amarelo. Não quer dizer que tu não vai levar um amarelo. O programa começou e tu não tava aqui dentro.
13: Oi, oi,
12: fazer
13: oi.
12: Fazer o quê, né?
13: Oi, oi, oi.
12: 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Muito boa tarde, Rafinha Menegasso.
14: Ótima tarde, Alexandre, para todos nós.
12: 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Muito boa tarde, Léo Oliveira.
15: E aí, Alejandro, como
12: tudo
15: você
12: bem?
15: Está, meu jovem?
12: Tudo lindo.
15: Tudo maravilhoso.
12: 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Não está, hoje é quarta-feira, não está.
15: Oi.
12: O Porã, perdão.
15: Oi, oi,
12: oi. É que eu tava falando com o Porã pelo WhatsApp agora e achei então que ele ia estar aqui conosco, mas não tá. Porém, nos Estados Unidos, aí sim, quem é que tá nos Estados Unidos hoje? Os dois, Rodrigo Adams e Lelê. Muito boa tarde, Adams e Lelê. Tudo bem por aí, queridos?
15: Senhores, uma ótima tarde de quarta-feira, dia 10 de junho, aqui, ao contrário do Brasil, 1 hora a menos, então 12:04, estamos falando ao vivo de um dos lugares mais inacreditáveis do planeta Terra. Vou deixar para ele, que cada vez mais está deslumbrado com o cenário, Lelê, dando o seu boa tarde pra galera do Brasil.
16: Boa tarde, Pretinho Básico, boa tarde, todo mundo. Bah, gente, realmente é emocionante estar aqui, cara, ainda mais nesse nosso caso, executando, né?
15: A gente
16: trabalho,
15: tá em imagens,
16: né,
15: com vocês.
12: Eu preciso pedir uma coisa pra vocês. Eu preciso pedir uma coisa pra vocês na linha de serviço no ar aqui, valendo. O microfone do Adams tá mais alto que o microfone do Lelê. O Lelê tem que encostar mais o microfone agora, na boca, ou tem que levantar um pouquinho o ganho do Lelê. Se levanta o ganho, pega muito a ambiência. Acho que a gente tinha que fazer uma conta aí pra ficar na média.
16: Teste
15: um,
16: agora,
15: dois,
16: vamos ver.
15: Um, dois,
16: e agora?
15: E aí?
12: Falem ao mesmo tempo, levanta um pouquinho o teu Adams.
15: Vamos levantar de novo aqui, alô, teste.
12: Fala, Lelê, junto com o Adams.
16: Alô, teste, 1, 2, 3.
12: Fala, Adams, junto com o Lelê.
15: Oi, teste, eu e Lelê,
12: Agora tá valendo, acho que agora tá valendo, agora gostei, tá bom assim. Muito obrigado.
16: E as imagens estão chegando.
12: As imagens estão ainda no trem, não desembarcaram ainda.
14: As imagens estão chegando.
15: Mas elas chegaram.
12: Na gaúcha não atrasa, na gaúcha nunca atrasa a imagem, isso é foda, me deixa puto pra caralho.
15: Elas chegaram em tempo recorde, né, de um local a outro em Nova York, velho. Fetter. Sabe
12: é uma
15: quão
12: loucura.
15: Difícil é? Há 25 minutos estamos aqui.
12: Muito bem.
16: Tá montado, tá aqui.
12: Seguindo aqui, desfilando os nossos parceiros do Pretinho Básico, Banrisul, Banriway. É a nova conta para crianças e adolescentes do Banrisul. Rafael Gomes, boa tarde.
15: Fala, Alexandre, boa tarde.
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15: All right.
12: Agora sim temos imagens da Times Square.
15: Oh my God. Aê, it's amazing view, guys.
12: Com os queridos Rodrigo Adams e Lelê.
15: Fala todo o programa em inglês.
10: All right, all right. It's amazing view, guys.
12: Certamente vai passar daqui a pouco, se é que já não passou em outros programas, um brasileiro aí vai reconhecer vocês e vai querer falar. É certo que vai
16: já
12: acontecer.
16: Aconteceu.
12: Já aconteceu?
16: Já aconteceu? Aconteceu aqui, sure, cara. Sure. É verdade. Já. Inclusive, Fetter, não sei se tu viu que no nosso programa anterior aqui para o Rio Grande do Sul, o Bola nas Costas, do nosso posto avançado da concentração da seleção brasileira, o Rafael de Vera entrevistou um jornalista da Rede Record de São Paulo.
12: Certo.
16: Me esqueci o nome dele agora.
15: Bruno
16: Piscinato. Né, que é jornalista, olha só, ele é de São Paulo, da Rede Record, trabalha 17 anos na Record e nos confessou ali no microfone do Bolo que a terapia diária dele é ouvir o Pretinho Básico.
12: Pô,
16: ele citou
12: demais.
16: Os personagens, nos citou os nossos nomes, pôde conversar com o palhaço maionese ao vivo aqui dos Estados Unidos.
15: Privilégio.
16: E sim, Fetter, neste ponto que a gente tá aqui, tem de tudo, cara. Acabou de passar por mim aqui o Naked Cowboy, que é uma figuraça aqui, que inclusive mandou um alô para os
12: já
16: dois
12: tá
16: gordos
12: na Copa. Terceira geração aí o Naked Cowboy, já é o neto do original.
16: Né? Impressionante, né? E muita coisa, cara. A gente, por óbvio, estamos começando a ver cada vez mais camisetas de seleção.
12: Sim.
16: Nesse momento aqui já passaram torcedores, além de brasileiros, claro, tem portugueses, escoceses, tem bastante coisa rolando por aqui e a gente fica aqui à disposição de vocês.
12: Massa,
16: para tudo que quiserem deste visual incrível aqui da Times Square. O Rodrigo Alves está dando uma girada na câmera agora. É isso aí, estamos aí, vamos
15: participar. Me dá
16: do
15: vertigem, cultivo. Né? Quem é o Naked Cowboy, para quem não sabe? Eu não sei quem é.
12: Naked Cowboy, boa tarde, Ivan. O Naked Cowboy é um personagem daqueles que ficam ali na Times Square em Nova York para tirar foto com turistas. É como de sunga, bota e chapéu e violão.
15: Ah,
12: Como
15: é? Toda a cidade tem. Ah, isso aí, toda a cidade tem.
12: Ali para os super-heróis que ficam ali para tirar foto
15: tipo
12: turística.
15: Tipo o cara que corre de sunga. Isso, tipo Homem-Aranha da Érica aqui.
12: Isso aí, tipo o Homem-Aranha da Érico assim, aqui, ó, bem parecido.
16: Eu faço o seguinte convite, ó, pra quem quiser conhecer o Naked Cowboy e não conhece ainda, que hoje veja durante a tarde o programa Dois Gordos e Uma Copa, porque a gente tem um conteúdo gravado exclusivo para esse programa com o Naked Cowboy e todo mundo que tá ouvindo o Pretinho agora já pode passar também a acompanhar o Dois Gordos e Uma Copa, que é um conteúdo bem divertido, um dos tantos que estamos fazendo para esta Copa do Mundo, que só começa amanhã.
12: Muito legal, acabei de ter uma ideia com estes painéis luminosos aí da Times Square, tem um deles, não sei qual, que tu, à distância, tu uploada, né? Tu sobe um vídeo pra ele. Tu sobe um vídeo, sobe imagem, não sei qual deles, mas nós vamos descobrir na tarde de hoje. E num dos futuros programas, a gente vai fazer um post nesse telão aí da Times Square do Pretinho Básico.
15: Siga a roupa real,
16: para todas as ideias, né?
12: Boa. Vamos dar aqui nos destaques, então. Hoje é dia da artilharia.
15: Um abraço ao Roberto Dinamite.
12: Importante, não, artilharia
15: Baltazar,
12: é outra.
15: Baltazar, Fernandes...
12: É outra artilharia, não é a artilharia
15: Ronaldo,
12: dos atacantes, dos que definem a bola em
15: Por
12: gol.
15: Por que hoje é o dia da artilharia, Gomes?
17: Porque o Exército Brasileiro escolheu a data em homenagem ao Marechal...
15: Bom dia!
17: Emílio Nossa. Luiz Maleu, barão de Itapevi, patrono da artilharia que nasceu hoje.
15: Boa!
12: Malé. Tá bem. O nosso
15: obrigado, Gomes.
12: Petinho, obrigado, Gomes. Nosso petinho básico de hoje, a cachorrinha branca é a Lady e a amarela é a Lisa.
15: Ah, que amor. Peraí.
12: Dos tutores Tati, Gé, Thaís e Pedro.
15: Oh, ah, que bonitinha.
12: Que lindo. Como ela tá carente naquela foto ali, olha.
15: A outra sentou em cima dela.
12: Lady.
15: A amarela não tava afim de sair na foto, né?
12: Isso, virou de costas pra foto.
15: Mais de estrela. Doc Star.
12: 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O aniversariante ouvinte é Alisson Will.
15: Bom goleiro. Ah, não.
12: Alisson Will é o operador de máquina de corte de tecidos, está fazendo 32 anos. E o filhinho dele, o Gabriel Will, estudante, fazendo 3 aninhos. A família é de Navegantes, Santa Catarina.
17: Que então, presente, hein, cara?
12: Ao no nosso... Exatamente.
17: No dia do teu aniversário.
12: Dia do teu aniversário nasce teu filho.
18: Pá. Um beijo do mestre para as crianças também.
12: Valeu,
18: crianças
12: velho.
18: Adoram o
12: adoram,
18: mestre.
12: Adoram
18: o palhaço, maionese, adoram o
12: vem aí.
18: Vem aí na TLTV, um programa só para crianças.
12: Mestre palhaço maionese.
17: TL Kids.
12: Isso.
17: Nossa, tem tudo para dar certo.
12: Tá tudo para dar certo.
17: E você pode contratar.
12: Processo na primeira semana.
18: Pra sua festinha.
17: Pra sua festinha levar um maionese.
18: Vale com o Rafinha Menegasso ou o Gordo Léo.
17: Preços a combinar.
12: Aniversariantes famosos, começando pela... Ah, eu acho ela maravilhosa.
17: Opa! Opa!
12: Eu acho ela maravilhosa.
17: Essa, eu acho ela não maravilhosa. Veio, mas mandou representante.
12: Uma
17: né?
12: jornalista. Não, tô falando do talento profissional.
17: Sim, nós estamos falando profissionalismo.
12: O talento da jornalista Renata Vasconcelos.
17: Ah, de novo?
12: Maravilhosa.
17: Faz um ano mais ou menos.
12: Fazendo
17: um ano,
12: 54 anos hoje.
17: Tá aí com os guris cobrindo a Copa, né?
19: E ela tem uma irmã gêmea.
17: Pra que? Igual vai falar que tem irmã gêmea. Falou.
12: Exatamente. Pra ser bem preciso. Preciso, Rafinha, a duas quadras atrás, aqui, uma quadra e meia atrás, ela é onde está o estúdio,
17: ali, né?
12: Exatamente, o estúdio da Globo, que é ali uma situação meio improvisada, pelo que eu entendi, uma sacada,
17: ela
12: sacada
17: do Hard Rock,
12: e não, é que tem um vídeo que está viralizado, pelo menos no meu algoritmo, que chegou, que é justamente os brasileiros gritando para ela, e ela de uma simpatia, né? Ela já é linda, maravilhosa, e agora mostrou que é mais simpática.
17: O profissionalismo então, dessa mulher é impressionante.
12: É verdade. É. Além de ser tá estampado na cara dela.
17: Eu ver, né? Tem cara de jornalista,
12: verdade.
17: Né?
12: Verdade.
17: É muito bonito, né? Meu vovô é uma mulher bonita.
19: E talentosa, né? Talentosa.
17: E zero acessório, né? Ela é bonita por si só, né?
12: Ô, Dabena, tu largou, isso né? É importante observar. Vela, isso não... é importante observar, é verdade.
17: Não tem brinco, não tem, não é o cabelo bonito.
12: Não tá
17: o rosto legal, né? Não, é zero acessório.
12: Tipo naked.
17: Exatamente.
12: Né? Não necessariamente sem naked no sentido...
17: É uma metáfora que quis fazer, eu te entendi, Alexandre.
12: Mila Cris. A atriz Mila Cristi tá fazendo 55 anos.
17: Ela tá reformando
19: muito. Cara, ela é muito forte nos anos 90.
17: Ela virou corretora de imóveis.
12: É mesmo?
17: Por isso que eu peguei essa foto aí. Ela tá trampando, ela meio que não atua mais, assim, tipo, tão frequentemente, mas ela foi anos 90.
12: É. Mas ela mora no Brasil ainda?
17: Mora.
12: É?
17: Mas ela tá meio agarrada.
12: Aonde que ela tá vendendo apartamentos, Oliveira?
17: No Brasil.
12: É. Ah, obrigado.
17: Legal.
12: É, não. É, meia resposta.
17: Em Jundiaí,
12: ela meia resposta.
17: Não sei. Tá pé. Não sei, tá interessado em comprar
12: o cantor britânico Max Priest está fazendo 65.
17: Red Bull Bunch,
12: é
17: pra Mane.
18: Legal.
12: O técnico da seleção brasileira, Carlo Ancelotti.
17: Esse é
18: andiamo,
12: o Mister tá fazendo 67 anos hoje.
17: Que estileira,
19: e de né? contrato renovado até 2030.
12: Olha aí.
17: Aí, carnaval.
19: Lembrando,
17: Publi, vai.
19: Lembrando que no Bola nas Costas de hoje, num furo de reportagem mundial, diria eu, extraterrestre ou outras coisas, entrevistamos Mário Jorge Lobo Zagallo, hein?
12: Zagallo vive.
19: Mas... quem não conferiu, vá assistir o Bola nas Costas.
17: Ele tá morando nos Estados Unidos
12: tá
17: agora.
12: Tá morando no céu.
17: Não, em Nova York.
19: Não. Nós provamos, tá vivo.
17: Tá vivo.
12: Está no Canadá e está de passeio nos Estados Unidos.
17: Cara,
12: agora só pegando o gancho ali da informação da renovação do contrato do Ancelotti.
17: 2015.
12: Eu queria, obrigado, maionese. Eu queria trabalhar com esse cara aí que renovou o contrato do Ancelotti sem saber o que o Ancelotti vai fazer pela seleção brasileira.
17: Não ganhou nada,
12: não
17: foi
12: ganhou
17: renovado.
12: Nada e tá renovado até 2030.
17: Pouquinho.
12: O que que é?
17: Era
12: um pouquinho o quê?
17: Pô, o cara é um dos maiores técnicos do mundo.
19: O que ele ganhou na seleção brasileira?
17: Calma, ele chegou agora, tá um ano, peraí, calma.
19: Todos os técnicos recentes da seleção.
17: O Dorival, contrataram o Dorival.
19: O Tite teve seu contrato renovado.
17: Ramon Menezes. Pô, tem o Ancelotti.
12: Será que já não deu pra aprender?
17: Pois é.
19: Ah, não, mas
17: eu acho que o nome disso
19: é melhor projeto, técnico da história nos últimos 10 anos.
17: E tá na seleção.
19: Aceitou um projeto de um ano pra seleção e a seleção fala, não, tu não quer um projeto de mais 4? Quero.
17: Então vamos embora.
20: O homem tá aqui, carnaval voando, não, camarotezinho, já pai, público,
18: isso é uma coisa. Não, isso é uma coisa. Vamos supor que ele cai nas oitavas.
17: Alexandre, tu prefere salvar uma rádio em um ano e essa rádio ver que tu tem potencial já renovar por 5 ou é ficar, não, vamos ver se tu vai salvar mesmo pra nós te renovar o contrato?
12: Bah. Vamos ver se tu vai salvar mesmo pra gente renovar o contrato, óbvio.
17: Confiança da chefia, tudo.
12: Bom, tá bem.
16: Ô Alexandre, opiniões.
20: Bom, isso é verdade.
16: Imagina, Féter, o vinho que ele vai tomar hoje pra comemorar o aniversário.
12: Imagina, hein? Imagina o vinho.
20: Aí, o charuto, vai, o...
18: Com selo, sem.
12: Certamente californiano não vai ser, né, Lelê? Não, não vai ser.
16: Olha, cara,
12: será? Vinhos,
16: o Rafinha deve saber, né?
18: Caramba, a caminha de São Francisco ali, tu tem as vinícolas maravilhosas,
12: claro, Alexandre. Claro que tem, mas...
18: Inclusive, hoje eu vim com essa camiseta aqui, que eu comprei em Del Mar, em homenagem ao Diori, que tá na região ali onde eu já morei.
20: Pô, que bacana, o índio do Pica-Pau.
12: Bacana, mas eu gostaria só de frisar pra nossa audiência, porque tu engana a audiência quando tu diz que tu morou lá.
18: Tu não morou na gringa?
12: Eu morei 8 anos.
18: Eu morei 60 dias.
12: Tá, tu tava de férias.
18: 2 vezes de 30.
20: Mas assim, ó, a gente já tá falou bom, aqui, ó.
18: Parcelado também vale.
20: Mas vale, né?
18: Brasil, quando o assunto é brasileiro,
17: então,
18: parcelado.
17: Então os guris estão vale. Morando em Nova York.
20: Claro que sim.
16: É isso, nós somos correspondentes.
18: Tá pegou o bus?
16: 40 dias aqui.
18: Comprou alguma coisa ilegal, pegou, tá morador aí,
20: ó. Aqui, ó, foi na farmácia.
18: Pegou um bus.
20: Fez rancho.
18: Fez rancho.
20: Fez rancho, tu morou no lugar.
17: Os guris até correram em Nova York.
20: Tá correram, fizeram exercício.
17: Fugiram da polícia.
12: Tá bem. Pô, tem razão, fugiu da polícia, morou. Tá certo, Rafinha morou.
18: Eu também luto lá. Rafinha
12: morou. Aliás, morou na Califórnia e na Flórida.
18: Exatamente, tá duas.
20: E também. E morou em Caxias do Sul.
18: Ah, também.
12: O colunista ou, perdão, cartunista Laerte tá fazendo 75 anos hoje. Maravilhosa, Laerte.
20: Laerte Coutinho.
12: O João Gilberto faria hoje 95 anos. Pereceu em 2019.
20: E gravou Lobão, eu já vi o Lobão falando que ele liga pro Lobão de madrugada e o Lobão tá trincadaço. E o João Gilberto acha uma boa 3 da manhã com o Lobão trincado cantar a música pro Lobão.
12: Muito bom. Foram esses os aniversariantes de hoje aqui no Pretinho Básico. Lele e Adams, querem trazer alguma informação entrante? Daí um destaque aí de Manhattan, velho.
21: É, o grande destaque de hoje é mais uma final da NBA, mais uma partida sendo jogada e a gente já vê muita camiseta e muita empolgação por parte dos torcedores do New York Knicks, cara. A cidade literalmente está preparada para parar. Hoje tem o quarto confronto, né? Lembrando que tá 2-1 pros Knicks contra os Spurs, mas a tendência é que os Spurs façam um crimezinho hoje, né? Porque é o melhor time, é o que chegou mais preparado, é o que tem o candidato a MVP. Então a tendência é essa, sim. Mas é uma loucura, cara, porque a gente
18: eu
21: tá aqui.
18: Eu tô vendo o Homem-Aranha e o Gorila lá atrás aí com você.
12: Tem, cara, sim, uma vez eu vi, Adams e Lelê, uma vez eu vi, cara, fechar uma rosca.
18: É mesmo?
12: O Miranha, o Capitão América, acho que o Super Mario, o Mario Bros tava junto ali. O Mario. E fechou uma rosca entre os três, cara, no meio da Times Square, os três brigando na rua. Aí chegou a polícia e pegou todo mundo.
20: É isso, o Rafinha matou. Carreta furadog.
16: Na segunda-feira, quando a gente esteve aqui, exatamente neste ponto que a gente está aqui, uns 20 metros para trás, uns 30 metros, 20, 30 metros ali para trás, tem uma rua, tá? Uma transversal.
12: Tá.
16: E ali tinha nada mais, nada menos do que uma orquestra, Alexandre. Tá. Uma orquestra que mais ou menos uns 20 músicos com cordas, um maestro e uma escadinha que tinha um coral de mais ou menos umas 20 vozes. E aí tu atravessava a rua, tinha um outro palquinho que até tá ali a estrutura ainda, com uma banda tocando uma soul music sensacional. É, cara, isso aqui não...
21: Eu vi o voo com os olhos marejados, e não era de coisinha não, era de
16: emoção. Eu fiquei realmente
21: mesmo
16: muito emocionado, porque esse negócio da qualidade vocal aqui, que as pessoas aprendem desde de muito novas aqui, crianças aqui, né, na igreja, na escola.
12: Isso,
16: então verdade. A gente vê essa diversidade musical neste ponto aqui.
20: Já falei
16: isso, né? E como vai se aproximando o início da Copa, como eu disse ali no início, a gente vai vendo cada vez mais camisetas de seleções. Acabei de ser abordado aqui por uma senhora com a camisa do Marrocos, né? Então a gente entende, né? Subentende que essas pessoas que estão aqui
0: com as camisas das seleções vieram para a Copa. Apesar de que estamos numa cidade de que o turismo gira muito maior do que apenas pela Copa do Mundo.
12: É verdade. Tá bom, vamos dar aqui nos destaques aí, meu irmão. Impedido de entrar nos Estados Unidos, árbitro escalado para a Copa do Mundo retorna à Somália e é recebido como herói.
1: A Copa do Mundo, de 4 em 4 anos, ela nos mostra grandes histórias, né? A gente vive coisas que a gente vai lembrando pro resto da vida. E, por enquanto, essa é, eu diria, talvez, a grande história da Copa, sem a Copa nem ter começado. Porque o árbitro Omar Artan, ele estava prestes a ser o primeiro árbitro da história da Somália a atuar numa Copa do Mundo. Só que quando ele desembarcou no aeroporto internacional de Miami, o visto dele foi negado por questões de verificação. Só que tanto a FIFA quanto a Federação Somaliense, Somaliana de Futebol...
0: Somali de futebol, acho que é Somali, tá correto.
1: Afirmam que ele tinha todas as condições legais para estar no país. Lembrando, a Somália é um dos 40 países sujeitos a restrições de viagens impostos pelo Donald Trump recentemente. A gente falou sobre isso, sim, que vários países estavam sendo incluídos quase que de maneira aleatória, só que não. Parece não ter justificativa, mas sempre há uma justificativa econômica ou política por trás do possível veto. Então, um árbitro chancelado pela FIFA num maior evento esportivo do planeta ser barrado é algo histórico. Então, o que aconteceu? O Omar, ele foi barrado, teve de retornar à Somália. E o que o povo da Somália fez? Recebeu ele com carreata, tá, festa,
12: era o mínimo, né?
1: E uma
12: mínimo.
1: Multidão. Imagina,
12: coitado desse cara, velho.
1: E ele deu uma entrevista...
20: O povo da Somália, ele é, assim, de uma coisa bacana, assim, né?
18: Humanidade. Que baita comentário.
12: Claro, né? Claro, da pena, claro.
1: Não, e ele dá uma entrevista
20: bem... amigo Louquinho,
12: concordo
20: o Louquinho
12: contigo,
20: precisa participar.
18: Ele dá uma entrevista, assim, que tese boa.
1: E todo mundo vai nele, só pra completar, Lele, e ele dá uma entrevista bem respeitosa, inclusive, dizendo, eu não entendo o que aconteceu, mas vou trabalhar ao máximo para estar na próxima Copa do Mundo.
18: Que elegância. Porque
1: Copa do Mundo é sobre amor, não é sobre outras coisas assim.
18: Então, about perfeito, love.
1: Perfeito. Muito foda.
0: Infelizmente, muito foda. A gente tem vários acontecimentos aqui neste pré-Copa. Hi, girls. A grande maioria deles envolvendo essa questão de entrada no país, dos problemas geopolíticos da atualidade, né? A gente tem, por exemplo, a seleção do Irã, que joga nos Estados Unidos, vai jogar a partida nos Estados Unidos, não pode pernoitar nos Estados Unidos. Eles vão ter que, depois do jogo, voltar de avião para pernoitarem no México, né? A gente teve vários relatos aí de jornalistas, de inclusive jogadores, cara. O Embolô, sabe o Embolô, atacante suíço? Ele foi impedido de entrar. Ele foi impedido de entrar no país e...
20: Ele molou, e aí não deixaram entrar.
12: Teve uma seleção... Desculpa, Lelê, te interrompi, mas é só para complementar. Teve uma seleção, não sei se talvez não tenha sido até do Marrocos, que tiveram que fazer uma segunda inspeção, levaram os caras para salinha. Senegal. Levaram cachorro para cheirar os caras, cheirar a bagagem dos caras.
20: Isso é humilhação,
12: É uma humilhação, tem nome, claro que tem nome.
20: É desconhecimento, cara.
12: Não, é outro nome.
20: Desconhecimento e preconceito, né?
12: Esse é o nome.
20: Preconceito, sabe? É desconhecimento, é entender que os caras estão vindo aqui para praticar o esporte, estão aqui para valorizar o país deles, né? Valorizar o evento. E acaba acontecendo esse tipo de coisa aí, que é muito triste, né?
12: É verdade. Bom, toda sorte lá pro nosso querido juiz da Somália, que ele possa voltar a apitar uma Copa do Mundo. Revista elege as melhores músicas da história das Copas.
1: A revista Sports Illustrated, a revista esportiva mais famosa do planeta, fez um ranking do 1 ao 10... de todas as músicas tema ou músicas que participaram do CD ou do álbum oficial da Copa do Mundo, das mais recentes, não tem mais CD, né? Sim. E aí eu tenho o ranking do 10 para 1, vocês querem ouvir ou querem só que eu cite?
18: E agora?
20: Tu podia cantar, eu acho.
1: Eu não sei todas.
12: Não, mas citando se tiver alguma bem legal, assim, não dá pra dizer, pá, essa, e aí a gente
1: tem
12: toca.
1: Tem algumas que a gente não reconhece pelo nome, mas quando toca a gente lembra.
12: Vamos lá, vamos ver.
1: Tá, em décimo lugar tem El Mundial, que era a Copa de 82,
17: pela Orquestra Sinfônica de Buenos Aires. Tá. Nono lugar é Tucotaca, da Nicki Minaj, do Maluma, que é da Copa passada. Essa a gente não lembra de nome, mas quando toca... Oitavo lugar, uma música que eu não sabia que era tema de Copa do Mundo, que é Love Generation, do Bob Sinclair. É Bob
21: Sinclair. 98, Copa da França.
17: 2006.
21: 2006,
12: foi até o Bob Sinclair é francês, se não me engano.
17: Exato. Exatamente. Sétimo lugar é Glory Land, do Daryl Hill, da Copa de 94. 82, essa aqui o da Pena vai gostar, é Plácido Domingo. E a música é Mundial 82.
20: Mundial 82!
18: Ih, é isso aí!
20: Grande clássico dele, meu irmão. Pô, Mundial 82 é uma música do meu coração, velho.
17: É, canta outro trecho, então.
20: Em 82...
17: Quinto lugar, Ramenez la coupe à la maison, do Vege Dream, de 2018.
20: Não, vejas bem.
17: Essa eu não conhecia.
18: Não engajou, né?
17: 98. Quarto lugar é Carnaval de Paris.
18: Olha.
17: Terceiro lugar, esse aqui é a mais surpreendente.
18: Waka Waka?
17: Waka Waka em terceiro lugar.
21: Pô, tá, não. Waka Waka é o maior hit da história.
17: Shakira. Segundo lugar, essa também a gente reconhece fácil ouvindo, que é do Rick Martin, que aí tá. Sim. Meio Copa de 98. Que é a Copa de la Vida.
18: Copa de la Vida.
20: Eu não sei cantar.
18: Eu também não sei cantar, né?
17: Não, mas essa aqui é bem...
18: Se fosse inglês, bastante. Eu saberia, né?
20: Aquela, então, um, então, dois, três...
17: Então canta essa aqui de 2010 também, que é Waving Flag, a música mais importante Waving da história flag? Das músicas. É aquela... Oh, oh, oh.
18: Ah, tá. Ah, essa é legal. Oh, oh, oh. E a Waka Waka.
17: Não, é que vai várias aqui, que a gente não engajou na lista, mas várias aqui...
20: É que a Copa de 2010, ela tem muita coisa legal.
18: É.
20: Tudo é legal. Essa aí, a Waka Waka, Jabulani, tudo tem...
18: Pois é.
20: Ref 2010. Todo tem ref 2010.
21: E a Waka Waka segue presente, assim, toda vez que se fala Copa do Mundo, tá aqui, seja na sede, né? É a principal que toca. Eu estranhei muito não ser a primeira colocada.
18: Sirene, hein?
12: Em 1990, não sei, talvez só o Lele vá lembrar ou vá saber. Em 1990, a banda New Order compôs uma canção para incentivar a seleção inglesa para a Copa de 1990. E o nome desta música era World in Motion. Lembra, Lele?
21: O pior que tu falou agora me veio na cabeça. Eu não lembro a música, mas eu lembro. O nome eu lembro, mas a música não me vem na cabeça.
12: Uhum. Tá bem, só informação aleatória sem nenhuma importância.
21: Atenção pra joinha que vai passar por aqui. Ele tá se armando. Mas...
12: Nossa, só pra quem tá na live. Quem tá na live, vendo se pelo liga, YouTube ele vai, ao
21: ele
12: vivo.
21: Vai abrir o leque.
12: A gente tá com uma imagem maravilhosa. Uma imagem maravilhosa.
21: Say hello to Brasil!
12: Da Times
21: hello,
12: Square Brasil, em Nova York.
21: Where are you from?
2: Puerto Rico.
21: Puerto Rico!
12: Puerto Rico!
21: Puerto Rico, boys!
2: It's on Sunday.
21: Sunday?
2: Yes. So we have all the school community here with the parents, so we're going to perform Sunday.
12: What is the best artist from Puerto Rico
2: Bad
12: for
2: Bunny.
12: You?
21: Bad Bunny.
18: Bad Bunny!
12: Bad Bunny! Bad Bunny. Boy.
21: E os menudos?
2: Los menudos.
12: Los
2: menudos?
12: Sim, menudos. Los boludos. Pergunta los boludos.
21: Boludo.
18: Né? E outra sanduíche, tu viu que ele gosta de tomar bastante sanduíche.
12: Pô, infelizmente caiu o nosso áudio. Caiu o áudio aí de vocês, cara. Infelizmente.
20: Tá
12: fazendo uma festa com os porto-riquenhos ali, mas estamos sem áudio, estamos sem áudio.
18: Como tu tá bem, porto-riquenho?
12: Estamos sem áudio, estamos sem áudio.
20: Tá o gordinho ali, né?
12: Próximo destaque aqui no Pretinho, Raíssa Leal é a única brasileira entre os atletas mais influentes do mundo.
18: Isso. Faz sentido.
17: Aí é outra revista, nesse caso a Time, lançou hoje a sua edição com os 100 maiores... esportistas da atualidade, os mais influentes. Eles dividem em quatro categorias: as categorias ícones, titãs, inovadores e líderes.
20: Paulo Biclos,
17: não tem um ranking do 1 ao 100. Então eu trouxe aqui alguns atletas pra gente exemplificar o que, que teria de cada um.
18: Boa, Gomes.
17: A Raíssa Leal é a única brasileira.
18: A fadinha, né, do skate.
17: Ela é a única brasileira na lista dos 100 e ela tá como um ícone. Um ícone no esporte ao lado de nomes como LeBron James, Messi e Carlos Alcaraz do tênis.
18: Olha.
12: Fiquei feliz.
17: Pô, olha essa turma.
12: Fiquei feliz. Turma é massa. Imagina, cara.
20: Mas olha quantas meninas ela não incentivou praticar um esporte e tal depois da Olimpíada.
17: Entre os titãs, a gente tem vários nomes de esportes que não são tão populares no Brasil, como beisebol, como golfe, mas a gente tem Cristiano Ronaldo. A gente tem a Alex Morgan, que é uma das maiores jogadoras da história do futebol feminino, e tem o Haaland, que é um norueguês do Manchester City.
12: O mais querido, né?
17: Um dos grandes nomes da Copa do Mundo também.
20: Esse é o Luiz Assonso.
17: Entre os líderes que tem como se fossem os grandes nomes do seu esporte, a gente tem Kimi Antonelli, que é a grande nova geração da Fórmula 1, italiano, de 19 anos, que tá empilhando...
3: Caraca, 19 anos,
17: ele tá empilhando vitórias uma atrás da outra, e é um dos grandes favoritos já a temporada. A Sabalenka, que a gente falou recentemente dela aqui, sobre todo o carisma. A
20: Sabalenka.
12: Né? É muito carisma.
3: É. Mas antes de tudo, é uma puta jogadora, né?
17: O Curry. Curry, um dos maiores jogadores da NBA da história. O Dana White, o cara do UFC.
12: Tá.
17: E o Gianni Infantino, o presidente da FIFA, também tá entre os líderes do esporte.
12: Bacana.
17: E aí, nos inovadores, pra mim, é a categoria mais aleatória, porque é quase como se fosse a categoria influenciadores, assim, que são pessoas que fizeram algo diferente pelo esporte. E o nome mais conhecido que eu vi ali na lista, vocês devem conhecer ele por Speed, o iShowSpeed, que é um influenciador que faz um milhão de desafios esportivos, tanto com
3: corre contra atletas, um leopardo.
17: É isso,
3: é bizarro,
17: atletas,
3: cara,
17: de todos os esportes, não só futebol. Mas, e obviamente é um dos grandes influenciadores que está na Copa do Mundo, mas que faz coisas malucas, assim, porque ele é um atleta, assim, tipo, ele faz desafios no canal dele, nas redes sociais dele.
3: Ele larga correndo com o carro andando para acompanhar o carro.
17: É, assim. Isso aí, é surreal.
21: A FIFA tem um credenciamento especial agora para creators, gurizada. E esse cara hoje, até acho que foi ontem que saiu uma postagem do canal oficial da FIFA com ele sendo o primeiro influenciador, o primeiro creator, né, a receber a credencial essa para estar trabalhando e produzindo conteúdo dentro da Copa.
3: Eu vou entrar na vibe da Copa, eu vou trazer sempre Puerto uma palavra Rico. Em inglês pra gente ficar por dentro, né?
12: Tá, qual é a palavra de agora?
3: Assim, hoje eu vou fazer um programa meio war, assim, uma guerra comigo.
20: Tá. Vamos lançar um anãozinho.
12: De muito fundamento a tua escolha.
3: Boa, Rafinha.
12: Tipo
3: assim, Rafinha, eu tô low profile também.
12: Isso, eu sugeri no Bola hoje, Rafinha, que como vai ter na concentração da seleção brasileira a coletiva do Rafinha, que a gente faça a coletiva do Rafinha aí também.
21: Só que a gente tem um detalhe, tu vai te perguntar e tu vai responder.
3: Isso. Tá? Tá bom?
12: E tu vai comentar.
3: Não, maravilha!
12: Tudo.
3: All right.
12: Acho que é o melhor momento pra ti vai ser
3: about
12: esse.
3: About me, he myself.
12: E me myself and I.
3: All right.
12: 28 minutos pras duas foram os destaques aí, meu irmão.
20: É isso aí, né, meu irmão?
12: Do Pretinho Básico. Caso você esteja ligando o rádio agora e não sabe, você pode acompanhar nossa transmissão também ao vivo pelo YouTube, onde você tem as imagens bonitas do Lele e do Adams ali, bem postados, bonitos, na Times Square, em Nova York.
17: Falando em YouTube, o Heitor, não é a primeira mensagem que chega, ele pergunta: o que que é essa caixa preta que tá na frente do Fetter tapando o rosto dele?
12: Pá, essa caixa preta aqui eu só posso liberar segunda-feira. Não tá tapando meu rosto. Eu preciso abaixar aqui atrás da caixa preta. Mas eu só vou poder liberar a informação sobre essa caixa preta na segunda-feira.
3: Só mandem. Uhum. Vai ser assim agora.
12: Mas só mandem. Né?
3: Então, só mandem.
12: Um bônus. Isso aí. Dá uma girada na mesa pra não, Rafinha Menegas, ó.
3: Antes do e-mail, o cara mandou aqui que tem que usar o aplicativo TSX pra dar o upload ali naquele telão. Não sei se é isso. O vídeo esse é pra subir aí na Times Square.
17: Acho que a gente devia mandar um vídeo do Palhaço Maionese, né?
12: Boa, o Palhaço Maionese ia ser legal. Vamos fazer aqui.
20: Ah, eu gostaria muito.
12: TSX, é isso?
3: TSX. Diz o ouvinte aqui, o Dalmir Souza.
20: Dalmir Souza.
3: Não se nasce mais Dalmir.
20: Dalmir o quê? Ele é o único. Ele talvez seja o único Dalmir que mande de coisas de internet.
3: Vamos lá. Fala, Pretinhos, boa tarde.
21: O próximo Dalmir é o Dalmir e um.
3: Ah, gente, o Dalmir trabalhava aqui nos Serviços Gerais da RBS. Um abraço. Gostaria que essa piada fosse lida pelo mestre. Grande abraço a todos, sou fã de vocês e mestre, manda um loculagem pilocada.
20: Eu adoro mestre.
3: Obrigado, palhaço maionese, você é um especial gafanhotinho para as crianças como mestre.
20: Muito obrigado.
3: O padre estava no confessionário quando precisou sair rapidamente e pediu para uma freira substituí-lo. Deixou uma lista com os pecados e respectivas penitências. Logo chegou um rapaz, nesse caso era o mestre, e diz o seguinte: com licença, padre, eu dei o rabo. A freira procurou na lista, mas não encontrou nada sobre aquilo. Sem saber a penitência, saiu para procurar o padre. No caminho encontrou o coroinha e perguntou: querido coroinha, o que o padre dá para quem dá o rabo?
12: Que isso?
18: Aí o coroinha respondeu: ah, pra mim ele me deu um pastel e uma Coca-Cola.
12: Que isso?
18: Rua Carvalho que botou.
20: Que isso? Ah, na boa, velho.
12: Chegamos nesse momento. Chegamos nesse momento. No Pretinho não tem mais filtro da produção.
18: Não, eu sou zero filtro e 100% improviso.
12: Tipo assim, é uma metáfora rápida com futebol. A produção é a zaga. E o cara que vai ler o e-mail é o goleiro.
18: Mas então nossa produção é a zaga.
12: Tá tudo contigo, meu goleiro.
18: Ah, não, mas daí, puta, sobrou o goleiro. Mas daí
20: é fazer uma infantil para mudar o clima.
12: Qual, maionese?
18: Perfeito, vamos maionese, ver. Perfeito.
20: Porque...
12: infantil, né, maionese?
20: Infantil, porque a esposa do...
12: A gurizadinha tá conosco agora, né, maionese? Olha aí, ó, 1:30.
20: Que medo! 1:35 e 56, 57, agora é 58. Porque a esposa do Hulk pediu o divórcio.
18: Porque ele não estava
12: ela queria
18: maduro
12: um homem mais...
18: ainda. Ele não estava maduro.
12: Não estava maduro. Ela queria um homem maduro.
20: Isso.
12: E o Hulk estava verde.
20: Isso.
18: Muito gostei. Legal.
12: Gostei, gostei.
20: E qual é o contrário de volátil?
12: Vem cá, tia.
20: Não, vem cá, sobrinho. É volátil.
18: Volátil.
20: Vem cá, sobrinho.
12: Tá bem, tá bem. Boa.
20: Infantil, pra criança dar contato na escola.
12: Infantil, infantil.
20: Ah, mais umas três,
18: né? Eu tenho tem uma mais? Infantil.
12: Tem. Vai, vai, bota, mestre.
18: Ah, não, é da pizzaria, eu acho que não. Qual? Vai cair bem
12: não, pra criança. Não, sim, é infantil, vai.
18: O mestre chegou numa pizzaria não. E o garçom pediu uma pizza, família, e o mestre diz, não, não, são tudo puta.
20: O que mais me pega é que ele sempre erra a piada.
4: É, o que mais me pega.
20: Eu vou contar a piada. Posso eu tentar contar a piada? Mariana,
12: corrige, Maranese.
20: Mestre.
18: Pois não.
20: O homem.
18: Mas não!
20: O homem chegou com três mulheres em um restaurante japonês.
18: Certo.
20: Olhou para o garçom e falou: um yakisoba. E o garçom perguntou: família? Não, são puta, mas tem fome.
18: Ah, eu gostei assim... mais do outro jeito.
20: Não, mas é que a piada...
18: Tá, mas aí tu é a vitória do Palhaço Maionese.
20: Eu sou.
18: Ah, parabéns.
12: Ai, cara,
20: tu quer
12: que
20: outra
12: loucura.
20: Piada?
18: Não, eu não.
4: Eu quero.
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20: Pô, vai me dar o teu pacote?
12: Vou te dar esse meu pacote aqui. Não, não vou jogar pra não quebrar, não machucar os biscoitinhos. Mas eu vou arrastar na mesa aqui pra ti.
20: A mesa é boa, tá limpinha.
12: Aí, ó. Pronto.
20: Muito obrigado.
12: Mas não abre agora, não come agora, tá?
20: Não, não, porque deve ter merchan amanhã. Vou deixar aqui no cantinho.
12: Tá, boa. 21. 21.
20: Talvez não tenha outro.
12: Ai, deixa eu ver o que tem de e-mail aqui pra gente dar uma.
18: Leia o e-mail, Alexandre.
12: Eu traí tá muito meu Alexandre. Ex no carro dele. Quem é, Mariana?
20: Tá muito bonito.
12: Obrigado, Mariana.
20: Veio vestido de Vini Moura hoje.
12: Por quê?
20: Tá igual o Vini ontem.
12: Eu
20: tá
12: tenho idade pra ser vô do Mini Moura.
20: Mas é que tá bonito.
18: Do Mini Moura.
20: Do Mini Moura.
12: Sim, porque agora ele é mini, né? Tem a versão mini.
20: Tem, né?
12: Mas
20: não sei se é ele, né?
12: Tem a ver com essa caixa
20: é aqui. É ele?
12: Só posso falar segundo.
20: Eu achei que era outra pessoa. Não. É o Vini Moura.
3: Só mandem.
12: Cadê o palhaço maionese em Jaguarão? Olá, pretinhos. Escreva este e-mail ouvindo o programa das 19 do dia 9.
3: Olha aí.
12: Foi ontem. Eu vim de Floripa para Jaguarão para encontrar o palhaço maionese. Eu amo cada participação dele no Pretinho e também nos Gordos.
20: Encontramos.
12: Fui pegar meu filho na semana passada, depois de 5 anos sem vê-lo. Puxa vida.
20: Pô, que triste
12: isso. E escutamos o Pretinho no carro e ele adorou o maionese e me fez prometer que iríamos no dia 9 em Jaguarão.
20: Que triste, Alexandre.
12: Não pensei duas vezes, aluguei um quarto no hotel da cidade, comecei a procurar onde comprar os ingressos. Porém, não achei na internet.
20: Não pode ser verdade.
12: Mas eu vim para Jaguarão mesmo assim e estou aqui na cidade. Já rodei pelas 9 ruas da cidade e não acho nada. Um cartaz, uma faixa, um lambe-lambe. Onde vai ser o show do maionese? E onde pergunto, ninguém sabe nem quem é o palhaço maionese. Já fui na paróquia, falei com o pároco. Fui na casa das primas, falei com até na bodega da cidade e nada de saberem do show do maionese. Estou começando a desconfiar que tudo isso não passava de uma palhaçada. De qualquer forma, foi uma ótima oportunidade de passar mais um tempo com meu filho aqui em Jaguarão, pois ele ficou 5 anos na cadeia.
20: Arteiro?
12: A propósito, ele pediu pra eu mandar um abraço pro Joia Rara.
3: Olha aí.
12: Manda um abraço aí pro pessoal do Papa Paulo IV.
20: Olha aí,
3: Paulo. Que e-mail.
12: Paulo IV.
3: Interessante isso aí, né?
12: Paulo IV.
20: Com várias nuances.
12: É de Floripa, o Papa Paulo IV.
17: Tá com um pouco de medo de comentar.
20: Arteiro, filho
12: dele. Mandou aqui
20: o
12: Paulo de Floripa.
3: O Paulo, é.
12: Que aleatório esse e-mail.
3: Total, né? Começou de um jeito, foi do palhaço, filho preso.
12: Exatamente.
3: Joia Rara, uma sequência maravilhosa.
12: Loucura.
20: Usar drogas não é o caminho, né?
12: Não é, Adams, não é o caminho, não vai ser nunca, jamais vai ser. O que é que tem aí, Lelê? Bota uma pra nós, Lelezinho, ó.
4: Boa tarde, pretaiada e pretinhozinho. Peço que não me identifiquem. Pede pro Lelê ler esse e-mail, afinal de contas o velho gosta dessa pauta. No programa do dia 26 às 13 foi falado de um caso em Lajeado de um casal e uma love story em uma sacada qualquer. Eis que no alto de toda a sua sabedoria, o magnânimo me solta a seguinte pérola. Isso só pode ser coisa de mulher. Dizendo não argumentos que fundamentassem a sua tese. O que causou um puta debate na mesa e fez todos os coleguinhas cagões jogarem o nosso speaker Englishman no fogo. Mas tem que concordar com o expoente. Por mais que a Rodaica dissesse com um ar de superioridade, por que homem não tem fetiche, né, Alexandre? E homem tem, esse e outros e tantos piores, divertidos, insanos e curiosos fetiches inimagináveis. Mas o ponto é, por mais que o cidadão tenha todo o fetiche do mundo, se a preciosa não tiver a mesma vibe, o magrão vai ficar verdade, só na vontade verdade. E no lenha artesanal.
12: Da mesma maneira, Lelê, que se a mulher tiver o fetiche e os desejos de fantasias dela e o cara não entrar na vibe dela, ela vai realizar anyways.
17: Fetiche é feito pra ser realizado.
3: Eu gosto disso. By the way, eu gosto disso.
17: Se a pinta tem fetiche, tem que realizar.
3: Palavras em inglês.
20: A cada momento, assim, tô enriquecendo o vocabulário.
3: Amazing comentários.
20: Amazing.
17: Ô, Rafinha, hein? Três palavras no dia.
4: Thank you, Adam. O assinou aqui, o ouvinte que não se identificou, aliás, ele disse que gosta muito do programa e pediu uma palhinha do palhaço maionese.
5: Se você está feliz, pegue o meu nariz. Se você está mal, pega no meu palhaço maionese. Dia 9 em Jaguarão.
12: Boa!
5: Vou cantar em inglês amanhã.
12: E tu, Adams, tem o que para colocar para nós aí, rapá?
21: Vamos aproveitar que estamos aqui no cenário da Times Square.
12: O microfone não morde, pode botar um pouquinho mais perto da boquinha.
5: Algumas curiosidades sobre a Times Square.
20: Gostei da ignorância, boa ignorância. Ignorância boa, essa é boa. Essa eu gostei, parabéns, Alex. Bom.
21: Obrigado, maionese. Nem sempre esse espaço aqui chamado Times Square se chamou Times Square. Isso aconteceu a partir de 1904. Quando o New York Times se mudou pra cá. Hoje a sede não é mais aqui, ela foi pra outro lugar. O Réveillon, gurizada, que a gente vê todos os anos aquela contagem regressiva, aquela bola descendo naquele prédio ali à frente onde eu estou apontando agora. O Réveillon, ele começou em 1907. É isso mesmo que vocês ouviram.
16: O Réveillon não começou no ano 1?
21: Sim, a partir do nascimento do menino, né? Mas o Réveillon da Times Square, né? Tá. É o literalzinho da estrela.
6: A long time ago, né?
21: Que o cara fala de Jesus.
20: Olha, o cara até na manjedoura.
21: Estimativas indicam que 350 mil pessoas passam por esse local aqui diariamente.
16: Every day.
21: Tá bom? E as luzes que a gente tá vendo de uma maneira muito forte, inclusive de dia, elas são obrigatórias nesse espaço da cidade. Ou seja, tu vai montar um negócio aqui, vai comprar uma sala, eu quero tirar, eu não quero ter. Não, não tem não ter. Vai ter que colocar, tá bom? E um último detalhe aqui, isso aqui, por incrível que pareça, que hoje é o maior cartão postal da cidade, já foi também a área mais perigosa da cidade. Na década de 70 e 80, aqui era ponto de prostituição, drogadição e tudo aquilo que a gente gostava, né? Não gosta mais. E hoje é esse belo ambiente aqui,
20: é uma caída
21: muito familiar,
20: aí,
21: então. Pessoas que, né, estão aqui conosco, enfim... E, obviamente, a gente está muito feliz de estar aqui com os amiguinhos, né?
16: Nice. Só uma informaçãozinha rápida daqui, para não pegar desprevenido, aí, já que estamos numa transmissão ao vivo. Num determinado momento aqui, eu fui abordado por um policial, ele perguntou se a gente estava ao vivo, ele perguntou quanto tempo a gente estava ao vivo. Eu dei uma diminuída, eu falei que a gente ia ficar só mais 10 minutos, né? Mas eu olhei na hora que eu olhei no relógio, era 12h36 daqui, 1h36 daí. Então, se daqui a pouco a gente for abordado aqui e pedir para encerrar lá, e vocês não estranho.
21: Já estamos ficando perito nisso, né? Ontem fomos corrido do estádio, agora você corrido da Times Square.
16: Não, aí você não
21: decide o próximo local.
12: Aí, aliás, Adams, eu não sei, eu estava ouvindo a tua informação atentamente, mas eu não sei se tu comentou que antes de se chamar Times Square Garden, até 1904, se não me engano, não sei se tu trouxe a data. E isso. De 1904 para frente, então, o jornal Times Square passou a organizar esse Réveillon aí. E este lugar, esta quadra gigantesca, só se chama Times Square Garden, porque, aliás, Times Square, perdão.
21: Não, por pode seguir.
20: Era aqui a série.
12: New York Times. Por causa do New York Times.
21: Parabéns.
20: Que ele falou.
12: Foi o que tu falou?
20: Parabéns. Valeu. Parabéns, Daniel. Parabéns aí. Parabéns.
6: Como é bom fazer
20: tudo.
12: O meu déficit de atenção tá cada vez pior.
21: Cara, a audiência
12: inacreditável. Eu ouço, mas eu não escuto.
21: Tu vê. Se sou eu, é outra coisa.
6: Não, é
21: expulso.
12: Tá, eu vou me dar.
21: É expulso do programa.
12: Vou me dar uma amarelinha.
21: Unbelievable, Alexandre.
12: Amarelinho pra mim. Amarelinho pra mim.
21: Ele repetiu exatamente tudo que o Adams acabou de falar.
6: O cara fez uma pesquisa.
12: Que loucura.
21: O cara estudou. Quantas pessoas passam por aqui diariamente?
6: 350 mil pessoas.
21: Boa, Rafinha! I'm listening!
12: Tamo my midget boy!
21: Pelo entretenimento. Entretenimento total.
12: Eu tenho e-mail, bota, Rafael.
21: Eu sou o Rafael, Léo é outro.
6: Perdemos, Alexandre.
21: Olá, meus amigos.
6: Perdemos.
20: Perdemos.
6: Ah,
20: perdemos. Calma, ali é o Times
12: Square. Já que eles estão? Eles estão no Japão. Não, é Londres. Aí é Londres.
21: Sabe como é que se chama Times Square, o porquê?
12: Não.
20: Sabia que o Réveillon lá começou em 1900?
21: Olá, meus amigos. Me chamo Júlio César Pereira Bento de Floripa. E lhe escrevo o primeiro e-mail. Sim, posso chamar vocês de amigos, pois escuto desde 2007.
20: Não pode.
21: Uma leve pausa ali entre 2010 e 2013, pausa apenas de não ouvir todos os dias. Venho através desse pedir, solicitar, implorar, me humilhar para que vocês soltem na íntegra, lá no YouTube, mais programas de 2016.
20: Claro,
21: não. Principalmente o programa do extintor de incêndio, que para mim segue disparado no meu top 5 programas da história. Por que de 2016? Pois eu tenho uma playlist montada no YouTube com mais de 500 programas de vocês, em sua maioria de 2017, 18 e 19, pois trabalho como motorista de caminhão e vivo na estrada. E vocês são meu divertimento diário. Pode ler em qualquer horário, pois escuto nos dois momentos. Lhes deixo um abraço e camigol. Seria uma honra para mim ter um e-mail lido por vocês. Adoro todos, o Júlio César Pereira Bento,
3: de Floripa.
12: Boa, Bento. Tem uma piada do Josias que manda o nosso ouvinte, Albanir.
3: Albanir?
12: Albanir.
17: Hoje é só nome de velho.
12: Albanir, seja eficiente. Albanir de Farroupilha.
3: Alright.
12: É uma piada do Josias. Josias era apaixonado pela Mariazinha. Apaixonado pela Mariazinha. Pegou o telefone e ligou pra ela.
7: Alô, Mariazinha? Como é que você tá aí?
8: Tô bem, Josias. Mas se me ligou pra falar de carroça e torresmo, já vou logo avisando que eu não quero saber dessa conversa.
7: Mas que pena!
8: Mas que pena. Pequena porque pena.
7: Pô, tu tá mal hoje?
17: Oi, caixa preta aí, essa caixa preta aí é tua criptonita.
12: Essa caixa preta é minha criptonita.
17: Aí tá te dando alguma coisa.
12: Falou, Alexandre. Certo agora,
3: creatina,
12: vamos de novo.
3: Largou a creatina, né?
7: Alô, Maiazinha, como é que você tá?
17: Me perdi já na piada.
8: Ah, eu tô bem, Josias, mas você me ligou pra falar de carroça e torresmo, já vou logo avisando. Não quero saber dessa tua conversa.
7: Mas que pena!
8: Por que? Que pena, Josias.
7: É porque eu ia até aí te mostrar a carroça nova e testar uns torresmo novinho que eu comprei.
3: É.
8: Essa eu contei agora há pouco.
12: Não contou.
17: Fez de novo.
12: Não contou. Vocês estão me sacaneando agora.
3: Não, ninguém contou.
12: Não, vocês estão me sacaneando. Mas, Albanir de
17: Barroquilha. Botou nos destaques do dia, cara.
12: Mas hoje tá ruim.
3: É.
12: Hoje tá ruim, hein, cara. Já voltamos.
8: A caixa é cinza, tá chamando de preto e a caixa preta acabou. Já.
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0: Estamos de volta com Pretinho Básico.
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8: Voltamos com o Pretinho Básico, 3 minutos para as 2 da tarde. Vamos dar mais uma banda pela Times Square em Nova York, saber o que está rolando por lá antes do fim do programa e saber se vocês voltam às 6 da tarde, Lele Adams.
9: Não estava na nossa...
8: Não estava na nossa escala, mas não, a gente...
9: Tá,
8: não, era só para testar, não. Era só para testar vocês. Não vamos
9: voltar. Mas a gente está disponível.
8: Não,
9: a
8: não, mas
9: a resposta não foi essa.
8: Relaxa, não, tá não, tudo certo.
9: A gente está... A escala original do programa está aqui para ser respeitada, isso, tudo certo, exatamente. Mas a gente está 100% à disposição para
10: novas entradas. Ah, eu gostaria entradas. Então,
8: tô ligado.
9: E até, como estamos 100% conectados com tudo, já vou atualizar uma informação aqui que eu dei no início do programa, para uma

0: Notícia boa, né?
1: Réveillon.
0: A seleção do Irã foi autorizada, sim, pelos Estados Unidos agora, a pernoitar nos Estados Unidos, então já não vai ter essa logística.
2: Que potência, pretinho básico, hein?
0: Essa logística maluca.
2: Velho.
0: Não, mas é que, cara, é que assim, são tantos acontecimentos iguais a esse que estão gerando uma repercussão extremamente negativa para os Estados Unidos, que eles vão ter que rever essas coisas.
3: Que a FIFA deveria fazer era ir lá na Somália buscar o árbitro de volta.
0: Exatamente, cara.
2: Isso aí. E ela tem esse tamanho para fazer isso.
3: Ela tem. Pelo amor de Deus, se ela não fizer, quem vai fazer?
2: Com jatinho particular.
1: E apitar a final.
0: Nunca é tarde, né? Então calma, é o seguinte, calma. Estamos aqui, cara, muitas coisas acontecendo aqui, agora tem uns ingleses aqui já com a... estão encostando na taça aí.
2: Wata! Wata! Ainda Wata!
0: É, ingleses, então a gente vai seguir por aqui, vamos atrás de mais conteúdos.
3: Beleza,
0: né?
3: Beleza.
0: E sempre uma locação diferente para entrar ao vivo no Pretinho, porque não falta aqui nessa cidade, né, Alexandre? São lugares legais pra gente ligar a nossa câmera e mandar essa imagem maravilhosa que a gente tá mandando na live aqui pra Rede Atlântida, nesta Copa do Grupo RBS.
3: Perfeito, Lelê, aproveita que tá com a palavra na boca e vota no craque do episódio, Lelê.
4: Amazing, Lelê.
0: Cara, a gente vai dar um jeito, tá, de mostrar pra vocês que o mestre está atrás das câmeras aqui agora.
2: Não acredito!
0: O mestre. Desculpa, mas aqui me pegou. Aí, o Adams vai tentar mostrar. Olha na live ali. Mestre, olha o mestre.
2: Papai, você está aí, gafanhoto, seu merda, você fugiu e me deixou.
3: Tá suado, o mestre tá suado.
2: Mestre Miyagi está aí, seu merdinha.
0: Está o meu com voto, Alexandre.
2: Está com mamãe também.
0: Tá do lado dele ali. O meu voto, Alexandre, vai pro Rodrigo Adams, porque ele passou todo o histórico da Times Square hoje.
3: Boa.
0: E depois foi repetido, Adams? Por ti, né? Então vai no Rodrigo Adams, meu voto.
3: Boa, obrigado, Lelê. E tu, Adams?
2: Eu vou votar no Rafinha, porque ele enriqueceu meu vocabulário, isso vai ser muito importante aí durante o mês, né?
4: Thank então, you so much,
2: meu voto é pro Midget Guy.
4: Oh, my God. I appreciate it.
3: E tu, palhaço maionese, pode votar hoje?
1: Hoje eu posso votar?
3: Hoje pode votar, tá liberado pra votar.
1: Coisa boa, meu sonho era votar.
3: Então vota.
1: Só convidar o pessoal, dia 12, dia dos namorados.
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3: Muito bem, pode votar, Gomes.
5: Eu voto o Rodrigo Adams, que além das informações...
3: Não, porque tu é um idiota.
5: Além das informações da Times Square...
3: Desculpa te interromper, porque tu é um babaca, porque tu é um idiota, porque eu te chamei pra votar, tu fica fazendo um monte de coisa e não vota. Então tu acabou de perder o direito ao voto, mas...
2: Tu é um stupid guy.
3: Vota, Ivan.
1: Olha, que coisa boa eu poder votar. Eu vou votar hoje no Rodrigo Adams.
5: Eu tava votando no Rodrigo Adams.
1: Renato Aragão, calma.
5: Eu queria elogiar. Tá. Eu queria elogiar o casaco.
1: Gostei
5: do
1: que tu veio com
3: Ivan, a roupa só um pouquinho, Ivan, agora.
1: Mas tu pede pra eu falar.
3: Tá ruim hoje.
5: Câmera,
3: tá ruim,
5: Rodrigo Adams botou ainda o mestre, né? No final do programa ainda. Então o Rodrigo Adams
2: o
5: hoje...
2: O pai do mestre!
5: Hoje deitou.
3: Mandou bem o Adams, eu tô contigo. Pode votar então, Ivan.
1: Agora eu quero votar, ignorante aí, cara. Vou votar no Rodrigo Adams.
5: Então voto da pena, então.
1: Meu irmão, vou votar no Rodrigo Adams.
3: Tá bem, velho. Obrigado,
1: meu irmão, da pena. Você tá bonito, você tá bem. Obrigado. Vou te ajudar agora. Obrigado. Vamos tomar um energético agora.
3: Não, obrigado, não tomo energético.
5: Mas devolve a roupa do Vini.
1: Vamos tomar um banho, Vini?
3: Tá
1: pelado ali, pegou a roupa
5: dele. Mandou o Vini essa noite que tá com a roupa
2: dele. Vamos para a sauna, Alexandre. Vamos para a sauna, eu, você.
1: Vamos para a sauna.
3: Vota, Rafinha!
4: Eu vou votar no Adams. Explicação maravilhosa.
1: Parabéns. Programa.
4: Unbelievable. Go ahead. Keep going, Adams.
3: Eu também voto no Adams. Adams, então, é eleito o craque do episódio.
2: Thank you, guys.
3: E eu quero também dar os parabéns para essa geração de conteúdo bacana que o Adams, o Lele e todo o time, todo o grupo do Grupo RBS que está nos Estados Unidos, que tá abroad para cobrir a Copa do Mundo, e também agradecer a nossa técnica que tá dando um show, um verdadeiro espetáculo de qualidade nas transmissões.
2: Obrigado.
3: Abraço para vocês, obrigado, queridos, aí em Nova York. A gente volta com o Pretinho logo mais às 6 da tarde, agradecendo demais a sua audiência e parceria. Tchau!
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2: Segue, não vai embora!
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0: tarde, quarta-feira, dia 10 de junho, agora 2h09. O programa das Minas está no ar logo depois do Pretinho Básico. Muito obrigada pela sua audiência, obrigada por estar aqui com as Minas para bater um papo. Seja você homem, mulher, novinho, senhora, não importa. A gente fica muito feliz com a sua audiência. E quarta-feira, você já sabe, quarta-feira é dia de rir mais do que o Batman, é um babado fortíssimo. E eu quero começar o programa de hoje temático, tá? A gente quer te perguntar, onde é que tá o seu amor? Ai, desculpa, mas é que a gente tá na semana do Dia dos Namorados, então eu sei que tem muitas pessoas aí solteiras que querem um amor, e elas ficam se perguntando onde é que tá, porque elas ficam procurando muito tempo, né? Tem quem acha ali no aplicativozinho, né, a famosa foguinho ali, tem quem espere no trabalho, na feira, na academia, mercado. Odri, tu tá assim, amiga, em todos os cantos vendo um amor? Boa tarde.
1: Boa tarde, amiga, eu estou à espera de um milagre, tá bom? Boa tarde, Santa Catarina, que semana mais linda, olha só. Para nós solteiros, já vou falando que a gente pode ficar tranquilos, porque a Copa vai ofuscar o Dia dos Namorados. Não, mentira, tô zoando, não vai não. Não vai não. Mas é o seguinte, o que é curioso é que todo mundo conhece uma história impossível, entendeu? Aquela pessoa que encontrou amor numa fila, numa viagem, num comentário de rede social, aí surge a dúvida. O amor aparece quando a gente procura ou quando para de procurar? Você já encontrou o seu amor? Edna Ferretti, boa tarde, amiga. Como o pessoal pode participar dessa quarta love aqui com a gente?
2: Opa, bom, que saudade de vocês. Boa tarde, Santa Catarina. Bom, gente, hoje é dia, assim, ó, de mentalizar coisas boas, de lembrar o início, reviver esses sentimentos maravilhosos. E você vai contar tudo pra gente no 489-9188-1009. Se preferir, pode vir no WhatsApp de Joinville de Blumenau. Vou passar o join agora, hein? 479-9249-6532 ou aqui em Blumenau no 479-9249-7153. E vocês bem sabem que toda quarta-feira tem um assunto que é campeão de perguntas. O mundo acontece, gira, vai e volta, e é sempre sobre amor que a Tarô da Chay tem que responder nesse programa. Boa tarde, Tarô da Chay, bem-vinda!
0: Boa tarde, gente. Olha, a gente teve uma conjunção bem bonita aí na terça-feira, que quem tava encalhado podia ter aproveitado pra flertar. Quem não fez nada, aí se ferrou. Gente, pra quem não tá vendo na live, corre pro YouTube Atlântida SC. A Chay tá de calça vermelhinha, ela tá de blusa com corações rosas, ela tá de unha vermelha, anel vermelho, ela tá toda amorosa. Então, assim, tudo tá conspirando a seu favor.
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0: Eu adoro a Chay. Bora começar lá no YouTube Atlântida SC. Se você quer saber a fofoca do amor das minas, tu vai pra lá, entendeu? Por aqui, Legado, Marcelo Falcão e Chorão. A gente já volta rapidinho, tá?

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1: Atlântida, melhor vibe do FM, de volta com o programa das Minas. Hoje, dia de arroba tarô da Chay. A gente tá perguntando, onde é que tá esse teu amor aí? Tá sentindo falta de um namoradinho, um marido, uma parceira? Manda sua dúvida, seu pedido de socorro pra gente. 489-9188-1009. Ô, Edna Ferretti, você que é uma senhora já muito da bem noiva, eu queria te perguntar, onde é que a senhorita procurava um amor? Como?
2: Como eu procurava ou como eu encontrei?
1: Como procurava, como encontrou, é isso, né?
2: Tá, vamos lá. Houve um período da minha vida, né, que eu realmente sempre pensei em querer ter minha família e tal. Então eu tive algumas decisões que não foram tão boas assim. Até que um belo dia eu entendi que eu queria ter uma história de amor que acontecesse sem ser por aplicativos de relacionamento. Eu queria uma coisa meio assim, cara, eu quero assim, sei lá, esbarrei no mercado, alguma coisa aconteceu, uma história boa pra se contar, assim, na minha percepção. Não que os relacionamentos da internet não sejam, porque hoje é uma parte da sociedade e faz parte da vida. Porém, a minha história eu queria que fosse uma coisa mais assim, né? Porque eu gosto de controlar tudo e na rede social poderia controlar quem eu vou sair ou não. E eu queria só, ai, o amor bateu na porta. E aí a minha história de amor, ela começou, sabe aonde, gente? Dou um centavo pra quem acertar.
1: Tinder.
2: Bar.
1: Ai!
2: Aconteceu num bar. Aconteceu num karaokê. Por isso que eu digo, ai, gente, mas o pessoal fala, ai, não sei o que lá do bar. Gente, às vezes é isso, sabe? Você tá sentado lá, conversando, aí você olha pro lado, a pessoa ali e tal. Então, assim, o que tivemos aí também, um ponto muito positivo, é a questão de uma atitude, né? Então, é muito interessante esse momento do início, do relacionamento, de se olhar, de conversar. E eu, a minha história foi assim. E eu entendi que, cara, tem que sair de casa, entendeu? Às vezes você tem que sair de casa, ver o mundo lá fora, sair com os amigos. Às vezes, até pela internet, você vai estar num bar, mas você vai poder dar um match com o Tinder numa pessoa que tá do teu lado no bar. E aí pode conversar, começar uma conversa. Então, a minha foi assim, num lugar bem inusitado, fazendo o que eu amo com os meus amigos, cantando. E eu queria isso, liberdade. A pessoa já me conheceu ali e ela já sabe onde me encontrar das próximas.
1: Que bonitinho. Eu acho muito legal a Edna falar isso, porque eu vejo muitas pessoas com um discurso que parece muito bonito de não, eu não tô procurando, se for pra acontecer, vai acontecer. Tá, se for pra acontecer, vai acontecer, ok. Mas se tu ficar enfurnado dentro de casa ou tiver ali que nem cavalinho, que não olha pros lados, não vai acontecer nada. É isso, gente, tu tem que ver quem que tá ao teu redor. Tu tem que se abrir pra conversar, senão é claro que não vai aparecer nada, né, Chay? Aí já
3: gente,
1: é demais.
3: Gente, as minhas consulentes têm essa mania. Não sai pra um bar, não sai pra fazer uma caminhada no parque, nunca sai de casa. Ai, Chay, mas eu não sou assim, eu quero um amor, mas eu não sou assim. Então vai ficar sozinha, é isso aí, vai ficar empalhada.
1: Pô, vai achar onde? Vai? Tu acha que o Thor vai bater
2: meu
1: na tua
2: banheiro?
1: Porta e falar,
3: gente,
1: eu te amo?
3: Ai, mas eu não sou de aplicativo. Então posto uma foto de cropped na internet.
1: A gente tem que dar sinais também, né?
3: Pô, gente, pelo Chay. Amor.
2: Cara, Mas pode é só falar, uma perguntinha então. Rápida pra Chay. É verdade que normalmente as coisas acontecem quando tu para de procurar elas? Porque pra mim foi exatamente assim, eu desliguei disso e aconteceu.
3: É exatamente isso. Quando a gente tá muito obcecado por uma coisa, tem que ser igual gravidez. Tem gente que fica tão obcecado, eu tenho que engravidar esse mês, tem que ser esse mês. O corpo fica todo tenso. E é a mesma coisa com qualquer situação. Aí eu tô desesperado, fui demitido, tô desesperado pra arrumar um trabalho. Parece que nada aparece, nenhuma oportunidade. Amor é a mesma coisa, só vem coisa ruim. Então desprende, relaxa, vai vir, mas também não fica enfornado em casa.
1: É que tem que ter um equilíbrio, né, Dri? É difícil esse equilíbrio, mas ele existe, né, amiga?
2: Ai, e assim, ó, para nós, jovens senhoras preguiçosas, é péssimo, porque aí você tem que socializar. Mas aí, eu, como uma boa solteira aqui na mesa, vou falar. Fui obrigada a reinstalar um aplicativo que eu tinha antes de tudo acontecer.
1: Oh my
2: aí,
1: God!
2: É,
3: agora todos os solteiros de Santa Catarina entrando no aplicativo pra dar match.
1: Exatamente.
2: Cara, mas é uma preguiça, entendeu? Tipo, sabe? E aí, o que acontece? Mas tem uma tática, porque hoje em dia nós solteiros e solteiras precisamos utilizar o Instagram como um aplicativo de relacionamento, entendeu? Então lá no aplicativo de namoro, você coloca o teu Insta e aí você vai no Insta pra ver realmente se te interessa aquela pessoa e aí começa a conversar. Até agora, nada.
3: Ah,
1: Ai, amiga, tenha paciência, vai dar certo.
3: Não, mas você tá de boa. Oh, eu encontrei o Richard no Tinder.
1: Viu?
2: Viu, é isso, é isso. E olha só, eu como uma boa solteira posso falar que muito melhor solteira do que mal acompanhada, entendeu? Ai. Eu tô tão tranquila e feliz que eu vou passar esse dia 12 sem me estressar.
1: Que vocês não Ai, que entendendo. Delícia. Deus sabe. Não, e ó, dia 12 é um dia muito legal, eu adoro breguices românticas. Mas assim, ó, se tu quer se estressar, tu pega teu namorado pra ir no restaurante sexta-noite. Acabou. Acabou a tua noite ali. Tu vai ficar 2 horas esperando e vai estar socado de gente. Horrível.
3: Ai, horrível. Gente, sabia que eu tenho vergonha disso. Eu não saio na noite do dia 12.
1: Tu acha
3: porque
1: brega?
3: Eu acho muito brega. Ver um monte de casal. Eu sou uma pessoa brega com o meu parceiro. Mas eu não quero sair
1: ver
3: na rua e ver vários bregas.
1: Não, eu quero a minha breguice. Eu acho também. Eu acho que é too much pra mim. Já fica assim, se passa um pouquinho. Olha aqui, temos participações, vamos ler um pouquinho. Oi, Minas, boa tarde. Gabriel de Criciúma, ouvinte fiel do PDM. Chay, consegue tirar uma carta pra minha esposa e eu? Estamos casados há 14 anos e acho que destino pregou uma peça. Nós temos 30 anos, sou escorpiano e ela capricorniana. Olhando as nossas datas de nascimento e percebemos algo engraçado. Ela faz aniversário no dia 15 do 1 e eu 30 do 10. Ou seja, olhando o dia, ela é minha metade. Olhando o mês, os números se invertem. E pra juntar tudo isso, se for pegar o dia mediano do ano, chega o dia 12 do 6, dia dos namorados. Se isso não for obra do universo, não sei o que é. Já conseguimos nossa casa própria, só falta o baby, que as cartas trazem pro nosso futuro.
3: Eles têm uma carta maravilhosa, né? Que é a carta do mago, que inclusive é a carta de vocês têm todas as ferramentas a favor de vocês. Realmente é o encontro do universo, né? Vocês têm muito pra construir ainda, mesmo que a gente conseguiu a casa, mas tem mais coisa pra vir, inclusive a construção familiar. Existe fertilidade no caminho de vocês, a sua esposa é ultra fértil, tá? Então se prepara que logo vem um baby.
1: Ai, que delícia! Um baby PDM, ai que delícia.
4: E olha só, aqui também chegou várias mensagens lindas. Oi Minas, o amor aparece. Encontrei o meu em cima de uma montanha fazendo uma trilha, sem combinar nada, não nos conhecíamos. E a gente se conheceu num pôr do sol em cima do castelo aqui em Joinville.
1: Nada,
4: quase
1: é demais,
4: 10
1: né?
4: anos já.
3: Ele era um legendário.
1: ai, vamos de áudio, que horror.
3: Nossa, cara, virou
5: mente. Oi Minas, boa tarde, Jorge de Criciúma. Assim, tô procura, mas não tô correndo muito atrás não, o que aparecer, aparecer, entendeu? Eu até queria saber da Chay, sou de todo, dia 10, e assim, sinceramente, sem procurar, sem muito correr atrás, tá difícil, tá? Tá difícil de aparecer alguma coisa. Sou motorista de aplicativo aqui. Já aconteceu de pegar e sair com algumas passageiras depois das corridas, tipo, nada assim, entendeu? Como é que... Bom, eu acho que vocês entenderam nada de...
1: Só
5: na hora, assim, né?
1: Coisas foi, casuais. Tipo,
5: pensado,
1: A minha mente
5: saindo
1: boa
5: pra comer,
1: agora.
5: Pra comer, essas coisas, né? Nada que...
1: Tá bom, amigo.
3: Taurino, okay. Taurino dando discurso.
5: Bom, esse áudio ficou bem grande, então eu vou falar aqui. Mas já aconteceu de sair com umas duas passageiras assim, depois
1: acaba,
5: de um tempinho, depois de uma
1: Deus.
5: Semana que eu conheci ela, a gente começou a se falar.
1: Ai, já responda logo
5: aí. E aconteceu, entendeu?
1: Tá bom, amigo, a gente já entendeu.
3: Gente, isso aí é o taurino na prática. Mas, ó, eu já aviso, quando o taurino tá solteiro, assim, ou tu tá procurando no lugar errado, porque é impossível, é um dos signos que mais consegue arrumar um par rapidamente. E você tem, inclusive, olha aqui a carta, gente. Olha a carta, quem tá assistindo no YouTube,
1: nossa,
3: do coraçãozinho.
1: Fofo.
3: As de copas é a oportunidade do amor. O amor, ele está aí querendo bater na sua porta, tá querendo entrar de alguma forma e você tá colocando muito empecilho. Então, continua saindo com a passageira, continua acreditando no amor, porque o amor, ele está no seu caminho.
1: Pois é, gente, porque ser motorista de aplicativo, tu tá conhecendo um monte de gente. Oportunidade não falta. Entendeu?
3: Sim, condições, gente.
1: Um monte de mulher entrando aí, dá pra conhecer um monte de gente.
4: E térrimo esse tipo de coisa, mas vamos lá. Amigas do PDM, eu nunca vivi um amor. Pergunta pro tarô, será que um dia eu vou encontrar?
1: Ah, um dia, amiga. Um dia todo mundo.
3: Olha, a nossa rainha de copas, hoje tá amoroso. Hoje o tarot tá amoroso com vocês. A rainha de copas, ela é sobre uma construção, é sobre um casamento, um namoro, uma vivência séria. Talvez você não tenha vivido nada até agora, porque nada ia entrar no seu coração da forma que vai vir ainda. Então existe sim amor no seu caminho, não é algo impossível, mas também você tem que cuidar muito com esse fechamento de, ah, eu nunca vivi isso, então fica parecendo que é impossível, que eu realmente nunca vou viver. Eu nunca vivi até agora, daqui a pouco eu vou viver um amor.
1: Ai, gente, olha o babado que, assim, ó, em uma frase... Boa tarde, Minas. Onde está o meu amor? Não sei. Segui o conselho da Chay na quarta passada e na sexta terminei. Dia dos namorados virou dia da Copa. Chay, como é que tu lida com essa responsa?
3: Gente, eu lido tranquilamente, porque era pra acontecer isso, entendeu? Era pra encerrar o ciclo. A gente fica ali se lamentando, ai, por que que eu fiz isso, porque não sei o quê. Mas era pra ser, então eu lido assim com a mente tranquila. Pra mim, eu acho pior aquelas que eu falo, vai dar ruim, e a pessoa ainda fica insistindo. Esse
1: é pior. Aí é insuportável, né, gente? Bora pros signos. Tá na hora.
4: Vamos!
1: Posso,
4: agora.
1: Amiga? Vamos?
4: Aham. Uhum.
1: Vamos
4: então. Agora?
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4: Vamos saber o que as cartas têm para essa semana tão amorosa para os signos. Vamos começar com Áries, 21 de março a 19 de abril. Chay.
3: Uma resposta que você aguardava pode finalmente chegar. Aproveite o impulso da semana para resolver algo que estava sendo adiado.
4: Touro, 20 de abril a 20 de maio.
3: Mudanças de planos podem acabar sendo mais favoráveis do que parecem. Flexibilidade será a sua maior aliada.
4: Gêmeos, 21 de maio a 20 de junho.
3: A semana traz movimentos, convites e novidades inesperadas. Aproveite para circular mais e conhecer pessoas diferentes.
4: Câncer, 21 de junho a 22 de julho.
3: Você vai perceber com clareza quem realmente está do seu lado. Confie menos nas promessas e mais nas atitudes.
4: Nossa, bateu. Bateu. Leão, 23 de julho a 22 de agosto.
3: Algo que parecia travado tende a ganhar velocidade. Só tome cuidado para não atropelar etapas importantes.
4: Virgem, 23 de agosto a 22 de setembro.
3: Uma oportunidade pode surgir de onde você menos espera. Fique atento a conversas e propostas de última hora.
4: E olha, agora a gente vai começar já com o Exposed das Minas, porque vem aí o signo da Marina, já teve o da Dri, daqui a pouco tem o meu. Libra, de 23 de setembro a 22 de outubro.
3: A semana pede posicionamento e menos indecisão. Quanto mais rápido você escolher um caminho, melhor será o resultado.
4: Escorpião agora, hein? 23 de outubro a 21 de novembro.
3: Assuntos pendentes voltam à tona para serem resolvidos de vez. Encare o que for necessário, sem fugir de conversas.
4: Sagitário, de 22 de novembro a 21 de dezembro.
3: O desejo de viver algo novo estará forte. Uma mudança na rotina pode renovar completamente o seu ânimo.
4: Eita! Capricórnio, de 23 de dezembro a 19 de janeiro.
3: Você tende a colher resultados de algo que vem construindo há semanas. Aproveite o momento para consolidar conquistas.
4: Aquário, de 20 de janeiro a 18 de fevereiro.
3: Uma ideia diferente pode render mais do que o esperado. A semana favorece criatividade, inovação e ousadia.
4: E alô, piscianos como eu, agora é o nosso momento. De peixes, tá? 19 de fevereiro a 20 de março.
3: Nem tudo precisa de uma resposta imediata. Observe melhor os acontecimentos antes de tomar uma decisão.
4: Uhul!
1: É isso, gente. YouTube Atlântida... Fiquei em choque. YouTube Atlântida SC, a gente continua lá por aqui. Ai, novidade, que delícia. Hey there, I made you love me. Ariana Grande, essa é pro Divinho.

0: O programa das Minas, em seguida volta.
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18: Olá pessoal, aqui é o Teco Padarazzi e esse é o Toque do Teco na Atlântida.
19: Hoje eu vou compartilhar com vocês como aprendi sobre a disciplina. Afinal, me dedicando aos esportes desde cedo, fui obrigado a aprender que tudo começa nos pequenos detalhes. Arrumar a cama, lavar a louça, varrer a sala, estudar para desafios maiores, se preparar física e mentalmente para o que der e vier. Isso exige muita entrega. A preguiça é muito engraçado porque some a partir do momento em que você se joga numa missão. Ou seja, ela só age para impedir o início, pois o processo, depois que começa, não dá mais espaço para pensamentos negativos e a sua energia prontamente volta à tona. Conclusão? Inicie o processo, depois pense no assunto. Aloha!
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21: 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Estamos de volta com o Programa das Minas, dia de arroba tarô da Chá. E a gente tá falando de amor, porque é semana temática, gente. Dia dos namorados. E é tudo junto, né? Porque é mês LGBT, aí é festa junina, Copa do Mundo, dia dos namorados, a gente tá com a cabeça...
22: Meu aniversário.
21: Não, é, tá tudo misturado, assim.
22: Mas
21: hoje a gente decidiu falar de namorado, aí outro dia vai ser outra coisa, tá bom? Tenho participação aqui. Boa tarde, meninas. Não me identifiquem. Deixa eu contar pra vocês que a Chay já tirou cartas pra mim indicando que o melhor caminho era o fim do relacionamento. Porque dali pra frente viriam brigas e desconfianças. Eu decidi tentar mais um pouco e adivinhem, brigas e confusões. Chay, tira mais uma carta pra mim. Terminar resultaria em muitas mudanças financeiras e de rotina. Mesmo assim, ainda é o melhor caminho.
22: Então, a gente tem aqui até uma carta que vai salvar um pouquinho a tua pele nesse momento, que é o nosso Pajem de Espadas. E o Pajem de Espadas, ele traz pra gente uma nova fase na relação, aonde se houver uma conversa, um diálogo, vai ficar menos pior. Não vai melhorar, mas vai ficar menos pior, com menos brigas. E de fato aqui me parece que uma das questões que mais vai bater é a questão financeira. Então por isso há esse apego. O ideal é cada um seguir pro seu lado, seguir com novos amores e pronto. Mas se isso tá sendo tão difícil agora, pelo menos tente harmonizar com boa conversa, com bons alinhamentos. Ó, vamos ficar juntos? Beleza, então vamos viver desse jeito. Tá menos pior, tá? Vou dizer que provavelmente já teve muito pior as cartas pra vocês.
21: Ah, amiga, viu? Ainda dá pra enrolar mais um pouquinho. Postergar um pouquinho mais essa dor do término. Ai, que horrível, mas é... Enfim, né? Vamos de áudio.
23: Fala, Minas. Boa tarde.
24: Opa!
23: Rodrigo aqui de Floripa.
24: Certo.
23: Eu não sou um cara muito de ficar correndo atrás, de achar mulher aqui, isso e aquilo, né? Pra mim, a gente tem que encontrar a pessoa, acho, por acaso, né? E com a minha esposa não foi diferente. Eu um dia tava jogando bola, quebrei a perna, fui pro hospital, fiquei internado, ela tava de plantão, e nisso a gente ficou conversando. Já estamos juntos aí há 7 anos. E eu queria ver com o tarô aí o que que espera o nosso futuro aí mais pra frente. Eu não sou muito ligado a tarô, mas já que estou mandando mensagem, né?
21: Custa nada, né? Obrigada. E eu acho que tu já contou essa história pra gente, que eu lembro disso, tá? Então, eu lembro disso. Diga,
22: ele não é muito ligado ao tarô, mas vai sim agora começar a ser ligado ao tarô, meu filho, tá?
21: Vai sim. Vai sim.
22: A gente tem aqui uma carta do Rei de Copas, que é uma carta casamenteira, uma carta galanteadora, como se houvesse ainda muitas aventuras pra serem vividas dentro desse teu relacionamento. É um relacionamento onde os dois querem estar ali. Não é uma coisa que só você se esforça, só ela se esforça. Os dois querem crescer juntos. Essa carta aqui, ela é um pouquinho fértil, né? Então, se o planejamento não é filho, não é nada disso, fiquem atentos, porque essa carta, ela traz muito essa camada da fertilidade, né? Do ampliado, construir família. E aí fica a critério de vocês, joguei a bomba, mas ainda tem muitos bons frutos dentro dessa relação.
21: Usem camisinha, pelo amor de Deus. Dri!
25: Muitas. Vem pra cá. Boa tarde, Minas. Há umas 3 semanas, estou saindo com um menino que é literalmente minha versão masculina. Isso é um pouco irritante até, mas ele me trata tão bem, ele é maravilhoso. Papo de Undaiá! Mesmo ele veio de outra cidade só pra me ver na sexta. Ele me chamou pra sair. Será que vai sair um romance duradouro daí?
21: Que fofo.
25: Será?
22: Gente, eu quando conheci o Richard, ele era a minha versão masculina. Ele é a minha versão masculina. E isso é maravilhoso. Não era pra tu achar isso irritante, minha filha. É uma autocrítica, pra ela se fazer uma autocrítica. Mas vocês tiraram a carta da força, que é uma carta de resiliência, de relação que tende a durar, que tende a prosperar, que tende a crescer. Mas é aquela coisa, o amor vai sendo construído em conjunto. Não é aquela coisa de, ai, já encontrei, já sou apaixonada, já tem que rolar tudo. Não, é um amor que tem respeito, que tem troca. Ele gosta muito de você. Então se você abrir a portinha, ele vai querer entrar e vai querer se acomodar e ficar pra sempre. Então é você que decide agora, tá? Mas vou te dizer, uma ótima pessoa.
0: Olha aqui, antes de chamar a Edna, tem uma aqui no YouTube. Oi, minas lindas e maravilhosas. Ah, pergunta pra Chay se meu amor é esse que tá comigo ou se o futuro me reserva algo melhor. Porque eu sinto que eu tô me diminuindo demais em nome do amor.
22: Babado. Então, a gente tem uma carta aqui que fala muito dessas camadinhas de manipulação. E não é uma manipulação proposital. É como se essa pessoa ao seu lado fizesse você se sentir sempre muito menor. Muito. Tem até aquela questão, aquela manipulação que é sutil, né? A pessoa, ela age de um jeito tão incisivo que fica parecendo que você tem que correr pra alcançar o ritmo do outro. Não vou colocar essa pessoa de ultra vilã, porque também cabe a você agora ter um posicionamento mais duro se você quer fazer essa relação dar certo. Mas já vou soltar uma bomba aqui, que muito provavelmente vai aparecer outra pessoa no meio do caminho aí pra dar em cima de você. E aí é você que vai dizer com quem você quer ficar, tá? Então não vai se resumir a essa única pessoa, não.
0: Babado fortíssimo. Ai, Edna. Gente,
1: babado. Que pesado, né? Mas enfim, cara, né? Ó, temos duas participações aqui que eu separei. Vamos pra primeira. Boa tarde, minas. Não me identifiquem, por favor. Por favor, Chay, tira uma carta sobre o meu casamento. Ele tá bem frio, distante. Entendo que às vezes é por causa do trabalho, dos treinos, do dia a dia. Mas não sei, estamos muito distantes e brigando por tudo. Ninguém aceita nada. Mas meu marido ultimamente só reclama. Nunca tá bom nada pra ele. Ele não ajuda em nada, não cobro nada sobre a casa e os nossos filhos. Ele só trabalha fora e sabe ajudar os outros. E nós ficamos como? Tudo que eu peço ele reclama. Sempre fala que depois eu faço e chega no final, nunca faz.
22: Olha, a verdade é que você tem um marido chato do seu lado, tá? Ele tá atrasando todo o teu ambiente. Já foi o momento de vocês brilharem juntos. Ele é uma pessoa que vai se acomodar nisso e vai ficar mostrando pros outros na rua o quanto ele ama a família dele, o quanto ele faz tudo pra todo mundo. Mas em casa ele não vai fazer nem metade disso que tu tá cobrando e tu espera, tá? A tendência é realmente ter mais brigas. E aí é aquela coisa, né? É melhor sair antes que uma bomba maior exploda do que você ficar ali se afundando. É como se ele não quisesse sair disso. E aí, aqui, o caso já não depende de você. Depende do outro. Você tá fazendo todas as coisas que você tem que fazer pra relação dar certo. Mas essa pessoa parece que não se move pra isso.
0: Choices, né? Eita. Gente, eu tenho uma pergunta pra vocês, assim, intimamente. Porque eu sinto que o mais difícil do Dia dos Namorados não é pra quem tá solteiro, não é pra quem namora. É pra quem tá ficando. Porque, assim, fica aquele negócio de eu falo ou não falo alguma coisa. A gente finge que não existe esse dia, passa reto ou a gente sai. Porque não é namorado. E aí fica naquilo... Oxe, o que tu acha?
22: Ai, cara, eu ia falar assim pra pessoa, eu não ligo muito pra essa data, pra não passar pelo mico de ter que ter uma responsabilidade, entendeu? Então eu ia falar assim, eu vou viajar nesse dia, não vou estar por aqui pra ter que pular esse dia, mas é porque eu não me importo com essa data. Mas eu acho que pra quem gosta, assim, é complicado. Eu acho que todos os meus clientes que estão solteiros e estão ficando, estão esperando serem pedidos em namoro agora, dia 12, tá? Eu já sei disso, eu já sei que segunda-feira eu vou atender uma penca de gente que não foi pedido em namoro e ou terminou, ou deu briga no final de semana. Eu já tô preparada.
0: Ai, gente, ó, se você é um ouvinte que tem o dia 12 de junho como o dia que você pediu em namoro, tudo bem. Mas é um pouquinho brega. Diga, Adri.
25: Não, eu ia falar que em um momento, um ficante meu tinha me convidado, estávamos ficando, ele falou, dia 12, vamos fazer o quê? Vamos sair jantar, né? Eu falei, negativo.
22: Por quê?
25: Não vamos, não. Ah, porque eu não ia namorar com ele, era dia 12, dia 12. Eu me importo com datas, eu não saio com o ficante. Dia 12, quando eu tô solteira, eu fico solteira, eu fico sozinha. Quer sair? Tem dia 11, tem dia 13, tem bastante antes, bastante depois. Dia 12, não.
0: Eu não sei, eu fico pensando assim, pô, se tu já tem uma pessoinha ali pra um jantar, uma conchinha, o que custa? Não precisa ser com segundas intenções, mas uma ficadinha, não sei.
1: Eu acho que o time tem que ser assim, vão brincando, sabe? Fiquem tirando sarro desse dia. Se vocês querem se ver, se vejam, mas assumam que vocês dois não querem nada. É só uma diversãozinha, entendeu? Tem até um amigo meu que ele sempre posta no story perto do Dia dos Namorados. É um story anual que ele faz. Ele faz uma arte cafona. Ele faz uma arte cafona no Canva e coloca assim, fulano de tal com o nome dele, repescagem de ficante 2026. E aí é isso,
25: sabe? Sensacional. Ó, gente, e tem uma aqui, ó. Antes que não dê mais tempo de nada. Boa tarde, minas. Minha esposa e eu estamos juntos há 9 anos. mas nos conhecemos desde criança. Brincávamos juntos e hoje estamos aí, né? Não me identifica, por favor. Queria que pedisse pra Chay tirar uma carta pra gente. Eu e minha esposa temos uma pessoa muito especial na nossa vida. Mas nos últimos dias estamos bem afastados. Será que deveríamos ainda investir nessa pessoa que pra nós é tão importante?
1: Ai, uma pessoinha, um
21: terceiro. Não é trisal, né?
25: Eu acho que é trisal. É trisal.
21: É trisal.
25: Eu acho, mas assim, ó, vocês tiraram uma carta de espadas, essa pessoa nada a ver aí, tá? Vocês gostam dessa pessoa e tudo mais, e é um consenso de ambas as partes, mas essa carta aqui não tá legal pra vocês. Então tem algum BO que pode acontecer. Se a pessoa tá se distanciando, ou se você ou sua esposa estão se incomodando com alguma coisa dessa pessoa, já é sinal. Ó, vaza, querido, querida, não sei.
1: Pode.
25: Mas a gente tem aqui uma carta que já mostra que isso aí pode causar um BO lá na frente. Então, não sei se eu investiria tanto assim se você preza pelo seu casamento.
21: Gente, esse rolê aí de trisal tem tudo a ver com o assunto de hoje no Fala Que Eu Te Julgo.
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21: Oi, minas. Tô numa situação complicada e eu queria o conselho de vocês. Eu tava em um relacionamento de 6 anos. Tudo bem, tudo tranquilo, sem grandes problemas. Um dia antes do meu aniversário, meu namorado me chamou pra conversar e disse que queria abrir a relação. Ele afirmou que me amava, mas acreditava que poderia existir alguém capaz de fazê-lo mais feliz do que eu. A notícia me destruiu. Passei semanas tentando entender o que estava faltando no relacionamento, mas ele continuava repetindo que eu não era suficiente e que queria experimentar um relacionamento aberto. Depois de um tempo sofrendo, aceitei abrir a relação por 3 meses. Só que aconteceu algo que nenhum de nós esperava. Eu comecei a sair com outras pessoas e percebi que eu me sentia muito melhor. Enquanto isso, ele não conseguia encontros e começou a se irritar. Quando eu entendi que eu encontrei felicidade nesse tipo de relação, eu sugeri que a gente continuasse com o relacionamento aberto. Mas aí ele não quis, disse que eu tava querendo terminar e só não tinha coragem pra dizer. A gente brigou e faz alguns dias que a gente tá sem se falar. O que vocês acham que eu devo fazer, minas? Antes da Chay, Odri, o que, que foi que tu tá aí revoltos?
1: Não, eu tô falando diva, diva maravilhosa, porque eu tava muito brava com ela, entendeu? Que ela tinha, tava se sujeitando a isso, se sujeitando a ouvir que ela não era suficiente. Eu já teria mandado ele pra PQP, entendeu? E nunca mais ser visto esse cara na frente, mas aí veio o plot twist, entendeu? E ela saiu por cima. Então, amor, agora que você vê que você tá bem, e ele que é o insuficiente, ele que é o banana, ele que não vale nada, entendeu? Dá um pé na bunda dele e vai ser bem feliz, curtir, pegando quem tu quiser, entendeu? Você arrasou, diva!
21: Ai, gente, é tão mais fácil a gente ser completamente honesta e falar na lata quando é a pessoa certa que manda mensagem, né? Porque quando é a pessoa culpada, a gente tem que falar, tipo, então, amigo, você tá sendo babaca. Mas ela tá certíssima, Edna. O que tu acha?
1: Cara, ela tá muito, muito certa. E assim, às vezes, né, Deus escreve certo por linhas tortas. Então, assim, ai, foi horrível. Ter ouvido isso, não merecia. Mas que bom que você encontrou lá fora coisas que você precisava olhar, né, ali dentro do seu coração, tá bom? Então, continua assim, termina de jeito... Não humilha de volta, sabe? Porque eu acho que a vida devolve. Mas fala assim, ó, realmente eu não tô conseguindo acessar com você o que eu acesso no mundo lá fora. Então, é com o mundo lá fora que eu vou ficar e só vai curtindo. Porque, no final, a vida é uma só e a gente tá aqui pra ser o quê? Valorizada, pra ser amada, pra curtir, pra viver. Então, fez mais do que bem.
21: Arroba tarô da Chay.
25: Gente, antes de eu falar da carta, tem uma macumbinha que acontece no mundo místico, que é o seguinte, se você não faz o pedido certo pro universo, vem tudo ao contrário. Ele queria tanto abrir o relacionamento, mas ele não especificou que era ele que queria.

0: deveria dar uma humilhadinha, deveria chegar e falar assim, cara, muito obrigada, porque quando tu falou que achava que eu não era suficiente, eu fiquei muito chateada, mas agora eu entendo o que tu tá falando, porque eu sinto que tu não é suficiente pra mim. E pronto, e termina, acaba com este homem e vai, dá pra todo mundo.
1: E fala que pegou umas 15 pessoas, 20 pessoas, veio 20 pessoas interessadas em namorar comigo.
0: Exato, ai que delícia.
1: Gente, não, e outra, só de ler essa mensagem, de ouvir essa mensagem, a gente já percebe que a mulher, ela tá exalando uma energia maravilhosa, entendeu? Então deve estar cheio de gente atrás dela. É. Tem que falar assim pra quem ela quiser, entendeu? E ser feliz. Agora deixa esse pé rapado, esse babaca, esse feio e retardado de lado, entendeu? Que o universo devolve.
0: E já fica a dica aí. Se você é o feio da relação, não proponha o relacionamento aberto. Porque você não vai ficar...
1: E normalmente é o feio que propõe.
0: É, porque você vai se ferrar. Com essa, a gente fecha o nosso programa das minas. Obrigada, Chay.
1: Obrigada, gente. Me segue lá no @ tarô da Chay, que vai ter caixinha de pergunta hoje.
0: Que delícia. Vai falar de amor, Chay.
1: Vou.
0: Ai, que tudo. Beijo, Edna.
2: Beijo, minas. Tava com muita saudade. Amanhã estou de volta, hein? E agora bora pro Vai da Atlântida, no Vale do Itajaí. E lá no Instagram, @ Edna Ferret. Beijo.
0: Beijo, Dri.
1: Ai, que felicidade. Tchau, minas. Vamos começar as tardes com vocês, tá bom? Até amanhã, Santa Catarina. Tô agora no Vibe Atlântida e @ Driteló também. Fui!
0: Ai, gente, a música mais fofinha que eu consegui pensar foi Beyoncé, Love on Top. Então, se você quer me acompanhar, @ marina.soares. E se você quer ouvir a musiquinha, é agora. Ai, gente, essa é muito bonitinha, né? É fofinha, fofinha. Bora ouvir.

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Galera, com a gente, a partir de agora, Angelone, aniversário Angelone, e Angelone tá de aniversário, vem comemorar com as nossas ofertas pra economizar e pra curtir as melhores músicas, é só dar um gás no volume. 489-9188-1009, esse é o nosso WhatsApp, daqui a pouco libera o presente pra você, começou o vibe.

0: 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Boa tarde de quarta-feira pra você. Atlântida rolando no seu rádio, daqui a pouco tem muito mais show do intervalo e a gente já volta, é rapidão.
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0: 9, show do intervalo. E na sequência, a gente volta com um Drops do Dreadlocks aqui na Atlântida. Fica aí!
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8: Aquele momento que a gente gosta muito na programação da Atlântida. E o Drops do Dreadlocks hoje vai ser assim, ó. De filho pra pai. É o filho primeiro, o filho cantando a música do pai. E depois o pai que é o rei do reggae. O nosso coordenador de programação musical não erra.

0: Buffalo Soldier, Bob Marley antes, Ziggy.
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0: Só aqui na Atlântida. 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E amanhã tem mais, às 10 horas da manhã. Lembrando que o Dreadlock sempre rola nos drops aqui na programação de segunda a sexta-feira, sempre 10 da manhã e às 4 horas da tarde, rolando muita sonzeira, o melhor do reggae music pra gente curtir. E aos domingos, edição completa, full time, às 7 horas da noite, com a apresentação do nosso querido Porã. 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

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Sabadão a gente já transmite o jogo do Brasil contra Marrocos e também vai rolar vários jogos da Copa do Mundo 2026 para você conferir em todas as nossas emissoras, tanto na CBN, na NSCTV, e a gente vai trazer todas as informações para você também aqui na Atlântida.

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Mas agora eu vou falar do que vai rolar neste final de semana. E vou contemplar a galera, ó. É, sabadão vai ter o Ginga Floripa no estacionamento do Vila Romana Shopping. Quem ganhou o ingresso foi o Alexandre Cavalcante. E no dia 12, sexta-feira, vai rolar na Life Club. Vai rolar o quê? Vai rolar Bapechudo Blues. Promoção exclusiva da Atlântida e a gente está sorteando ingresso também. Quem ganhou o ingresso foi a Maria Fernanda Gouveia. Sexta-feira, dia 12 de junho, dia dos namorados, o rapper baiano vem à Life Club Floripa para fazer uma noite especial. E a gente está sorteando ingresso na programação da Atlântida, tá bom?

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5: E olha só a dúvida do João Lucas. Doutor, tinha fimose que cobria toda a cabeça e durante 2 meses fiquei puxando cada semana um pouquinho. A pele descia, dando pra ver a cabeça, só que aparecia a cabeça e voltava pra dentro. Hoje, ela saiu toda e a pele não voltou, só que parece que tem um excesso de pele logo atrás da cabeça. E agora, o que eu faço? Tá sensível a pele e tá ficando meio vermelho. Olha só, o que acontece? Você possivelmente tinha algum grau de fimose. Seria importante consultar um urologista para fazer uma avaliação e eventualmente pensar em alguma forma de tratamento. Essas manipulações podem acontecer, eventualmente ele até pode prescrever essas manipulações, muitas vezes feitas com a ajuda de um lubrificante para facilitar um pouquinho essa manobra, mas no seu caso parece que a glande saiu e você não está conseguindo colocar ela para dentro de novo, o que pode caracterizar uma situação que a gente chama de parafimose. Então a glande fica presa pelo prepúcio, pelo excesso de pele, e existe uma dificuldade para você colocar ela para dentro do prepúcio de novo, e também pode haver um prejuízo da irrigação de sangue para sua glande. Então, muito cuidado com essas manipulações e eu recomendo fortemente que você visite um urologista. Tem dúvidas? Escreve pra gente no @ Jairo Bauer Oficial.
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9: Tá na Atlântida e todo mundo tá ouvindo, é a melhor vibe do FM na rádio das nossas vidas. 5:10 e tá começando Desprogramados. Para toda a rede Atlântida Santa Catarina e para o mundo, no nosso canal Desprogramados, ali no YouTube, vai lá e te inscreve no canal, ativa o sininho. E depois que o programa acaba, nós vamos pro Spotify. Você pode seguir o programa também lá no Spotify e ouvir os episódios anteriores, porque na sexta-feira faz 3 anos que estamos no ar na rede Atlântida Santa Catarina. Sexta-feira, 3 anos de Desprogramados, numa data muito marcante, que é o Dia dos Namorados. O que, que a gente vai estar fazendo na sexta-feira? Namorando. Namorando. Ah, não namorando. Um com o outro. Não um com o outro, apesar da fanfic que existe.
10: Exato. Tu vai estar namorando com a tua namorada, que é a tua esposa.
9: Isso.
10: Eu estarei namorando comigo mesmo, que sou o meu esposo.
9: Inclusive, já disse, né, que vai te dar um presente, vai fazer uma jantinha pra ti... Vai te preparar,
10: sim,
9: né?
10: Tem muita gente que pensa, mas o Pi é gay? Eu digo sim, porque transo comigo mesmo, me relaciono comigo mesmo.
9: Ai, ai, ai. É um auto-gay.
10: É um auto-gay. Auto-gay.
9: Auto-gay, é um auto-gay.
10: O primeiro auto-gay da humanidade.
9: Primeiro auto-gay da
10: obrigado,
9: história.
10: Obrigado.
9: Quebrou umas costelas, né?
10: Sim, pra... e fiz da costela meu próprio homem.
9: Exatamente. Muito bom.
10: Bom, muito gostei bom. Do título auto-gay.
9: Seja bem-vindo.
10: Vou botar na bio do Instagram.
9: Eu acho auto-gay. Que seria legal. Mas eu tenho certeza que a tua agenda tá aberta pra sexta-feira. Um jantarzinho, quem quiser te conhecer melhor.
10: Ali no... Quem quiser me conhecer melhor.
9: Ali no arroba Everton Cunha Pia, é só dar uma chamadinha ali. É só dar uma chamadinha que tem tempo. Nós estamos na quarta-feira, ou seja, amanhã começa a Copa do Mundo. Na sexta-feira, o Dia dos Namorados. Então vai ser bom demais.
10: E vou dar uma outra sugestão. É. Jantando comigo no Dia dos Namorados, dá pra jantar no arroba.
9: Na arrobinha.
10: Marca meu arroba.
9: Dependendo, entendeu? Do restaurante, tu tem parceria.
10: Não, eu tô falando da mulher mesmo. Ela me marca,
9: entendeu? Ela te marca. Ela na arrobinha. Entendi. Ah,
10: jantei. Legal. Cumpi no Dia dos Namorados.
9: Então, assim, se você está procurando alguém...
10: Exato, mas vai ter que ser um tricasal, né?
9: Porque é tu...
10: Meu namorado,
9: tu mesmo,
10: sou eu...
9: Tu mesmo e a mulher. E a parceira.
10: Exato, aí ela
9: vai ter que estar preparada, porque o teu ego é do tamanho de dois.
10: E, né? E é por isso, né? Porque sou eu, meu ego e ela.
9: Tu, teu auto-gay...
10: Auto-gay,
9: exato. E ela.
10: Esse mesmo, exatamente.
9: Ah, vai ser legal, uma menina certamente... É muito inteligente, esperta e pra frente.
10: Assim espero eu, pra frente e pra trás.
9: Pra frentex, dizia minha mãe.
10: Cara, é muito pra frentex.
9: Tinha gente pra frentex na década de 70, né? Nos 80 também.
10: Também, muito.
9: Agora tem gente pra retrocedex. Agora tem muita gente pra retrocedex. Tem. É impressionante, é incrível, bicho. Né?
10: A gente foi nos anos 70, 80, ele veio.
9: Como é que era aquela do... Hoje não.
10: Mas é incrível, não. A gente chegou tão lá na frente, depois de chegar tão lá na frente, teve um pessoal que diz assim, ó, para aí, não, agora para tudo. É agora daqui volta. Pra trás, vamos voltar.
9: Agora volta, retrocedo.
10: Voltar. Mas aí para voltar, o que seria mais difícil? Ir pra frente ou voltar, depois de estar na frente?
9: Ah, é sempre mais difícil voltar. Porque quando tu vai pra frente, tu já conquistou alguns territórios,
10: mas
9: né?
10: Mas pra muitas pessoas é dificílimo ir pra frente. Mas, porque claro, tem que enfrentar os seus medos, suas inseguranças, suas incertezas, as dúvidas. E, portanto, o ir pra frente...
9: Isso que muita gente prefere ficar na merda do que avançar.
10: Claro!
9: Né? Porque aquele lugar, apesar de estar ruim, é um lugar seguro. Muitas vezes.
10: Muito.
9: E a psicologia explica isso.
10: Claro, é o confortável, né?
9: Mas aqui é onde eu conheço, então vou ficar aqui e não vou tentar nada novo.
10: É, não, desbravar o desconhecido é enfrentar suas incertezas.
9: Não, por favor, agora o troféu Supla Peladinho está sendo entregue nesse início de programa para o autogay, o Mr. P.
10: Obrigado.
9: Que, por favor, consegue repetir a frase? Não consegue. Não consegue, mas já ganhou o troféu Supla Peladinho.
10: E eu vou dar o beijo em mim mesmo.
9: Isso.
10: Sendo autogay, portanto, pode ser... Na frente do Super Peladinho.
9: Muito bem. 5h15, os programados têm o oferecimento de Atacadão, lugar de comprar barato. Nosso WhatsApp para a sua participação é o 489-9188-1009. E ali no chat do canal dos programados, na nossa live. Temporada 2, temporada 2 de Papo Desprogramado está no ar lá no canal, exclusivamente com Antônio Tabet, o cara, um dos caras do Porta dos Fundos, o Kibiloco, um dos pioneiros da internet brasileira.
10: Verdade. E no sábado agora vem mais uma edição?
9: No sábado vem mais uma, mas vamos falar do que já foi, porque ainda está lá e a galera pode conferir. O Tabet teve um papo super bacana com a gente, falou do Porta dos Fundos, falou da vida pessoal, falou de separação, falou de terapia de casal.
10: Despido, né? De personagens.
9: Segundo ele, é um inferno a terapia de casal. Né? E como é que ele disse? É melhor arranjar uma briga com um taxista do que fazer terapia de casal.
10: Mas foi bom o bate-papo.
9: Então, tudo isso e muito mais com o Antônio Tabet ali no canal Desprogramados, na nossa segunda temporada do Papo Desprogramado. E agora, nesse final de semana, eu vou até pedir ajuda aqui para o meu diretor, que já está com a gente. E se o diretor está na mesa, hoje tem a piada do diretor, mas antes da piada do diretor, ele vai se apresentar e vai dizer quem é o convidado do Papo Desprogramado desse sábado. Por favor, Gabriel, o diretor.
8: Meu, muito boa tarde a todos os ouvintes desprogramados. O nosso próximo convidado é o Seu Valença.
9: Ah, não é o Seu Valença. Não. É o Alceu Valença.
10: Foi muito bem observado, foi muito bem observado.
9: Morena tropicana, eu quero teu sabor.
10: Não é calor?
9: Oi, oi, oi, oi. Cara, eu canto tudo errado, né? Vocês sabem, tá ali no canal desprogramado.
8: Peraí que eu consulto várias.
9: Morena tropicana, eu quero teu sabor. Não?
10: Eu quero teu calor.
9: Teu calor ou sabor?
10: Ai, ai, um Deus, de nós
9: agora
10: dois canta
9: pegou,
10: errado.
9: Agora pegou.
10: Agora.
9: Não, porque esse é o desempate,
10: segunda
9: né?
10: Vez.
9: Porque tu cantava todo dia, ele sonha, né?
10: E me convence. Que todo o céu dia faz ele tudo sonha. Ficar infinito.
9: E me convence que é. E eu cantava Leite de Osso.
8: Vamos lá. Mr. P fala que é morena, tropicana.
10: Eu quero teu calor.
9: Eu Porra quero teu sabor.
8: Porra, isso é correto.
9: Eu estou correto! 2-1 na disputa da música errada!
10: É, mas eu não sei por que eu falei calor, porque eu acho que eu cantava sabor, sim.
9: Ah, é que tu tá misturando já as coisas, né?
10: Eu acho
9: que
10: sim.
9: Misturando bebidas na noite.
10: Porque agora que ele perguntou, eu ia...
9: Misturando bebidas, misturando mulheres, encontros.
10: Não, como assim? Como assim?
9: Não. Para, né?
10: Eu não misturo.
9: Tu não sabe, mas eu vou te dizer.
10: Isso aí me lembrou outra música, né? Misturo pessoas pela janela, vejo feira. Vejo fumaça, vejo pessoas.
9: Os carros, o sol e a chuva. Essa música é maravilhosa, né?
10: Eu canto ela.
9: O telefone tocou na mente fantasia. Essa mente tem muita fantasia.
10: Falando nisso, posso fazer uma pergunta?
9: Pode.
10: Tu vai me entender.
9: Pra audiência ou pra mim?
10: Pra audiência.
9: Pra todo mundo?
10: Pra todo mundo.
9: Vale pro pessoal da mesa.
10: E todo mundo canta junto.
9: Tá.
10: Fácil, extremamente fácil. Vem aí o Atlântida Celebration.
9: Muito bem.
10: Vamos lá, com o Jota Quest. Mas a pergunta é, porque baseado nesta música do Ira, eu lembrei
9: Tarde
10: que teve
9: vazia.
10: O acústico do Ira.
9: Isso.
10: E lembrei que nesta música do acústico do Ira, quem canta junto?
9: Samuel Rosa.
10: Ok, mas tem uma outra participação numa outra música, que eu quero
9: eu
10: ser
9: quero
10: mais.
9: Quero sempre mais, que é a Peach.
10: Peach. Eu quero fazer uma pergunta pra Pete, se puder depois mandar
9: a
10: marcar Pete ela.
9: Não dá mais entrevista pra gente. A gente tentou ano passado, de várias formas, mas vamos tentar a pergunta. Quem sabe chega nela.
10: A pergunta pra Pete e pra várias outras mulheres.
9: Tá.
10: Por quê? Qual a relação das coxas com a leitura?
9: Ah, sempre que posta um livro tem que postar as coxas?
10: É, eu já tinha trazido aqui que havia, assim, uma tendência
9: de no verão, né? Mas o verão passou.
10: No verão... onde as meninas publicavam uma meia virilha acompanhada de um livro.
9: Isso.
10: E eu ficava sempre impactado com aquilo, pensando, mas não é a virilha que lê. São os olhos.
9: Isso.
10: E mas o pensamento do cérebro, né?
9: É que a virilha chama a atenção para o livro. É uma questão que a publicidade explicaria.
10: No meu caso, é...
9: Tu não vai olhar o livro.
10: Não, eu fico
9: só,
10: na virilha.
9: E no caso agora, as coxas da Peach.
10: E aí eu vi uma publicação da Peach, num livrinho,
9: ela tem uma tatuagem bonita, né, na perna.
10: Não sei, não vi.
9: Ela tem uma não que parece aquelas meias.
10: E aí a primeira foto dela é ela, bonita,
9: é.
10: No carrossel. A segunda foto são as pernas dela,
9: sim,
10: as coxas com
9: pernas
10: um livro.
9: Bonitas.
10: Com um livro.
9: Tá.
10: Eu fiquei pensando, mas por quê? Mas...
9: Por quê?
10: O livro.
9: Qual era o livro? O livro chamou a atenção
10: não,
9: o título?
10: Eu não sei. Eu, por isso,
9: ficou
10: eu
9: olhando
10: não
9: as
10: sei.
9: Pernas.
10: Não,
9: é pra confundir, não. Cara. É pra confundir.
10: Seria essa uma forma de despertar a
9: o interesse
10: leitura,
9: pela leitura, claro.
10: A leitura.
9: As pernas da sabedoria.
10: A reflexão.
9: É?
10: As pernas da sabedoria. Talvez seja isso.
9: Mais ou menos por
10: aí. Tu foi muito bem. Eu não tinha pensado sobre esse prisma,
9: que a partir do momento que tu lê... Tu dá pernas e asas pra tua imaginação.
10: Ganhou o troféu Supla pela Dinho.
9: Muito obrigado.
10: E eu não tenho mais dúvida a partir
9: claro,
10: de agora.
9: Deixa as mulheres postar o livro com as pernas.
10: Não.
9: Se isso tá te fazendo mal, para de seguir a Peach.
10: Não, daqui
9: meu troféu.
10: Ela não tá me fazendo
9: daqui
10: mal,
9: meu troféu,
10: eu tenho dúvidas.
9: Daqui meu troféu.
10: Aliás, eu não tenho dúvidas. Eu tinha dúvidas. Tu foi muito
9: agora
10: maravilhoso.
9: Esclareci tuas dúvidas.
10: De pernas a sua imaginação.
9: Exatamente.
10: De coxa, posso dizer
9: coxas? De coxa.
10: De
9: coxadas na imaginação. Coxadas.
10: Agora ficou mais linda.
9: Não, ficou bonito, né?
10: Ficou chamativo.
9: Mais linda. Agora 5:21, vamos voltar ao que a gente estava falando
10: coxas
9: antes.
10: Coxas conscientes.
9: É, coxas educadas.
10: Coxas leitorais.
9: Coxas lidas.
10: Coxas lidas e desnudas.
9: Tá, não, agora
10: puxa,
9: tu tá te
10: que
9: passando.
10: Bonito, não.
9: Tá começando.
10: Mas que bom.
9: Para tudo,
10: tá,
9: olha
10: então...
9: aqui, vamos voltar a duas okay. casas da nossa conversa. Alceu Valença é o
10: sim.
9: convidado da segunda temporada do Papo Desprogramado, agora o segundo episódio, entra no ar sábado, antes do jogo do Brasil. Vai ser uma beleza. Aí tá todo mundo pensando em Copa do Mundo, nós estamos lançando um episódio do podcast
10: não,
9: muito
10: a hora
9: bem,
10: certa.
9: Muito
10: o
9: bem estruturado
10: o
9: pela
10: timing.
9: Nossa direção, é o timing de lançamento do produto.
10: Muito bem pensado, né?
9: Muito bem pensado.
10: Estrategicamente,
9: não,
10: tudo.
9: Eu ia questionar isso, mas como demorou tanto essa segunda temporada, se eu falasse pro pessoal, não, vamos deixar pra depois da Copa, o pessoal ia querer
10: E se
9: acabar.
10: Antecipar pra sexta? Não.
9: Agora 5h22.
10: Ah, mas eu tentei ajudar o corporativo.
9: 5h22.
10: Corporativismo.
9: Não perca o seu Valença no canal desse programa. Você não precisa ver no sábado. Pode ver durante a semana. Pode ver depois do Jogo do Brasil. Pode ver antes do Jogo do Brasil. Vai ser super legal o nosso papo com o Alceu Valença, uma das maiores lendas da música brasileira. Yuri Lendi também está entre nós. Yuri, o ditador, boa tarde.
11: Boa tarde, pessoal. Boa tarde. Tá rolando perguntinha também no... Eu trago as perguntinhas.
9: Tem perguntinha na live. O que, que é a perguntinha?
11: A perguntinha tem a ver com o tema. Eu perguntei assim pra galera e já tem gente respondendo. Qual é a música preferida de vocês? E aí eu utilizei um termo, não sabia qual termo utilizar pra ser brando, né? E no Rally Rola. Né?
9: O rala e rola.
11: O rala e rola.
9: Na hora de fazer um amorzinho gostoso.
11: Exatamente.
10: Pra ser brando, sexo. Pra ser brando, que ele
9: Marlon.
10: Falou.
9: É o Marlon Brando.
10: Eu acho que a tua ansiedade, ela estraga. Ela estraga. Ela estraga. É por isso que as mulheres não te suportam nas relações. Elas vão falar verdade. Uma coisa
9: é
10: e tu
9: tá
10: atropela. Tu parece minha mãe.
9: Quem que tá separado?
10: O meu pai passou a vida inteira casado. Enquanto vivo. Xingando Lena. Minha mãe, porque ele dizia o seguinte no almoço: olha, esse arroz, ela dizia, eu sei, não tá bem cozido. Ele ficava
9: tadinha
10: pé
9: da
10: cara, ele ficava pé da cara e pedia,
9: mas
10: Lena,
9: tu já
10: deixa...
9: pensou nisso?
10: Tá vendo?
9: O quanto eu sou familiar pra
10: muito,
9: ti. Eu
10: muito.
9: Sou a Lena no
10: tu
9: programa.
10: É a minha mãe.
9: E tu é o Sirlei.
10: É claro, é insuportável.
9: Eu sou o Sirlei, eu sou a dona Lena.
10: Não, e hoje, quando eu tento, a minha mãe liga pra mim por vídeo.
9: Tá.
10: E chega lá, depois do quinto minuto, ela pergunta pra mim: tu não vai falar nada? Mas é porque eu não consigo. Toda e qualquer frase que eu vou começar, ela já termina.
9: Então, muito
10: como
9: bem.
10: Tu fez agora? Entendeu? Tu é a minha mãe! E isso vai me causando...
9: Vem cá que eu vou te dar um colinho, vou te dar de mamar.
10: Não, minha agora mãe não é bagaceira, sim. Minha mãe não é bagaceira.
9: Olha, nosso tema do programa de hoje é o seguinte. The Weeknd, um artista que tu gosta bastante.
10: Muito.
9: Gostamos muito do The Weeknd.
10: Muito.
9: Da nova geração, pra mim, é um dos mais interessantes.
10: Claro que sim.
9: Ele, o Harry Styles.
10: Isso.
9: E por aí
10: isso.
9: Vai, Bruno Mars.
10: Isso.
9: The Weeknd é o artista mais escutado durante o sexo, segundo estudo.
10: Ah, não, só um pouquinho. Eu vou ter que começar a ouvir ele, então.
9: The Weeknd. É que tu precisa fazer sexo daí, depois tu ouve The Weeknd.
10: Ah, eu pensei que poderia funcionar
9: ao contrário.
10: Ultimamente,
9: só tem feito sexo contigo mesmo, né? Auto-gay.
10: Sim, mas não pensa.
9: Auto-sexo. Agora 5h25, para, vamos isso, dar uma segurada. Dar uma segurada, olha aqui.
10: Tá.
9: Manda aqui no 489-9188 qual a sua música preferida para fazer amor ou para o rally rola, porque fazer sexo não é a mesma coisa
10: não,
9: que fazer amor.
10: Eu já vou responder.
9: Qual é a tua?
10: Aleatório.
9: Ah.
10: Eu clico no aleatório.
9: Ah, tu clica no aleatório.
10: Aleatório. Tem um estilo musical, tem um estilo que eu escolho.
9: Soul music.
10: Isto, aleatório.
9: Tá.
10: E deixa rolar, entendeu?
9: Ah, eu acho que assim, cara.
10: Não, porque um só vai me cansar, já basta a mesma pessoa.
9: Tem uma que é clássica, né? Que é uma das maiores, mais conhecidas, que é Marvin Gaye, Let's Get It On.
10: Sim.
9: E uma outra que, pra o cara que tá apaixonado, muito apaixonado, amor da vida... É Let's Stay Together, do Al Green.
10: Porra, isso é um absurdo.
9: Isso é um absurdo.
10: Muito,
9: na boa.
10: Muito, muito.
9: Mas aí tem que existir amor, aquela profundidade.
10: Eu acho que uma boa também é Billy Paul.
9: Ah, qual do Billy Paul?
10: Me ajuda.
9: Me e Mrs. Jones? Não?
10: Mrs. Jones é boa, mas ela é tensa.
9: Ela
10: mas
9: é tensa.
10: Se não for, né, se apegar na letra, porque o que importa muito o embalo,
9: sim,
10: né?
9: Sim,
10: a
9: sim.
10: musicalidade, a melodia. Mas do Billy Paul é a mesma que o Elton John gravou.
9: Your Song.
10: Pá!
9: É uma sonzeira.
12: E fazendo exercício contrário, música que não dá pra
10: tocar. Não, nenhuma, porque sexo é bom de qualquer maneira.
12: Mas ouvindo
9: mas aí eu
12: Construção
9: prefiro não
12: de Chico Buarque?
10: Pode.
9: Não, eu acho que sertanejo universitário. Aí eu não consigo.
10: Ah, mas Gabriel, eu brinquei, mas o Porã tem razão.
9: Eu não
12: imagina,
9: consigo,
12: tocando Milton Nascimento, amigo, é coisa pra se guardar.
9: É difícil também.
12: É complicado?
9: É difícil também. O problema é quando o cara ia, há muito tempo, né? Motel de madrugada, deixava aquela rádio que só dava...
12: Muito, muito, muito tempo.
9: Muito, muito tempo. motel de madrugada. Sim. E aquela rádio que só dava a hora e a marca da rádio e a hora. Atlântida. Não. 3:03.
10: Não.
9: E aí ficava, né, aquela programação variada. Chegava uma hora e tu tinha que desligar o rádio.
10: Mas parei um pouquinho.
9: Eu não conseguia transar.
10: Não, mas parei um pouquinho.
12: Falaram rala e rola e dá um secretária, não, né? Não combina muito, não, Amado Batista.
10: Essa vai. Amado Batista vai.
9: Essa
10: tem deixa rolar. Dá até umas risadas no meio.
9: Tem uma pegada.
10: É, agora, tem razão. E tu sabe que... É, além dessa coisa do sexo, a aproximação. Vamos imaginar
9: dança
10: aqui.
9: Dança do acasalamento.
10: Dança do acasalamento. Dificílimo sempre foi para mim uma aproximação com alguém que eu pudesse ter interesse num ambiente tocando pagode, tocando sertanejo. Não tem como. Eu não consigo.
9: Eu acho que o pagode é favorável quando tem aquele pagode que todo mundo canta.
10: Sim.
9: Aquele pagodinho tipo, deixa acontecer naturalmente.
10: Mas eu não vou conseguir me aproximar.
9: Aí eu já me aproximo. É. Eu já vou chegando.
10: Pra
9: eu,
10: mim vai ser uma diversão.
9: Me sinto no meu habitat natural. Agora... O sertanejo não dá, cara.
10: Não
12: Chitãozinho e Chororó. Uma nuvem de lágrimas.
9: Nem o Raiz. Nem o Universitário.
10: Me perdoe as pessoas que gostam, mas eu não consigo ter paz de espírito.
9: Inclusive. Nem eu. Fui uma vez a gente foi com o Pretinho num lugar, tinha muita gostosa. Eu falei isso.
10: Não.
9: Mas tava tocando um sertanejo sem parar, eu não consegui ficar no lugar.
10: Não dá.
9: Eu peguei e fui embora. Fui embora. Eu não consigo. Não dá, desculpa, galera.
10: Claro.
9: Não dá pra mim.
10: Tem gosto pra tudo, eles estão aí.
9: Pagodinho, eu vou, vai que é um Dodge.
10: Não, e o pagode eu vou, mas eu vou só pra dizer que eu fui e eu me divirto e tal, mas. Se é pra acasalamento, não vai rolar.
9: 5:29, convide o Mr. P, então, pra um pagode.
10: Por que
9: você não quiser transar com ele.
10: E o Porã também.
9: Não, eu no pagode eu transo.
10: Agora sim. Não, que é isso? Tu é casado?
12: Ele vai dar uma paulada na barata dela.
9: Ele vai dar uma paulada na barata dela. Que legal, hein, pessoal?
10: Um homem casado, hein, falando essas coisas. É, o Gabriel não se expõe assim.
9: Uma situação hipotética de que eu fosse um homem que estivesse na pista.
10: Sim, como se fosse, claro.
9: Entendeu?
10: Não, hoje não tá mais.
9: Porque isso aqui é entretenimento. Eu sou um homem casado, feliz, aliás. Né? Dia dos namorados tá aí. Estarei com quem?
10: Comprou presente?
9: Com a minha namorada.
10: Comprou presente?
9: Ainda não.
10: Tu vai deixar pra última hora?
9: Não, eu tenho...
10: Se tu não comprou presente ainda, é porque tu não tá pensando, cara.
9: Claro que eu tô pensando.
10: Tu já sabe o que vai comprar?
9: Já sei.
10: Ah, não, aí melhorou.
9: Já sei que eu vou comprar.
10: Pô, que legal,
9: já sei. Cara, flores é assim, é o mínimo, né?
10: De plástico?
9: Não. Florzinha...
10: Vai mandar um buquê? Tá caro, né?
9: Tá caro.
10: Ah, pra dar umas 6 rosas, não é fácil.
9: E olha, cara, na semana do Dia dos Namorados, semana do Dia das Mães, dobra o preço das flores.
10: Mas é óbvio.
9: Se a flor ficasse viva mais tempo, o cara comprava umas duas semanas antes.
10: Tu sabe por quê, né? É. Fica caro porque ela... Aquela...
9: Se tu tá com dificuldade pra aquela te manifestar, relação... é porque talvez tu não tenha que te manifestar.
10: É a relação da oferta e da procura.
9: Pois é.
10: Aí fica caro.
9: Muito bem.
12: Dia de finados aumenta o preço também?
9: Aumenta.
10: Por quê?
9: Aumenta sim. Porque tem que botar flores nos túmulos.
10: Não, é porque tem muita gente.
9: E as flores de plástico não morrem.
10: Não.
9: É? E as flores podem ter cheiro de morte. A dor vai fechar esses cortes.
10: É, e os espinhos, né? Os espinhos.
9: Pedra, flor e espinho.
10: Ah, hoje eu não quero ver o sol.
9: É bonita essa música.
10: Vou pra noite. Quer que eu cante ela toda?
9: Tudo vai rolar. O meu coração é só um desejo de prazer.
10: Não quero flor.
9: Sabe que eu ganhei?
10: Não, só um pouquinho.
9: Não,
10: a parte que diz... Mas automóveis piscam os seus faróis. Sexo nas esquinas, violentas paixões. Não me diga, não me diga o que fazer. Não me fale de você.
9: Mas se você quiser, eu bebo seu vinho. Mas se você quiser, sou pedra, flor e espinho. Eu quero te ter. Não me venha falar de medo. Não me diga não. Olhos negros. Eu quero ter você. Ser o seu maior brinquedo. Te satisfazer. Olhos negros. Barão Vermelho, não. Que vem aí na Arena Opus. É, em agosto.
10: Posso
9: por favor,
10: cantar com eles essa
9: por favor,
10: música?
9: Pega a data do show do Barão na Arena Ops. Acho que é 8 de agosto, né?
10: 8 de agosto.
9: Cara, essa música é maravilhosa.
10: É a minha preferida do Barão.
9: Cara, vamos botar ela no final do programa.
10: É a minha preferida do Barão,
9: sabia? Me emocionei.
11: 8 de agosto.
9: 8 de agosto, Arena Ops, Barão Vermelho, formação original. E aí tem gente dizendo, ah, mas a formação original não era com o Cazuza. Não, o Cazuza entrou depois.
10: E saiu antes.
9: E saiu antes, exatamente. A formação original é essa formação que vem agora, o Frejá, o Dé, o Maurício Barros, o Guto Goff e tem o Fernando Magalhães na guitarra, que já acompanha o Barão Vermelho há muitos anos.
12: O Cazuza que...
10: Morreu já.
9: Já morreu.
10: Cazuza.
9: Cara, não, e, eu me emocionei tanto com essa música, eu não tô conseguindo respirar.
10: Claro, não.
9: Deixa eu te contar uma história, então.
10: O Peninha também já morreu.
9: O Peninha é percussionista do Barão maravilhoso. Uma ex-namorada minha me deu esse disco chamado Supermercados da Vida.
10: Ah, e tu tem ainda o disco?
9: Eu tenho, o pior
10: quando
9: de tudo
10: tu ouve,
9: é que eu
10: tu
9: achei.
10: Lembra dela?
9: Sabe que esse...
10: tu gostava dela?
9: Eu gostava, claro, era minha namorada.
10: É legal lembrar,
9: eu iria falar um negócio, se não fosse Dia dos Namorados na sexta, eu falaria. Mas como é Dia dos Namorados na sexta, respeitar. Eu vou deixar pra falar depois do Dia dos Namorados.
10: Que sensibilidade.
9: Mas porra. Assim, eu achei esse disco lá em casa, e aí eu fui ver, tem uma dedicatória.
10: Não.
9: Uma dedicatória atrás dessa menina, que era minha namorada. E por algum motivo, porque era um namoro, eu tinha o quê? Uns 20 anos? 21, 22 anos. Um namoro que eu tinha na faculdade.
10: Namorico.
9: Até a gente ficou uns 2 anos juntos.
10: Namorava quando tinha aula.
9: Não, ficamos 2 anos e pouco
10: juntos.
9: Calma, junto.
10: Eu tô tentando.
9: E aí, cara, só que a gente brigava muito. E aí o seguinte, ela me deu o disco com uma super dedicatória. Aí eu fui lá ver o disco esses dias. Tá arriscada umas partes da dedicatória.
10: Tá brincando.
9: Porque ela em algum momento se irritou e riscou,
10: velho.
9: Ai, ai, ai. É, amores, né, do passado.
10: Amores imperfeitos.
9: Amores imperfeitos. 26 pra 6, então, ó. Já falamos de Barão Vermelho na Arena Opus, dia 8 de agosto, mas tá chegando a hora mesmo. É do Atlântida Celebration. 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Vamos aos assuntos que estão por aí, estão por aqui?
10: Por favor.
9: Já entramos, na verdade, na pauta do programa, mas tem muito mais ainda no Desprogramados de hoje, porque tá na hora.
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9: Na batida de Santa Catarina, os assuntos que estão por aí, estão por aqui no Desprogramado.
10: Porra, tu sabe que essa música do Barão Vermelho, Pedra, Flor e Espinho, fez eu lembrar quando eu trabalhava no rádio em 1993. Dois ou três, no 1992 ou três, que eles lançaram, e eu lembro das três músicas que eu mais gostava na época, na Rádio Laser de Novo Hamburgo, que eu estava trabalhando, e eram as três: Barão Vermelho, Pedra, Flor e Espinho, Queensrÿche, Silence, Lucidity, e Phil Collins, All of My Life.
9: Olha aí, que momento.
10: As três que eu mais gostava.
9: 24 para 6. E o Queensrÿche foi, durante muito tempo, um dos hinos do pijama, show.
10: Só o pijama tocando. Só o pijama. Shadow the Rise.
9: Vez do pijama.
10: Que baita imitação que faz de mim.
9: É isso, 23 para 6.
10: Se tu botar pra tocar agora, pô, talvez eu engane, mas se tu botar pra tocar com o Israel Silence Lucidity, bem provável que o TI dela, que é o tempo de introdução, seja de 12 segundos.
9: Tu faz o seguinte, toca no teu programa logo mais à noite, porque tem pijama show aqui na Atlântida. Tem pijama show na Atlântida, esse programa clássico da nossa programação. 10 da noite com ele, a lenda, o Are Simply the Best, agora Mr. Melhorou. P de agora pijama. Melhorou.
10: Agora tu foi bem, agora tu foi bem, é... agora tu foi bem.
9: 23 para 6.
10: Valorizou o meu trabalho.
9: Quem sou eu versão seleções? Qual seleção tu quer ser?
10: Eu quero ser a... O que, que o Gabriel suspirou aqui do meu lado?
9: O Gabriel tá, já não aguenta mais o programa. Não, já entendi. Quer ir embora, Gabriel? Pode ir embora. Pode ir embora, Gabriel. Olha, não, chegou o feio com o café. Não, só um pouquinho. Qual vai ser a opinião? Não, Copa do Mundo?
10: Não. É... A questão que nós falávamos é... Fala, Yuri.
11: A música que o Feio escuta.
9: Vem cá, Feio. Vem no Exato. Microfone. Vem no microfone. A opinião popular... Queremos a opinião, a voz do povo é a voz de Deus. 22 para 6, Feio. Qual a música para escutar na hora do rally rola, do vamos ver?
10: Quando, for, quando vai transar? Que música você prefere?
9: Sexozinho, o amorzinho gostoso.
10: Qual música?
9: Fala no microfone, Feio.
10: Qual música tu quer ouvir na hora da transa? O que, que tu gosta de botar para tocar?
11: Changes
9: do Black Sabbath.
10: Troféu super
9: peladinho pro Feio. Pega aí, Feio. Ó, Feio, tem que dar um beijinho. Opa, tem que dar um beijinho no troféu.
10: Vem aqui atrás de mim.
9: Vai ali, Feio.
10: Dá um beijinho.
9: Sabe que essa música ele fez pra uma relação que terminou, né?
10: Não conta a história. Pra que estragar?
9: I'm going to changes. Ele tava na...
10: Por de quem fica contando a história da música.
9: Ele tava... Então por que que tu não vai...
10: Vai ser...
9: Contar a história da música
10: do teu Instagram. Posso perguntar pro Feio? Interessa saber a história da música que tu quer ouvir pra transar?
16: No momento, não.
10: Pronto! Tá tu bom. Entendeu?
9: Tá bem.
10: Agora tu me xinga. Pra quê?
9: Não, eu vou pro intervalo que não faz sentido nenhum eu estar aqui no programa.
10: Mas o Feio tá aqui, cara.
9: Não, então não, o Feio vem pro meu lugar, por favor, Feio. Por favor, não, assume não aqui seja. A operação, a ancoragem do programa. Isso. Mais criança uma empurrada. Vez, tu me desrespeita, me desmerece na frente dos teus amigos, na frente das visitas.
10: O que tá acontecendo?
9: Fala, por favor. Joga no lixo o meu conhecimento musical.
10: Joga fora no lixo!
9: Joga fora no lixo! Tem bastante coisa pra fazer aqui, ó. Versão quem sou eu, versão seleções. Que seleção que
10: Uruguai.
9: Quer ser? Tu quer ser quem, meu diretor?
10: Ah, não gostou de eu escolher o Uruguai.
9: Escolhe quem tu quiser, ô.
11: Eu vou ser o Paraguai Palhaço. Pelo uniforme.
9: Paraguai.
10: Paraguai pelo uniforme.
9: Pelo uniforme, tá bom.
10: Mas era só pra escolher a seleção, não era
9: quem
10: pra justificar.
9: Quem tu quer ser, Yuri Lange, da seleção?
11: Pode ser a Holanda.
9: Olha aí, pegou a minha.
10: É, pegou a tua. Pegou a minha. É sempre assim, cara.
9: Feio, tu quer ser uma seleção? Tu quer ser... A Itália. A Itália não tá na Copa! Essa é a sabedoria popular! No bolão da Copa ele apostou o quê? Na Itália!
10: Ai,
9: eu vou ser a Bélgica, então. A Bélgica.
10: A Bélgica. Não deu pra entender, né?
9: Que eu queria ser Holanda. Eu simpatizo sempre com a Holanda e com a Bélgica.
10: Sim.
9: São sempre as minhas segundas seleções. Holanda. Feio, pode voltar lá pro teu estabelecimento.
10: Ele tá me desestabilizando aqui.
9: Eu entendi. Eu já vi.
10: Entendeu?
9: Já vi. A gente tem pouco tempo pra fazer
10: isso. Tá, mas Bélgica tu escolheu?
9: Eu vou escolher a Bélgica, os Diabos Vermelhos.
10: Ótimo, é a tua cara, é bem isso mesmo. É bem isso. Agora eu entendi, tudo tem relação com sexo contigo, cara, não adianta. Pelo
11: tu
10: amor
11: sendo a Bélgica,
10: Deus,
11: os Diabos Vermelhos e o Mr. P, a Celeste, né? Isso. Uruguai.
10: Parabéns, tu tá entendendo? Esta, agora, depois de 3 anos, na beira do aniversário de 3 anos, acabamos numa analogia com a Copa do Mundo e suas seleções a constatar. Exatamente como é a vida. Eu, ai, no céu, cansaço, no céu, nas nuvens, na pureza, na beleza, na serenidade, na paz. E o porão onde? No inferno. No inferno. Na perversão, na orgia, no sexo, no
9: na
10: desejo
9: sacanagem.
10: Da carne. Na sacanagem.
9: Tá, acabou. 19 para 6. Vou desligar o teu microfone. Obrigado. Obrigado por ter vindo ao programa de hoje. Aniversariantes de amanhã. Reginaldo Faria.
10: Não, ele vai fazer.
9: Vai fazer.
10: Ele faria depois de morto.
9: 89 anos, é um baita ator, né?
10: Maravilhoso.
9: Eu adoro Reginaldo Faria. Tinha aquele filme nos anos 70,
10: já
9: o
10: sei.
9: Bandido da Luz Vermelha.
10: Olha aí, tudo pra ti é...
9: Não, não era o bandido, era o Lúcio Flávio, passageiro da agonia.
10: Passageiro da agonia.
9: Lúcio Flávio, passageiro da agonia.
10: É que tu falou o bandido da luz vermelha,
9: é outro.
10: Porque tu já tá com a cabeça no bordel.
9: Claro, por causa dos diabos vermelhos.
10: Exato, sexo.
9: A Bélgica.
10: Bélgica.
9: É isso aí.
10: Tu vai assistir um jogo
9: quem
10: da Bélgica
9: mais
10: vai ficar
9: tá de aniversário? Deixa o programa fluir um pouquinho agora.
10: Flui, então.
9: Pode deixar, porque nós não chegamos no assunto do The Weeknd ainda. E
10: vai
9: tem
10: chegar.
9: Só 5 minutos pra gente falar de tudo aqui no programa. Obrigado, Pi, por colaborar. Serve um café pra mim.
10: Eu sou colaborador.
9: Isso. Faz o seguinte, serve um cafezinho pra mim aí. Aproveita que tu não vai falar nada agora.
10: Ah, vou pegar, Chico.
9: É, quem mais tá de aniversário amanhã? É o Di Ferreiro, 41 anos. Tá aí o Di Ferreiro, nosso amigo Di Ferreiro.
10: É mesmo?
9: É, que querido,
10: legal,
9: querido.
10: Parabéns.
9: Estamos esperando a visita do Di Ferreiro aqui.
10: De novo,
9: aqui.
10: Ele não aguenta mais, cara. Não faz isso
9: não, ele não aguenta mais.
10: É, deixa
9: ele
10: lá.
9: Ele não quer vir aqui.
10: Parabéns, Di Ferreiro.
9: Parabéns, saúde, felicidade. Wagner Love tá de aniversário amanhã também.
10: Olha mesmo.
9: 42 anos. Ah, muito obrigado. Ah, pela gentileza, serviu um cafezinho pra mim.
10: É, pra ver se tu te acalma um pouco. Mas vai ser o contrário, talvez.
9: Wagner Love, 42 anos. O Mano Menezes,
10: 64. Só 42 o Wagner Love,
9: né? Mano Menezes com 64 tá treinando o Peru, né?
10: E isso, o treinador da seleção peruana.
9: Peru tá na Copa?
10: Não.
12: Não, o Peru não tá na Copa. O Peru não entrou.
9: É uma pena que o Peru não tenha entrado.
10: Tu gosta?
9: O Peru sempre vem firme pra Copa do Mundo. Sempre vem, né? É um jogo duro, sempre.
10: Mas não tiveram cabeça pra...
9: Não tiveram.
12: Eu acho que estão fazendo corpo mole.
9: Agora, 16 para 6. Gabriel, o diretor, ganhou. Não, dá para ele o troféu. Dá para ele o troféu Super Peladinho.
10: Sabe,
9: por favor.
10: Que eu sei de outra coisa, né?
9: Do que do Peru?
10: Pelo que eu soube.
9: Sim, porque
10: no
9: o teu genro joga no Peru.
10: É, não, mas não foi por causa dele. Mas eu soube que no vestiário do Peru tá uma pauleira.
9: Dá ali um beijinho na estátua. Hoje, se tem alguém gripado, todo mundo pegou, né? Todo mundo beijou essa estátua aqui no programa.
10: Eu não tomei a vacina
9: programa ainda.
10: Ah,
9: o velho da equipe não tomou a vacina.
10: Da equipe, sim. Velho, não.
12: Negacionista?
10: Vamos,
9: Gabriel,
10: para.
9: Gabriel, diretor, dá de novo o troféu. Dá de novo o troféu Super Peladinho pra ele. Por
10: ganhou
9: favor.
10: Pela segunda,
9: ganhou pela segunda
10: dois
9: vez.
10: Dois gols atrás do
9: Gabriel,
10: outro.
9: O diretor, meteu dois.
10: Meteu
9: em um
10: dois,
9: minuto.
10: Porque falou do Peru, ele ficou empolgado.
9: Ficou motivado.
10: Motivou
9: o Peru. Quem mais tá de aniversário amanhã? O Gene Wilder.
10: Wilder. Morreu.
9: É o Willy Wonka.
10: Tá morto. Esse é falecido.
9: 93 anos ele faria.
10: Claro,
9: morreu
10: falecido.
9: Em 2016, 10 anos.
10: Só um pouquinho, né? Só um pouquinho de um dos filmes mais espetaculares.
9: Claro, o Willy Wonka.
10: Porra.
9: Fantástica Fábrica de Chocolate.
10: Claro,
9: me dava medo dele.
10: É verdade.
9: Quando eu era pequeno.
10: Mas ele é da versão original. Ele é da versão original, não com o Johnny Depp.
9: Isso aí.
10: E é realmente muito assustador quando a gente é criança.
9: É verdade.
10: Muito. Tanto esse filme quanto a Alice no País das Maravilhas.
9: Muito bem. E o Mágico de Oz te assustava também?
10: Não.
9: Não?
10: Ah, não, assustava, das xícaras.
9: Da Dorothy.
10: A xícara, né? O relógio.
9: O Homem de Lata.
10: O Homem de Lata
9: o
10: assustava
9: espantalho.
10: Também, assustava.
9: Tu te identificava mais com o Homem de Lata ou com o Espantalho?
10: Espantalho.
9: Continua parecido.
10: Ganhou o troféu Super Peladinho. Eu tenho que te entregar agora.
9: Obrigado,
10: foi
9: me dá,
10: muito
9: me dá,
10: bem.
9: Me dá.
10: Muito bem, isso vai virar um corte, que merda.
9: Me dá. Bota o espantalho aí na tela.
10: Botar no olho do teu cu.
9: Que barbaridade. Vulgarizou o programa para tudo. Para tudo, para tudo, para tudo. Vulgarizou o programa. Não pode. Tomou o amarelinho.
16: Não vamos vulgarizar o programa.
9: Essa vinheta pra mim é pior do que qualquer vulgarizada. Olha o gemido.
16: Oh,
9: o chicote
16: não
9: com o gemido.
16: Não vamos vulgarizar o programa.
9: Não, por favor, não vamos vulgarizar o programa, por favor.
10: Isso, sabe o que, que é? É aquela frase que tu ouve no meio dizendo: para.
9: A gente precisa. Eu preciso de um companheiro. Olha só. Lembra disso? Isso era muito bom, né? Eu preciso de um companheiro. Cara, amanhã, em 1983, na data de amanhã, estreou o ET, o extraterrestre. Olha só que lindo, né? A gente falou do ET essa semana.
10: Hall.
9: Muito legal. Foi esse filme é lindo, emocionante.
10: Que coisa mais linda. Hoje é claro que provavelmente não emocione tanto, né? Mas na época, a geração toda que assistiu foi um...
9: E também, data que marca o início da Copa do Mundo. Amanhã começa a Copa do Mundo.
10: É mesmo.
9: Amanhã começa a Copa do Mundo. Né? A gente precisa imediatamente fazer o show do intervalo. E voltar a falar do weekend e também da participação do ouvinte aqui no nosso Ouvinte Desprogramado. Precisamos fazer o nosso show do intervalo.
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1: Música nova da Olivia Rodrigo. A princesinha do pop rock lançou oficialmente o segundo single do seu próximo álbum. A música Take Care já alcançou o top 1 do Spotify Global, com mais de 7 milhões de plays só no dia da estreia. O nome da música até enganou uma galera, que esperava uma colaboração com Robert Smith, vocalista da banda The Cure. O divo subiu no palco com a Olivia ano passado, para duetos de Friday I'm in Love e Just Like Heaven. O Robert revelou que esteve em estúdio com a Olivia e mal pode esperar pelos próximos lançamentos. O terceiro disco de estúdio da diva vem aí pro dia 12 de junho, Dia dos Namorados, aqui no Brasil. 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
2: Uou, uma beijo do gordo, tamo de volta, desprogramados na Atlântida, não há tempo pra quase mais nada, apenas para os nossos ouvintes aqui no Ouvinte Desprogramado, sempre te lembrando que Siri apresenta Atlântida Celebration, prepare-se para viver um dia inesquecível, é 4 de julho na Arena Opus, com Jota Quest, Vitor Clay, Marina Sena, Lagum, Das Aranha, DJ Gus, Anoto, ingressos em uhu.com. 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Agora sim, as participações que são muitas, como é que ficou aí a enquete, ô Yuri Land?
3: Não é nenhuma enquete,
2: ah, não,
3: as pessoas
2: é enquete.
3: Mandaram.
2: É.
3: Só lê as participações.
2: Ah, tá tudo nas participações, então. Deixa eu vir aqui.
4: Enquanto tu tá vendo aí, posso falar uma frase?
2: Ah, é
4: a frase
2: isso.
4: Do dia.
2: Começa com... Pá, que eu acho que eu tô nas de ontem aqui.
4: Posso? Aí. É, tu sempre pode. Te atrapalha.
2: Pode ir,
4: a
2: eu
4: frase
2: acho
4: do
2: que desatualizou.
4: A frase do dia. Às vezes te odeio por quase um segundo.
2: Às vezes te odeio e depois te amo mais.
4: Não, mas não precisa. Fui eu que quis trazer a frase.
2: Ah, tá odiando alguém por um segundo?
4: Não, é que eu acho muito bonita essa frase.
2: Não, e essa música é demais, né?
4: Às vezes te odeio por quase um segundo. É muito lindo isso. Muito lindo.
2: É.
4: É profundo.
2: É profundo demais. Agora sim! Agora sim eu estou com as participações da nossa audiência. Sobre música preferida na hora H, difícil eleger uma só. Mas com certeza que o pós-show da Marina Sena vai embalar muitos casais na Grande Floripa. O álbum Desmistificar é magia pura, diz o Pedro, que já está com seu ingresso comprado para o Atlântida Celebration. Vai lá em uhu.com. O Porã sempre se interessa pelos Países Baixos, Holanda, Bélgica, abraço, diz o Anderson Bresciani.
4: Parabéns,
2: é,

0: O George Michael.
1: Clássica também.
0: É, clássica. Um abraço pro Porã e pro Luiz Caldas da Shopee.
1: Eu gostei.
0: Eu gostei do Luiz Caldas da Shopee.
1: Pô, o Luiz Caldas que tem um perfil no Instagram.
0: É maravilhoso. Mãe.
1: Deixa eu terminar de falar. Tu sabe que tem uma história de um filho que chegou pra mãe e perguntou: mãe, o pessoal lá no colégio tá me dizendo que eu repito tudo que eles falam. Por que que eu repito sempre a mesma coisa? E a mãe disse: meu filho, o que está acontecendo? Tu repete sempre a mesma coisa? Ele diz: é, mãe, eu repito sempre a mesma coisa.
0: Puta merda, cara. Eu por cheio um de segundo, coisa para fazer.
2: É. Por um segundo eu achei que ele ia contar de novo aquela a piada da vovó.
0: Isso, eu também.
1: Posso?
0: Agora 3-6, não pode. Fiquei intrigado. Aquela cena preto e branco antes dos Desprogramados começar no YouTube, o Pio e o Porã conversando no sofá. Qual era a pauta da discussão? Não era uma briga, né? Diz o Jota Júnior. O que? A gente estava brigando hoje ali?
1: Mas é, é a publicação que teve hoje da
0: vai lá no Atlântida Floripa e no canal Desprogramados para ver os palpites da Copa do Mundo que a gente postou.
1: É que o Porã não deixa eu falar. Viu?
0: Chegou o momento. Fala aí, Yuri.
3: Eu ia falar, será que dá pra passar pela pauta rapidinho pra gente não furar o...
0: Puta merda, não dá. Pior de tudo é que não dá pra passar pela pauta.
1: É muito
0: amanhã,
3: mentimos na thumb.
0: Amanhã a gente vem de novo com o The Weeknd e as músicas pra transar, tá bom?
1: Como assim? Nós vamos transar amanhã?
0: Com música do The Weeknd. Piada do diretor, só há tempo pra isso.
2: Numa cidadezinha pequena, muito distante, o padre ele era a grande influência da cidade. Aí um dos candidatos a prefeito, na época da eleição, chegou pra ele e falou: padre, te pago R$500 a cada vez que você falar o meu nome na missa. Meu nome é José, pai de Jesus, vai ser fácil o senhor falar. Aí o padre pensou um pouco e aceitou. Aí daqui a pouco, deu 10 minutos, veio o candidato da concorrência. Falou: padre, te pago R$1.000 pra cada vez que tu falar meu nome na missa. Meu nome é Roque. Chegou no dia da missa e o padre foi lá. José, pai de Jesus, era um homem muito humilde. José era um carpinteiro. Todo dia, José pegava seu serrote, suas madeiras e ficava o dia inteiro. Roque, roque, roque, roque, roque, roque.
0: A piada do diretor hoje eu gostei. Hoje eu gostei, hoje eu gostei. Ah, acabou, cara. Foi bom. Foi bom, mas passou rápido.
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0: Contratem Gabriel diretor. 1:06, acabou de programados. Vem aí o Pretinho Básico, mais um campeão de audiência na Rádio Atlântida. E depois tem Mr. P na Rede Pijama Show. Tchau!

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8: Programa não recomendado para menores de 14 anos, meu irmão.
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8: Boa tarde, meu amigo Rafinha Benegasso.
12: Muito boa tarde para nossa audiência que segue conosco aqui nesse momento tão especial, que é o Pretinho Básico. A partir de agora, 6:06, segue conosco, porque a gente vem fazendo uma programação aí diária para todo mundo ouvir e ser feliz nas ondas sonoras da Atlântida e também na ATL TV de Copa do Mundo. Afinal de contas, amanhã o bicho pega. Amanhã. Definitivamente, o Pretinho Básico tá no ar e a gente já começa dando aquele boa tarde pra ele, Vini Moura.
13: Ô, Rafinha, boa tarde.
12: Estávamos juntos ali no Vibe Copa pra todo o Rio Grande do Sul, 5 da tarde, né, Vini?
13: Isso aí, agora estamos juntos aqui no Pretinho.
12: No Pretinho Básico com toda a Rede Atlântida e todo mundo que nos acompanha, como eu falei, pelo podcast, pela ATL TV, pelo aplicativo da Atlântida e pelas antenas da Atlântida para a MHNet Telecom. 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Léo Oliveira, boa tarde.
14: E aí, Rafinha? Fala, meu jovem.
12: Vamos nessa.
14: Tudo certo, Britão?
12: Tudo certo.
14: Tá bonito, cara.
12: Obrigado. Muito obrigado. Tá com frio,
14: botei. Se ninguém te elogia, eu te elogio, cara.
12: Elogio é uma
14: como
12: coisa legal.
14: Tá bem,
12: o elogio
14: cara.
12: Verdadeiro.
13: É o microfone,
12: legal,
13: cara.
12: É o microfone, né?
14: Não,
12: o microfone
14: não,
12: acho que era mais bonito aqui, ao menos nessa posição.
14: Não, mas eu não costumo elogiar o cara.
12: Não, é verdade.
14: Microfone.
12: É verdade. 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Seja Vero, Rafael Gomes, é a produção do programa.
13: Fala, Rafinha, boa tarde.
12: Ótima tarde. Tá pra bem? Todos nós, tô bem.
13: 100%.
12: Baita início de noite. 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
14: Aí, meu querido.
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12: 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Fala, Neto Fagundi.
13: Fala, meu querido. Coisa boa, Rafinha. Tá
12: coisa
13: com vocês
12: linda,
13: aqui.
12: Neto. Né?
13: Fim de... tá. Agora já é noite, né?
12: Já é noite.
13: Já,
12: né?
13: Já é noite. Coisa boa, cara.
12: Não, falando vai, sério,
13: tudo
12: Neto.
13: Certo. Tudo certo.
15: Falando sério, faz tempo que eu não vou na rua. Tá friozão, assim.
13: Cara, tá frio, velho. Tá
12: caiu
13: frio,
12: a temperatura?
13: Caiu,
12: né?
13: Muito. Não é que vocês estão aqui.
14: Tempo que eu não vou na rua. Parece que ele.
13: Não é esse, velho.
14: Bom papelão, cara.
13: Tu tá dormindo há quantos dias dentro da empresa?
15: Cara, a última vez que eu estive fora da empresa foi uma da tarde.
13: Semana passada.
15: Então eu perguntei de fato pro
12: cara. Não, eu entendi a sua pergunta.
13: É, Ele tá de uma vontade.
4: Não.
13: Tu tá de uma vontade.
4: Eu
14: quero fazer um elogio aqui. A jaqueta do Vini é muito bonita, cara.
13: Muito bonita.
14: A jaqueta do Vini em alusão ao Pelé. E é muito linda.
13: Bada, onde é que é essa jaqueta?
16: Pô, é verdade. Agora que eu prestei atenção,
14: bonita pra caramba. Pô,
15: pior que eu não vou fazer a propaganda porque é de uma empresa que poderia estar com a marca colada aqui com a gente.
16: Tá.
15: Entendi. É muito palpável que ela estivesse colada aqui com a gente.
16: Entendi. Faz todo sentido.
14: É. Mas ela é bonita,
13: Mas me fala de onde é que eu quero.
15: Você já viu a campanha do... Você viu a série do Tri?
14: Eu ainda não. Cara, eu vi... Eu gosto de umas coisas, mas assim, pra mim o Santoro rouba a cena. Assim. Faz o João Saldanha
13: em edição. João Saldanha é do Alegrete, né?
15: Gremista, né?
14: Sim, gremistão do Alegrete. E toda a história é verdadeira. Ele foi demitido porque ele achou que era de bom tom
13: mas
14: brigar.
13: Mas o que fumou o Santoro?
14: Porra! Eu não sabia que ele fumava o Santoro. Porque, cara, ele fuma, é um atrás do outro.
13: Não, mas não é ele que fuma, é o personagem.
14: Não à toa. O João Saldanha morre devido a isso. É. E olha que doido, cara, o cara morreu numa Copa do Mundo.
16: Caramba.
14: Ele morre na Copa de 90 da Itália, que a Manchete não escalou ele. E ele disse, não, eu vou pra Copa. E pagou do bolso dele, aí lá. Ele passou mal louco, né? Um pouco antes da decisão e acabou perecendo numa Copa do Mundo.
15: Onde é que tá então, da pena o...
16: Tá na Netflix.
14: Né? Netflix, meu irmão!
16: Boa tarde, Da Pena!
14: E aí, meu irmão? Pô,
16: tudo certo? Quanto tempo, né, irmão? Porra, coisa boa, Da Pena.
15: O Rafinha, ele chega a se levantar.
16: Ele encerrou as atividades, né? Ali no último veículo de comunicação, tu viu, né?
14: Saiu. Ninguém ouviu, né?
16: Bom, eu não sei, eu só tô dizendo que ele saiu.
13: E o teu filho? O teu filho foi bem também, né?
14: Meu filho me deu uma bola nas costas. Me mandaram embora da Band e botaram ele. Tu viu que o corte viralizou? Que é o Da Pena reclamando. Vamos ler o WhatsApp aí, meu irmão. Ninguém ouviu nessa bosta. O cara faz um programa às 6 da manhã na rádio. Que, né?
16: Bom, enfim.
15: Acontece, né?
14: Mas daqui a pouco, quanto menos pra ele, tá de volta na Band. Menos pra ele.
13: É a casa dele, né? Mas retomando ali o negócio do
14: Brasil
13: do
14: 70.
13: Brasil 70.
14: Saga do Tri.
13: Me chamou muita atenção, que eu não sabia. É que é o João que dá aquele apoio moral pro Pelé, né? Porque ele tá bem abalado já de novo, né? E aí ele chegou naquele momento, quem leva ele pra rua ali é o João Saldanha, que bota dentro do carro pra levar. E eu não sabia dessa relação tão estreita entre os dois. Sabia que o Tostão tinha uma relação muito, muito forte, liderava bastante, inclusive politicamente, né? Porque era uma época...
14: E era um cara mais letrado, estudando pra virar médico.
13: Médico, né?
14: Isso.
13: Foi médico depois.
14: E é que o Pelé ele se machuca em 62,
15: entende?
14: No segundo jogo, e aí entrou Amarildo. E em 66 ele vai mal, porque ele é caçado em campo contra Portugal.
16: Isso tudo tá na série?
14: O Brasil...
15: É, tá.
16: Tá, legal, tá. Então nós estamos mudando toda a série.
14: Não, mas é história, né?
13: É que são tópicos
16: que
13: me chamaram a atenção da gente.
16: Tem gente que não lembra de tudo.
15: É que as pessoas não têm noção do que foi o João Saldanha, né? Eu lembro que na época eu tinha um podcast Bergamota Mecânica, que a gente falava de história e futebol, e a gente faz um episódio só sobre o João Saldanha.
14: Tem no Spotify, pelo que você quiser ouvir?
15: Tem no Spotify.
16: E por que esse podcast não volta?
15: Ah, porque dá muito trabalho.
13: O Tite e o Clebinho.
16: Tá, explicado.
13: Foram muito admiradores.
14: Cara, o João Saldanha é do caralho, porque ele reclamava. Aí o cara da CBD, o João Avelange, falou: ah, tu reclama, tu é ruim os técnicos que eu tenho. Então eu treino a tu. E ele, tá, eu treino. Na primeira coletiva ele já dá o time do 1-11, que ele basicamente pega o time do Botafogo ou do Dão dos Santos e coloca e enxerta com os caras do Botafogo e faz o time que destrói.
16: Que é um
14: destrói nas eliminatórias. E aí, na virada, antes da Copa, vai mal, perde pro Bangu, um amistoso. E, na verdade, o grande mérito do Zagallo é encaixar os cinco camisas 10 no time. É. Tostão, Jairzinho, Pelé, Gerson. Rivelino e Gerson.
15: É. E sabe muito quem bom. É o assistente do Zagallo, Rafinha?
16: Quem?
15: O Parreira.
16: Parreira,
14: na verdade, ele é o auxiliar de preparação física do Admiro Chirol. Porque todos aqueles caras, eles eram militares, né? O próprio Cláudio Coutinho, que foi o técnico em 78, era da comissão técnica do Zagallo.
13: Morreu afogado, Cláudio Coutinho.
14: Foi fazendo depois pesca submarina.
13: Vira o técnico, o Zagallo auxiliar.
16: Vale a pena assistir, então, sem dúvida.
15: Vale a pena
14: ver a do Ronaldinho Gaúcho, legal. E eu não sei se já saiu, o Rafa pode me ajudar, do Tetra.
15: Já saiu, tá ali também.
13: Mas tá ali.
14: Puta, eu vi um corte muito bom, que é o Viola falando assim, porque falaram, pô, por que tu não chutou, tu tocou pro Romário aí, corta pro Romário. Ele fez certo, pô.
16: Sim, quem faz o gol sou sou eu.
14: Faz o gol, sou eu, faz o tapão.
16: Vamos embora, 6 horas e 13 minutos para os destaques. 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Vamos dar andamento aqui com o nosso roteiro, a nossa ouvinte Raquel Madeira.
14: O que ele fez? Fez uma música nova, tu não viu como é que é a música nova, Andrinho?
16: A Zagonel.
14: Música da Copa.
16: A Zagonel. A Raquel Madeira Soares.
14: Madeira!
16: Professora de ciência da Escola Cívico-Militar de Cruz Alta.
14: Me chamo mal.
16: 38 aninhos. Acho que é melhor só
13: dar os parabéns. É melhor esperar os créditos.
16: Parabéns, Raquel.
13: Como é bom quando eu não tô, né?
16: Parabéns, Raquel. Na mesa, no caso. 38 anos, parabéns, Raquel. O nosso operador de lives é...
13: Zé Carona.
16: É o Zé Carona
14: cortou o cabelo, hein?
16: Cortou ou não?
14: Meteu o Zé penteado Carona, meia de time da Venezuela.
13: Isso aí é promessa.
14: Na Libertadores.
13: Isso aí é promessa.
14: Sabe aqueles caras tipo o Sanches? Que tem o cabelinho raspado.
13: Venezuela ganhou ontem. Sim. 2-0.
14: Ganhou?
13: Venezuela.
16: É mesmo?
13: Ganhou. Acho que era o Iraque, não me lembro quem
16: estava jogando.
13: Que briga aí. É que a Venezuela não tá na Copa, né? Mas o Clebinho tá treinando a Venezuela, da equipe da Venezuela.
16: Peru também não, né? O Mano Menezes.
13: Tu viu o Peru? Chegou a ver o Peru?
16: Já
13: o Peru
16: do Mano, lá, né? É. Pô, pena pra mim, a Itália não tá na Copa, cara. De novo,
13: né? Mas perdeu pra Bósnia, né?
16: Não, não, eu sei, mas puta, é um peso aquela camisa, cara.
14: A Jamaica não tá. Pô, a Jamaica lançou a camisa mais. A Jamaica lançou a camisa mais legal e não foi pra Copa.
13: Aquela
14: com a collab com o Bob Marley.
16: Puta, e não foi pra Copa. Não, mas a camisa que a gente trouxe aqui é mais legal, é muito boa. A da Gigana.
14: Pode ganhar. Pode ganhar.
16: É linda. Com a estrela no meio. Animal.
14: Amigo, tô vendendo essa.
16: Ah,
14: é? A quanto? Pegou na minha mão aqui, tá cinquentinha. Faz pra ti.
16: Ah, ela deve ser original, com certeza.
14: Pegou. Não, é uma estrela.
13: Desbana na
14: cara. É uma lua, nego.
16: Ah, é uma lua.
4: Tá vendo aquela lua?
14: Pegou, foi o que deu.
16: Tá.
14: Vai pagar de gatinho na Copa, tá. Entendeu? Porra! Eu tô fazendo esse.
13: É da Sailor Moon.
14: A do
16: Joia Jerseys, nego.
14: A do Joia tem um alô e diz exaltação atrás.
16: Meu
14: isso aí,
16: Deus
14: nego. Céu. Como é que é, Sandrinho? Tá vendo?
4: Tá aquela lua aqui,
14: isso aí é meu cavaco. Cavaco no meu grupo é o Sandrinho.
13: Muito café durante o dia, né,
16: muito irmão? Café.
14: Porra, foi mal, nego, interrompe.
16: Não, tá tudo certo já.
14: Creatina.
16: Tu é fenômeno.
14: Pô, frango. Junto.
16: Pesquisa diz que, abrindo os destaques por aqui, pesquisa diz que a Argentina é a seleção escolhida pela maioria dos brasileiros que não vão torcer pelo Brasil na Copa do Mundo.
13: Eu discordo, bro. Cara, é uma mudança de geração essa pesquisa tá mostrando, porque
14: geração
13: nós somos...
14: Geração né, bro?
13: Nós somos a geração que cresceu, entre aspas, né, odiando a Argentina.
16: Qual é
13: a
16: frase? Idolatrando a seleção brasileira.
13: Eu
4: gostaria de pedir um pouquinho mais de respeito.
13: Ganhar é bom, mas ganhar da Argentina é bom demais, muito melhor.
16: É verdade.
13: Né? A Argentina era o nosso rival, era mais ou menos o gremista, ele pode até simpatizar com o Palmeiras, pode simpatizar com o Flamengo, que mesmo sendo ruim, mas não vai simpatizar com o Inter.
14: A gente certo. Critica a gente o brasileiro que torce pra Argentina.
13: A
14: cara.
13: Gente cresceu sem simpatizar a com a Argentina.
16: Tá diferente.
13: Só que a pesquisa diz diferente. Entre vários
4: coisa
13: fatores...
4: O Alessandro mudou um pouquinho aqui.
14: Mas não tá aí, mas não, é verdade.
13: Mas Neto, entre vários fatores, esse é um deles.
14: Por isso que os caras do Grêmio gostam muito do Uruguai.
13: O excesso de jogadores argentinos no Brasil, como é, por exemplo, o Conca, foi no Rio de Janeiro.
16: O Arrascaeta.
13: O Arrascaeta é uruguaio.
16: Só pra te lembrar.
13: Mas né? A gente tá falando só de argentino, né?
16: Sim, é porque a manchete diz, pesquisa diz que a Argentina é a seleção
14: escolar. Eu vou falar que eu não sei se
16: é
14: argentino.
16: Eu tenho uma camisa da Argentina com a Arrascaeta.
14: É mesmo? Bom, não duvido. O Montijo
13: tá bem baratinha, bem baratinha.
14: Montijo é argentino. O Montijo no Cruzeiro
16: é ídolo.
14: Tevez no então, Corinthians.
13: Vários jogadores Sorin. Argentinos, mas Sorin. Também a geração videogame,
16: claro.
13: A base de Lionel
16: Função
13: Messi.
16: Função Messi, total.
13: Né? Então é claro que Portugal e Argentina... Não, esse caso não. Esse caso do Cristiano Ronaldo e Messi fizeram
16: Vila com
13: que
16: Sainte.
13: Crianças Cristaldo. Quisessem... fazer e torcer por esses jogadores.
16: Gomes, isso é muito mais no público jovem?
13: Não.
14: Criança.
13: É todo público.
14: Os nego velho também?
16: Não, tu sabe por quê?
13: Tem um recorte, Rafinha.
16: Eu tenho uma opinião depois sobre isso.
13: Tem um recorte tanto geracional quanto de região.
16: Tá.
13: No Nordeste se torce muito mais pra Argentina do que no Sul e Sudeste. Que? Mais de 50% das pessoas que não vão torcer pro Brasil no Nordeste... Vão torcer pra Argentina.
14: Que louco. Mas será que... Pra mim, eles querem ganhar. Porque eles torcem pro Flamengo. e torce agora para eles. Querem, eles torcem porque tá indo.
17: Mas eu tenho um outro ponto, Rafa, para te perguntar, para ver se tem alguma coisa. Também não é o efeito da Argentina ter o principal jogador dos últimos 30 anos do futebol mundial?
15: Não. Pô, é.
14: Tu veio bem agora.
15: É, mas não é. Eu vou te dar um exemplo. Porque não,
13: acho que começa com uma
15: Argentina e Pelé, cara. Por exemplo, assim, ó, a pesquisa tá falando só com as pessoas que não vão torcer pro Brasil, tá? Primeiro lugar, Argentina. Vocês nunca vão adivinhar. Cada um pode dar um palpite, vocês não vão adivinhar a segunda.
16: A segunda seleção?
15: Mas se eu tiver dois palpites,
13: mais,
15: eu acerto.
13: Quer mais contra o Brasil?
15: Com um palpite, vocês não vão acertar.
14: Eu posso.
15: Começa pelo Rafinha que eu tô pensando.
16: França?
15: Não.
14: Bélgica?
15: Não.
13: Alemanha?
15: Não.
17: Portugal?
15: Não.
14: Uruguai?
15: Portugal é o terceiro.
17: Viu?
15: Que é Cristiano Ronaldo. Mas eu falei a segunda, justamente pra mostrar que não tem relação com o jogador.
16: Bélgica?
15: Acabaram de falar e eu já disse que não. Mas tudo bem, se quiser.
14: Eu queria tentar mais uma vez.
16: Eu queria reforçar, né?
14: Tudo bem, quer. A geração do Japão.
15: Eu acho que cada um pode dar mais um palpite e vocês não vão acertar.
14: Tá, também. Coreia do Sul.
15: Coreia do Sul. Por causa dos K-pop, dorama e de toda.
17: Mas é o Messi deles, né?
15: E de todo. É justamente porque hoje tá muito em alta na nova geração, que daí
16: tá, foi o nova que eu depois eu vou falar da geração um pouco mais antiga.
15: Tá, mas a nova geração, ela tá torcendo tanto pra Coreia do Sul que no todo ela já é segundo lugar. Tá.
17: E aí, Messi?
15: Por quê? Porque hoje.
18: É verdade!
14: Não, o Messi gosta.
15: Porque essa Messi geração gosta. Vai atrás da cultura do país.
16: Tá.
15: Então eles
16: não,
15: consomem literatura, sim. Eles consomem dorama,
16: os animes,
15: eles consomem K-pop, sim. Eles consomem anime, eles consomem as comidas. Cara, tem loja de produto coreano em todo o Brasil.
16: Aí agora. É comportamento já.
15: Comportamento.
16: Mas o que eu vou trazer, eu acho um pouco assim. Vou fazer 49. O que me pega um pouco. Não, obrigado, né?
14: Vai fazer 49?
16: Vou fazer 49. O que me pega um pouco, acho que é mais uma questão, assim, talvez comportamental, onde tu enxergava a seleção, ainda os jogadores, né, quando eu falo a seleção, demonstrando um verdadeiro desejo, um comprometimento, um respeito.
14: Mais patriota.
16: Mais patriota e fazendo jus ao peso dessa camiseta. E aí a Argentina consegue traduzir isso quando eles se entregam de corpo e alma, assim, de fato, tu vê jogando bola, às vezes o time muitas vezes nunca foi um grande time,
15: Rafa, tu tá
16: mas
15: certo
16: coletivamente
15: de novo.
16: Eles tu demonstravam tá assim, um respeito
15: eu
16: pelo país.
15: Eu concordo contigo.
16: E
15: tu tá
16: aí
15: certo de novo, sabe por quê?
16: Aí o nego o velho disse o seguinte, cara, eu gostaria de ter essa raça ali.
14: Não, vamos longe.
15: Que eu vou te ajudar. A Argentina lidera entre os jovens e entre os velhos. Ela não lidera entre a geração do meio, que somos nós.
16: Tá.
15: Mas a galera que nasceu a partir de 64, 46, os baby boomers, torcem pra Argentina.
16: Mas aí... Não é uma questão de torcer.
14: Mas aí tem uma explicação. O cara que nasceu em 64, ele era Maradona. Muito jovem quando o Brasil foi campeão em 70 e ele já tinha a idade de ver futebol.
16: Mas eu já vi o Brasil campeão duas vezes.
14: Não, eu sei, Rafinha, mas eu tô falando do cara que nasceu em 64, tu atu guri. Pensa que esse cara, em 78, ele tinha 14. A Argentina é campeã. Aí em 86 com o Maradona, que aí o Maradona começa a surgir e ele é o Messi da época dele. E esses caras não viram tanto Pelé jogar?
16: Tá, não, mas
14: porra, a Argentina é a seleção
16: mas
14: top.
16: Mas o que eu quis dizer não é tipo, uma questão de digo, tu conquistar. Não.
14: Eu digo que tu pode comparar com agora.
16: Não, tudo
14: tem
16: bem.
14: Tem uma gurizadinha, o quê? Que ela vê os caras... Que, porra, a gente vê um monte de gente.
16: A gurizadinha, eu concordo, Léo. O que a pesquisa diz, que tu tem o Messi, que é o cara dos últimos 30 anos da Argentina, o maior jogador, um extraterrestre. O que eu tô falando não é... Tu pode não ganhar... Mas a maneira como tu te comporta quando tu veste a camiseta da tua seleção é diferente do argentino, ficou... do Uruguai e do brasileiro
14: mas de 74,
16: hoje.
14: Mas da Copa de 74 até a de 90, a galera viu entre fiasqueira e decepção.
17: Mas, Rafinha, olha só,
14: no Brasil, no
17: nesse
14: caso.
17: Ponto, eu acho que são ideias que se complementam, tá? Porque também é a nossa cultura. O brasileiro tem a cultura, o brasileiro gosta de ganhar.
16: Sim.
17: A gente gosta de ganhar. E o argentino, ele ama a sua seleção, independente do resultado. Ele ama futebol. Nós amamos ganhar. Eu acho que, cara, não tem certo ou errado.
16: Se tu faz uma pesquisa dos últimos tempos, tem gente que prefere ver o jogo do seu time, do coração, do que a seleção de hoje.
17: É isso.
13: Sabe o que eu acho? Sabe o que eu acho? Houve um afastamento dos jogadores. A gente falou lá no início desse 70 aí, né? Ah, o cara era do Botafogo, o Rivelino era do Fluminense, o Clodoaldo era do Santos.
14: O Everaldo do Grêmio.
13: O Everaldo era do Grêmio, o goleiro era o Félix, o Félix era do Fluminense. O Carlos Alberto era do Fluminense, ou seja, do Brasil. Certo. Jogavam no Brasil.
17: Se o Pelé fosse atual, Neto, se o Pelé fosse hoje, ele nunca estaria no Santos.
14: Não, Real Madrid.
15: Mas essa nossa seleção é a primeira desde 2002 com mais jogadores que atuam no Brasil.
16: É verdade. É. E principalmente
13: o Everton joga no Grêmio. Será que não foi uma coisa do Antelotti também?
15: O Danilo joga no Botafogo.
17: Mas ao mesmo tempo, os que estão hoje.
15: O outro Danilo no Flamengo, Léo Pereira.
16: A gente, Neto, corroborando o que tu tá falando no programa anterior, que só vai pro Rio Grande do Sul. Só não, né? Mas vai pra todo o Rio Grande do Sul, que é o quase nada, são 15 minutinhos ali. E aí a pauta que o Natan trouxe assim, quem é teu jogador preferido? E a gente atende o telefone, é a quarta da criançada, é só a gurizadinha que liga. A maioria da gurizadinha quando entrou no ar citou o Everton, todos eles gremistas.
13: O Everton,
16: porque
13: o
16: goleiro.
14: Mas porque ele tá na Copa.
16: Exato, é o que tu tá falando.
13: É o pedal que dá, cara, eu acho que tem
16: muito
13: isso.
16: Louco, mano.
13: E mesmo esse...
15: O Jeromel já viveu isso aqui, o Neymar já viveu isso aqui.
14: Quando o argentino, ele ama o futebol, eu acho que, não dá pra generalizar, até me corrigindo, eu acho que o gaúcho ama futebol.
16: Não, acho que o brasileiro ama futebol, cara.
14: Não sei se o Brasil
16: como um todo, acho que gosta mais de ganhar. Mas a gente tá falando de seleção, cara.
14: Seleção. É, mas é que a seleção é isso. Se não ganhar, não muda nada. Se
17: o Uruguai
14: time
17: não
14: perde,
17: ganha
14: tu...
17: anos.
16: Mas é o que eu tô dizendo, 50. Isso... Mas não deixa de ser futebol. O que a gente fala aqui, tu vai... O Racing, que não ganhava não sei há quanto tempo... As crianças chorando, o estádio bombando e não ganhava. A seleção brasileira, a gente se dedica muito ao time do coração. A seleção teve um hiato muito grande entre nós, cara.
14: Eu tava lendo que eu sou velho, eu passei na boca, comprei um placar que elegeu 100 maiores jogadores. Aí tava lendo sobre o Riquelme. Sabe quantos Riquelmes tem no Brasil, segundo o IBGE?
16: Sei.
14: São 26 mil.
16: Toca, Riquelme! Essa...
14: Tu tem noção?
16: E 26... quantos Andréas D'Alessandro que tu vai encontrar? Só no Sul.
14: Até gremista tem.
17: E quantas Pelés?
16: Muito bom, baita destaque, Gomes. Seguindo o baile aqui, 6h24, contrato de namoro vira febre. As vésperas do Dia dos Namorados.
15: Grande abraço. Tem uma série de advogados fazendo conteúdo, porque a gente vai ter o Dia dos Namorados agora dia 12, sexta-feira, e tem uma nova moda.
14: É sexta-feira.
16: Tem que avisar o pessoal.
14: Né? Tem que avisar o pessoal que tem show do Pretinho, né?
15: No Boteco Comedy,
17: prejudicando os relacionamentos.
16: Pô, que legal, né?
13: Não, mas é o dia do cara eliminar as amantes também, né? Porque ele tem que postar foto com a namorada.
15: Tem chá revelação na sexta, né?
16: Chá revelação. E a galera tá esperando, né? Cadê meu post?
14: Ué, e aí eu
13: Você tava namorando?
16: É.
13: Ontem me chamou pra sair.
14: Mas o nego velho pode me ajudar, né? No dia dos namorados, a zona não abre, né?
13: Não abre. Tem que descansar.
16: E aí, Gomes?
15: Então, agora os advogados, eles estão fazendo uma série de conteúdos, porque a nova moda dos casais é um contrato de namoro, que é o quê? É uma segurança frente à união estável. Porque tem uma galera que tá namorando e sabe que não vai casar, que não vai ter filho, que tá namorando assim por esporte.
16: Tipo,
15: vamos lá, tamo vivendo, tá divertido.
16: Parceria, bom pra jantar, dar uma banda.
15: Então tu faz quase que um contrato pra provar que não é uma união estável. Por quê? Porque na hora da união estável tem uma série de benefícios, ônus e bônus ali que...
13: Quanto tempo é considerado união estável?
15: E foi flexibilizado agora, né? Acho que são 3 anos, mas tem o principal fator é amoroso.
13: 3 anos!
15: Que é o quê? É tu nitidamente provar pro teu meio que tu está querendo constituir família com aquela pessoa.
14: Porra, nego.
15: Essa seria a principal argumentação da união estável. E o contrato do namoro é justamente o contrário. Tu faz um contrato onde vocês dois sabem que não, a gente tá morando junto, a gente tá dividindo umas contas, um tá dando um erg no outro aqui, mas a gente tá só namorando.
17: Não é nada estável.
15: Não é nada.
13: Não vai ter problema na hora da separação.
15: Exatamente.
16: Então, ali na frente. E numa separação, né?
17: Porque acabou isso aí, né? Antigamente.
15: Porque antigamente.
17: Só saía de casa pra casar.
15: É isso. Hoje, as pessoas estão indo morar junto com qualquer um.
16: É, mas o meu, é a geração da minha mãe.
14: Pô, na boa, tu falou uma frase.
16: Mas é isso.
13: Mas tu tá conversando com teus brothers.
16: Ah, vamos morar.
13: Ah, tô morando com a mina e tu. Como assim? Tu tá morando com a mina, meu?
14: Os caras
13: começaram a ficar essa semana.
16: Mas isso era uma coisa, uma geração ali da minha mãe, dos anos 50.
13: Sociedade cobrava.
16: Claro, mas tu sai do interior, tu saiu do interior pra ir pra capital, tu saiu pra casar e morar junto.
17: Mas a tua geração pega aí, não respingo disso, não.
16: Não. Não, eu, é porque tu não tinha, a minha geração lá atrás, eu saí pra morar sozinho aos 24, por aí, 23, Eu fui morar com a mina, com a minha namorada, porque tu unia as forças, não tinha condições não, de manter digo,
13: mas
16: a casa.
13: Mas é isso que essa geração tá fazendo.
14: Não, beleza. Mas eu tô falando, tipo assim, os teus coroas...
16: Eu tô falando, meus coroas só saíam porque eles iam casar de fato.
14: Sim, porque o cara só podia tirar, na época, a mulher de casa.
16: Com a bênção, né?
17: Mas o que eu tô te perguntando e perguntando mesmo é se o teu caso não é exceção, se a galera da tua idade ainda pegou muito respingo disso, de sair... Por ser criado por essa geração, entendeu?
16: Não, não, não. É a questão financeira mesmo.
17: Hoje
16: tu vai morar com alguém pra dividir as contas.
14: É. Hoje os caras são cara duro.
17: Porque eu imagino, por exemplo...
14: As minas estão morando.
16: Claro que tem gente que sai com desejo de querer, pô.
13: Porque as minas sempre tem uma casa melhor que a do cara.
17: A geração dos teus pais foi criada dessa forma. Daí, ó, é por consequência, eles ainda criam a geração de filhos deles... Mais ou menos com aquilo que eles foram adaptados.
14: Já o teu filho,
17: a Lívia, ou o meu pai, por exemplo, que tem a tua idade, já me criou de uma forma diferente.
16: Mas vai muito dos coroas, meu pai e minha mãe.
13: A partir de um ano já conta como
16: sempre deixaram bem à vontade, meia hora que quiser sair de casa.
17: Informação.
13: A partir de um ano morando junto já conta a união
16: estável. Ai, pai.
14: Então o pessoal que quer falar comigo.
16: É, agora é união estável, Johara.
13: Inclusive tu, Vini, amigo já
16: está. Ah, não, Vini Moura é casadão. Aço!
14: Caiu!
17: Porra, nego!
14: Metade da jaquetinha é dela!
13: Metade da jaqueta bonita aí?
14: Na divisão é dela!
13: Se eu quiser comprar, sabe que eu negocio com ela!
14: O Queta já é dela!
16: É! 6h29! Essa aqui vai pegar todo mundo!
17: Ai, ai!
16: Ai, amigo! Ai, meu. Eu tentei fazer alguma coisa.
14: Galvão na Copa. Vamos até a Copa do Mundo, hein, Galvão?
16: Boa noite. Essa aqui pegou todo mundo. Ai, amigo.
13: Que bordão é esse, meu? Ai, amigo. O Galvão nunca
14: falou. Ele fala bem, amigos.
16: Não, mas é que eu
13: ai, mudo, amigo.
16: Né? É o Galvão moderno.
13: Ah, né? É tipo da pena que gosta de reggae.
16: É. Ai, amigo.
14: É que ele faz o Galvão no sítio dele em Bagé, né?
16: Isso.
14: Galvão pedindo Desirré.
16: Tribunal cancela a troca de figurinhas da Copa no horário de trabalho.
13: Tá bom, né?
16: Pô, aqui a rádio vai fechar, então.
13: Vamos demitir todo mundo.
14: Não, posso trazer um bastidor?
13: Pode.
14: Sexta passada, minha mãe, ela veio aqui visitar Porto Alegre e eu trouxe ela aqui na rádio, né? E aí ela viu, eu falei, ali tá o Rafinha ali, ele tá. Aí ela, não vou lhe incomodar. Vai, ele viu o que ele tá fazendo. Aí tá o Rafinha contando o figurinho. Aí eu, o Rafinha, dona Rosa, tudo bom? Aí eu mostrei ele, mãe, que o Lelê trocando o figurinho. Aí uma hora ela encostou em mim e falou... Mas vocês podem trocar figurinha, não tô trabalhando. Eu falei, não, mãe. Aqui é assim. Vibe, aí ela meteu assim. Para que vagabundar. Pega bem, pô.
13: E a mãe do Léo é aquela que fala tudo bem baixinho, né?
16: Isso, cara? Toda, uma...
13: toda educada, assim.
16: Toda.
14: Aí ela falou assim.
13: Toda polida.
14: Ah, mas vocês. Aí uma hora ela virou e falou assim. Mas ninguém tá fazendo porra nenhuma aqui. Não, tô me esperando dar uma hora.
16: Claro. E aí, Gomes?
14: O pior é que foi bem isso.
13: Só que nesse caso, é o tribunal literalmente, porque o Tribunal de Contas do Estado do Maranhão havia preparado
14: um
13: evento de trocas de figurinhas dentro do tribunal.
14: Ah, não, aí se passaram.
13: Dentro da biblioteca da corte.
14: Ah, não, peraí.
13: Que seria das 10 ao meio-dia da próxima sexta, dia dos namorados, dia 12.
14: Ah, galera voando.
13: E aí, o pessoal do tribunal que... ia ficar 2 horas trocando figurinha nesse evento, que seria dentro da biblioteca, estava cobrando o fato de, tipo, já que a gente vai ficar 2 horas trocando figurinha, nós não vamos ter que pagar essas 2 horas, né?
14: Já que estamos
13: coçando. E o tribunal tá dizendo, olha, vamos, né? Porque não estaremos trabalhando, vamos fazer um evento temático. E aí, como virou assunto sobre o pagamento ou não das horas em que o pessoal
14: estaria... Aqui é o Tandere que é raspado ainda, né?
13: Estaria trocando figurinha. O tribunal lá pelas tantas vezes de olho, olha só, nós vamos parar.
14: Aí é complicado, né, velho? O cara que é o Tandere e que é raspadinho, não, mano.
17: É demais, né?
13: Então o evento foi cancelado. Só que a partir daí se abriu uma jurisprudência.
14: Porra, jurisprudência é perigoso, nego.
13: E aí tem várias páginas de advocacia compartilhando isso, dizendo, posso trocar figurinha na hora do trabalho? E é um acordo trabalhista de empresa para empresa. Tá. Descobrimos o quê? Na Atlântida pode.
16: Na Atlântida pode.
13: O pessoal da Gaúcha, eu fui lá hoje de tarde trocar uma, mas o pessoal não
16: tava. Tava ruim?
13: Tava meio... Não, eles estavam meio contrabandeando.
16: É que assim, requer uma atenção, né? Pra tu não pegar as repetidas de novo.
17: Ah, isso é importante.
13: Aí o que que eu fiz? Trouxe o cara da Gaúcha aqui pra Atlântida.
16: Tá.
17: Aí,
13: aqui
17: nós aí ele ficou soltinho.
13: É, o Geis...
17: Ah, o Geis é foda.
14: Aqui
17: é
14: liberado, sério? O Geis é Lisboa,
17: ele... O Geis é Lisboa, é foda.
13: Aí trocamos.
16: Muito bom. Vamos ficar atentos. 28 minutos pra 7. Vamos dar voz a Neto Fagundes.
13: O nego velho, sem nunca ter trabalhado com cavalos ou com boi, se passa por um experiente peão. pra conseguir aquele emprego na fazenda, né? Seu plano era pegar o adiantamento e capar o gato depois, né, meu querido? Fugir. Mas acabou sendo obrigado a participar de uma lida de verdade. Mas não sabia bosta nenhuma. Sem entender nada disso, ele escolheu, por acaso, o melhor cavalo da fazenda. O famoso Azulão. Quando sai pra buscar o boi
17: o bravo... Azulão,
13: o Azulão é muito bom.
14: Vai no nome de Alazão.
13: Aí o Azulão com ele, quando saiu pra buscar o boi bravo no mapa, o cavalo faz todo o trabalho, enquanto o nego velho fica ali, passando o tempo inteiro, morrendo de medo, agarrado nos arreios, só dando uns gritos, assim, pra disfarçar, né? No final, o cavalo encurrala o boi e o boi acaba morrendo porque bateu a cabeça no mourão.
17: Barbaridade.
13: Pra não perder a fama, o nego velho desce do cavalo e fica fingindo que ele matou o boi, né, com as próprias mãos, deixando todo mundo impressionado. Mas um dos peões, que não era bobo nem nada, percebeu que o arreio do nego velho tava todo cagado por causa do medo dele, né? O nego velho tinha se cagado, ladrava se cagado, literalmente. Mas sem perder a pose, ele olhou. Tá vendo? É por isso que vocês não pegam o boi. Fico aí parando pra cagar. Juliano Furlan de Joinville.
16: Ô, Juliano. Vamos ver aí, Joia Rara ou Vini Moura, quem vem? Pô,
17: vamos lá, Rafinha.
16: Vini
17: Moura.
16: Uma piada.
17: Uma piada.
13: Piada do Vini Moura. Ah,
17: o cara quer vir com uma piada depois do Neto.
16: Isso. Não, esse é o time certo.
17: É, foda.
14: Parabenizar o campeão, né?
13: Ah, mas isso, que depois do Pelé, ele achou que era uma boa ideia chutar gol.
17: Mas sabe o que é bom também? Que o jogo tá ganho, então tu...
16: É verdade. Não,
13: o chute a mais, o chute a menos.
17: O Magrão foi pro aeroporto, ele ia viajar pra Floripa.
13: A seleção
17: tava em Porto Alegre e foi viajar pra Floripa. Aí aquela coisa, embarcando, ele entra no voo, tava aquela coisa de olhar o assento, né? O cara sempre fica olhando, embora o cara viajou mil vezes de avião, tá sempre procurando aí.
13: Ele olha... O assento do cara é o 27,
17: isso.
13: Ele começa 1, 2...
17: Porra, meu, é 27.
14: Ele chegou... O cara fica burro, né?
13: Começa depois do 20.
17: Isso.
14: Só vai.
17: Aí ele chegou no 27, ele olha... Tem um papagaio sentado.
14: Ah, não.
16: Um papagaio.
14: Ah, não. Já...
13: Lá vem ele.
17: E aí tá o papagaio sentado, é ele pega, bom, senta do lado do papagaio. E o papo, daí o papagaio vira pra ele e fala: opa, boa tarde. O papagaio fala:
16: Boa tarde.
17: Tá passando o aeromoço e o papagaio olha pro aeromoço e fala: ô, soltária.
16: Meu Deus.
17: Me vê um uísque. E o cara regala o olho, né? O cara que chegou regala o olho e fala pra ela: moça, por favor, uma água pra mim. Daí ela volta com o uísque do papagaio e nada da água dele. Passa mais um tempo de voo, ele olha, o papagaio olha pra aeromoça: otária! Idiota! Me vê uma cerveja. O cara... Para de minha água. Moça, água, por favor. Ela volta com a cerveja e nada da água do cara. Aí a aeromoça tá passando e o papagaio... Ô, idiota! Me vê um sanduichinho, por favor. Vamos lá. E o cara... É, otária! E a minha água, pô! A aeromoça sai chorando.
14: Ai, que isso?
17: Falou comigo desse jeito. E volta o capitão. Volta o capitão do voo. O capitão pega o papagaio.
14: Não seria o comandante?
16: É. Capitão é do navio, viu, né? Do barco. Né?
17: Tá, mas aqui o nome dele é capitão.
16: Ah, tá. O capitão. Aí, o comandante capitão.
17: Aí o comandante capitão. Ele chega. O que vocês estão falando assim com a aeromoça? Pô, eles ficam com o olho arregalado. O capitão. Ele pega o papagaio e pega o cara. Abre a porta do avião,
13: saída de emergência
17: e joga os dois assim. E quando eles estão caindo, o papagaio olha pro cara e fala: porra, pra quem não tem asa, tá corajoso pra caralho.
13: É muito corajoso pra quem não tem asa.
16: 24 minutos para 7 horas da noite. Um recado de amor aqui.
17: Ó.
16: Tu vai ver como vai engajar esse meio.
14: Não, meu amor. Vai engajar.
16: Vai engajar.
13: Nós estamos às vésperas do dia dos namorados.
16: Exato.
13: Mande o seu recado de amor pro seu marido, pra sua esposa.
16: Não foi o que o Reginaldo Schmidt fez.
13: Ah, o Schmidt.
16: Boa tarde. Sou de Floripa, preciso da ajuda de vocês para mandar um recado para a minha amada Amanda Martins.
14: Oh. É um pouquinho de sangue o jogo, hein?
13: Falou nome e sobrenome.
16: Venho através do Pretinho Básico te pedir desculpas por tudo. Pilocada errada, hein, Reginaldo? Quero que saiba que te amo muito. Preciso de uma chance para que possamos continuar com nossa história e poder te fazer muito feliz. Amanda, não consigo viver sem você. Me perdoa. Você me faz muito feliz e cada dia que passa, te amo cada vez mais. Amanda Martins, te amo muito em caps lock. Em caps lock, antes que falem besteira, não foi traição. Muito obrigado, grande abraço, Reginaldo Schmidt. Pode ler em qualquer horário. Horário, ela não perde um dia o programa.
13: Cara, que lance, quero dar a minha opinião ainda.
15: Será que foi a cagada, cara, que ele fez, Castelhano?
13: Eu acho que no momento que ele já colocou ali que não fez traição.
16: Tu acha que já
13: eu imagino que grande cagada que ele não fez.
16: Exato, né, Castelhano.
13: Porque traição, tu entenderia. Ah, olhou uma coisa, pintou uma mina. Aquela loucura.
15: Pintou um clima, né? Qual é a cagada que o cara tem que fazer pra mandar um recado pelo Pretinho?
16: Direct errado, mandar de repente pra Amanda algo que não era pra ela.
13: Era, talvez.
15: aquele que tu manda pros brothers. Aquele que o Léo nos manda.
16: Isso.
13: Cara, mas acho que ele escolheu bem, cara. Mandaram um recado pelo Pretinho.
16: É, né? Eu acho que... Amanda, assim...
13: Perdoa ele,
16: se não foi algo grave, dá uma reavaliada.
15: Sabe o que aconteceu?
13: Cara, se não foi agressão física, se não foi agressão moral...
15: Ele trocou mensagem, tá? Uhum. Com uma outra percanta.
13: Não, mas aí é traição.
15: Não, aí que tá. Só que dependendo do cara, o cara... isso aí não é traição. Trocar uma mensagem. Na percepção dele, não é uma traição.
16: Eu gostei do termo percanta.
15: É.
16: Né?
15: Eu acho que é.
14: Eu sei que é dos pra percanta.
15: Eu acho que é um like numa foto indevida. Pode até ser uma pessoa inalcançável, mas é aquele like que
16: pra
15: dá
16: pra gerar e-mail no Pretinho. Talvez o time errado. Tá num clima não tão legal na relação. Likezinho errado ou um directzinho errado.
15: Eu acho que é o like. O direct é mais sério.
14: E às vezes também tem o fato da pessoa não estar no bom dia.
16: É isso,
14: e aí
16: que eu tô falando.
14: Aí tá lá, o cara deu like sem querer, a moleque merda.
16: Ou
14: ela já queria terminar e tava só esperando.
13: Cara, pode rolar aquele lance também. Tu quem tá igual nunca, a tua
16: mãe. É, exatamente.
13: Quem nunca deu like errado?
16: 21 minutos para 7, os destaques com ele, da Pena. Agora tu é só nosso aqui, da Pena.
14: Graças a Deus, né?
16: Graças a Deus. Tá bem,
14: aqui, né? Eu tô incrível, né?
16: Temos evento? Temos o quê?
14: Temos o que tu quiser, meu irmão. Então... Só queria testar uma coisa nova e ver se vai dar certo. Pô, que legal. Dar uma tentando.
16: Isso é o open mic aqui, então.
14: Isso aí, né? Maravilha. Eu queria falar em outro idioma, já que é período de Copa nos Estados Unidos.
16: Go ahead.
14: It's a slap in the face of society, né?
16: Como é que é?
15: É um tapa na cara da sociedade.
16: It's a slap, tá?
15: Slap. Eu entendi slip.
16: Eu também.
15: Vai que eu entendo o inglês do
16: Daniel. Vai de novo.
14: It's a slap in the face of society.
16: In the face of society. É
15: um tapa na cara da sociedade.
16: Vai, dá pena, tu estouro, né?
15: Vai, your English perfect.
16: Eu acho que amanhã já tem cartaz com isso em inglês aqui na entrada.
14: Eu acho que não, porque não vou saber escrever.
13: Nice to meet you.
14: Só convidar a galera, tio Maia Comer Bariátrico e a nossa estreia. Eu acho
16: que eu vim embora.
14: Não, calma.
16: Pois é.
14: Aproveitei só, Kel. Só convidar o pessoal, estreia do Brasil, venha ver no Kelly's em Faxinal do Soturno.
16: Que legal, telãozão.
15: Pô, Faxinal do Soturno ressuscitando no Pretinho.
14: É, tô tentando buscar o título de cidadão, né? Já agora eu já tá me consultando ali através do palhaço do Baionese.
16: Tá certo.
14: Faxinal do Soturno no Kelly's, agora Kelly's e Faxinal, viu? Fechamos o Terezo.
16: Boa.
14: Tá cansado, né?
16: Não, tô te ouvindo.
14: Ah, que bom.
16: Criei uma expectativa enorme.
14: Tim Maia Cover Bariátrico fazendo uma grande festa, vendo o jogo do Brasil.
15: Ele vai cantar o hino?
14: Não.
16: O que ele vai fazer?
14: Ah, vai cantar as clássicas dele, né?
15: De que? Fit Trans.
14: Cantar as clássicas dele, né?
16: Ney Vansoli.
14: Não, tem Dino.
16: Tem Di Correia.
14: Tem Di Correia cantando no Piscine Rodrigues, né?
16: Oh, legal. Esse volta. É o time, tá perfeito.
14: Isso. E também,
15: qual é a música de abertura?
14: Amargo.
16: Boa. Bonito.
14: Explodir agora,
13: viu? Olhei a perna, puxa o banco e vá sentando.
16: Olha aí.
15: Aí ficou
16: chato. Quando é que o Tim Maia Cover vai cantar os clássicos de Neto Fagundes?
14: Já aí, 20 de setembro.
16: Ah, tá, maravilha.
15: Pô, na grande data do cara.
16: Na grande data do cara, ele tem um cara cantando o cover das músicas do Neto.
15: Não, claro, que o 20 de setembro do Neto já tá ocupado.
14: Tenta arrumar ele no 20 de setembro. Você queria o Papai Noel dia 25, tu não acha?
16: Não acha, né?
14: Não acha.
15: Se achar, ele tá sentado.
14: Exatamente.
16: Tá certo.
14: O curso de destaques, não vou me. Não quero tomar teu tempo, teu programa.
16: Não é meu. O programa é
15: do Feta.
14: Tem,
15: do
14: não, Feta não. Feta não tá aqui, não é dele. Não vem que não tá aqui, o puxa saco. Não vem que não é dele. Eu te que apresento.
16: Não, eu só tô conduzindo a barca.
14: Ele fica bravo. Não, só um pouquinho. Que...
16: É que o da Pena é meu, né?
14: Eu sou dele.
16: O da Pena é meu.
14: Eu penso,
15: ele é teu macho?
14: É dele, tô comendo.
15: Ele é teu dono?
14: É que eu penso a longo prazo.
13: Gosta de ter um dono. Gosta de ter um dono.
14: É, tu vai pensa parar.
13: Quem vai ficar.
14: Exatamente.
16: Né? Uma hora um para, né?
14: Não, e se o Rafinha já cair fora, eu já vou no outro.
16: Tá certo, é isso aí.
14: Tô focando nos mais jovens.
16: Mas e os destaques da pena?
14: Vamos lá, eu tenho um aqui muito pesado, mas eu queria ver se tu acha que dá. Não, então eu vou no terceiro, que se tu me expulsar...
13: Tá. Tá sete, né?
14: Vamos lá, então.
17: Mas é engraçadíssimo.
14: Disney, meu irmão. Disney. Acaso, uma propriedade da Disney, meu irmão. A Disney vai lançar um filme sobre, né, um caso sério.
16: Caso sério?
14: Da menina e os ursinhos que fumavam crack, né, meu irmão?
13: Ah, mas... ah, não.
14: É conscientizar a criançada, craque nem pensar, né?
16: Não, é que assim, não pode chegar nem perto disso, né? Nem exato. A palavra próxima a criança é legal disso.
14: Mas eu não falei criança.
16: Você falou criançada, né? Tu falou não, criançada.
13: Para... Tá, vai, só vai.
14: Conscientizar.
16: Tá, não, tá ótimo.
14: A não usar drogas. Tá. Importante não usar drogas.
13: Tá, como é muito importante.
14: Se eu falasse que usem drogas, eu estaria errado.
16: Não,
14: eu falei pra não usar.
16: RBS. Teve uma campanha, né?
14: Que é o Grêmio
16: contra as drogas. Né?
14: Que sai que é que o
16: craque nem pensar, né?
14: Que é a mesma campanha que o presidente do Grêmio abraçou.
16: Sim.
14: Craque nem pensar. Por isso que trocou o visto de futebol.
16: Oh! Mas e aí? Mas
14: vamos tomar teu tempo.
16: Vamos lá, irmão.
14: Disney vai lançar o filme dos ursinhos
16: tá.
14: Que fumava o crack com a mocinha.
16: É, ele volta.
14: Dia 9, meu irmão, estreia na Netflix o filme da Disney chamado
13: Ursinhos Craquinhosos.
14: Não. Cachimbos Dourados.
16: Cara, como é bom quando não é o cara, velho. Se eu me sinto tão leve hoje.
13: E as outras?
14: Vamos lá então, meu irmão.
13: Essa aí que não era boa.
17: Essa era leve.
16: Essa era leve? Não, não tem como.
13: Pesado ele
16: não
13: guardou.
16: Não tem como.
13: Não, eu quero ver.
17: Ah, agora eu tô na dúvida também. Porque eu acho que eu sei.
16: Cuidado, né?
14: Tu vai comigo ou não? Ninguém larga a mão não, de ninguém.
16: Essa aí é terceira.
17: Mas tu falou, mal, né?
14: Então,
17: ele é
14: duas.
17: Teu, né?
16: Ele é meu, né?
13: Vai só na ele segunda.
16: É me arrependi de largar essa frase, né?
13: Tu é o corte dono, vai ser assim, ó.
17: Tu é o dono dele.
13: O corte vai ser assim, ó. O da pena é meu.
16: E aí vem essa merda.
14: Isso. Eu posso contar uma piada em vez da...
13: Não, a gente quer destaque.
16: Vai.
14: Hanna-Barbera, meu irmão.
16: Hanna-Barbera.
14: Vai lançar um remake. Do Felino Colorido.
16: Felino Colorido?
14: Só pra adultos.
16: Felino Colorido? Só pra adultos?
14: Eu vou levantar que eu vou ser expulso.
13: Felino Colorido só pra adultos. Puta, eu sei.
14: Vai ter o Kid Bengala no filme.
17: O Felino Colorido.
13: Não, tu não vai meter essa. Não.
17: Mas o Felino é colorido, ele tem uma cor só ou várias
13: Pink
17: cores?
13: Panther?
14: Uma cor só.
13: Ele é amarelo, né?
14: Não.
16: Não,
13: é rosa.
16: Rosa?
14: É a Pantera, né, meu irmão?
16: A Pantera?
14: Cor de short.
13: Eu achei que era o Manda-Chuca.
14: Não, pode ser.
13: Puta que pariu, meu irmão. Era boa. Meu.
14: Era de baixo.
16: Que loucura!
17: Inacreditável,
16: né, Guanesta?
17: Esses caras
16: têm pinta tem de mangolão. Ele tem
17: jeito de mangolão.
16: Ele é mangolão, Gabardo! 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
14: Vamos respirar.
16: 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E o vinho de mesa mais lembrado pelos gaúchos, JP, o preferido do sul. Minha mãe viu que a gente ganhou, eu dei um vinhozinho para ela.
13: Que legal, né?
16: Seu Benito, matou o vinho numa noite.
13: Um abraço,
16: tá dormindo até agora, meu agora.
14: No friozinho, o cara faz uma sopa com JP.
13: Risoto.
16: Vamos ao classificados, Rafael Gomes.
14: Tem foto?
13: Mas tu nem sabe o que é.
17: É que eu tava esperando. A vinheta, tava esperando tudo.
16: Já botou. A vinheta já deu.
14: Calma,
13: cara. O oferecimento.
16: O oferecimento já foi.
13: Fala,
16: agora é só oferta.
13: Fala, gurizada do Pretinho. Me chamo Marcos. O programa rende muitas risadas por aqui. Marcos, então quero aproveitar esse espaço pra anunciar uma máquina que merece aparecer no Pretinho.
16: Opa!
14: Que foi? O Neto que falou, não fui eu, meu irmão. Tu tá maluco?
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16: Qual quilate o teu? Qual cão? O
13: cachorro.
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16: Estamos de volta com o Pretinho Básico, 4 minutos para 7 horas da noite. Quero

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1: cara,
0: e fazendo
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2: Camaradezinho,
0: banda,
2: né? Camaradezinho,
0: Gino. Grande banda de reggae. Não, vamos estar junto, aí é comigo. Ah, tu tem.
2: Tem um lotezinho.
0: Não, mas não é legal. Não.
3: Eu preciso de 3 ingressos.
2: 3? Quantos? Precisa?
3: 3.
2: 3? 3?
3: Eu faço 50 eu, reais, uma, né, mamãe que eu tô saindo, daí, e o filho dela.
0: Aí tu quebra, né, Joia? Não, então não tem como ter ingresso, é só no Simpla ou na hora, na Opinião.
2: Mas é que nesse aí tu fica ali do ladinho de fora, só no acústico.
0: Ah, tá. Bom, é. Que não é o melhor lugar, né?
2: Eu sou teu sócio.
1: Ele tá vindo ali no barzinho que vende salgado.
3: Isso, né? Tá, mas e o frio?
2: Olha, aí tu te vira, né? Bom, o casaquinho tem que ter, né?
1: Só aí pra... nós estamos vendendo. Boa noite, pra trazer.
0: Só pra complementar, vai lá, peço desculpas do serviço, porra, ali no @gavinha.melegado tem o link já com o... a compra do ingresso. Tu é aquele ali, clicar e já compra ali. Porra. Muito obrigado pelo espaço, Ivan. Beleza?
1: Boa noite, me atrajei hoje.
3: Tem, Não, 2 para 7, tu chegou?
1: Me atrajei, me atrajei. Olha só, o que eu ia falar é o seguinte, ó.
0: Amarelo,
1: amarelo do Brasil. Que nós estamos vendendo os ingressos no Bardinho, né, Joia?
2: Isso aí, né?
1: Tu falou assim, o frio.
2: Meu padrinho.
1: Nós também temos os cobertores das aranhas.
2: Porra, ligou. Assim,
1: cobertor das aranhas.
2: Lojinha da banda.
0: Não, mas daí vocês vão ferrar a banda. Isso aí tem dentro do bar, né?
2: Mas fora vender, também, né?
1: Proibido, fora aí, também.
3: É proibido.
2: Não pode ser proibido.
3: Não pode.
0: Não pode fazer isso, né? Não pode fazer isso.
3: Produtos com
1: a... Tá, então nós vamos vender do Gilmar Rudes, então. Pronto.
0: Bom,
1: então,
0: aí é outra coisa. Aí, ó, mas enfim, obrigado. Ô, Nego, vai ter um recado saideiro?
3: Não, cara, aqui, ó. É o negócio. É que é longo, é longo.
0: É longo. Então vamos fazer o seguinte: tá na hora de eleger o craque do programa. 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
3: Que é um baita dia de tu fazer o cadastro, tanto no site quanto no aplicativo, porque amanhã começa a Copa.
0: Exatamente.
3: 4 da tarde.
0: Boa.
3: 4 da tarde.
0: É amanhã, né?
3: Amanhã.
1: A Copa do Mundo é nossa. Os brasileiros.
3: México e África do Sul.
0: 4 da tarde. Teu voto, Vini Moura.
3: Ah, eu vou votar em Neto Fagundes.
0: Neto Fagundes,
3: observe. Seu voto, Neto. Cara, eu vou votar nele. Cara, a história do papagaio
0: foi... A história do papagaio foi boa piada, né?
3: Antiga, mas muito bem
0: contada. Mas muito boa.
3: Muito bem contada.
0: Conseguiu dar uma nova roupagem. E tu, Léo Oliveira? Dá pena, perdão. Vai votar em quem?
1: Só dá o toque, né? De Os Namorados
0: e dia 12. É, Boteco Comedy em Novo Hamburgo, né?
3: Quem é que vai estar nesse elenco?
0: Vai estar quem tá aqui, com exceção do Neto, né? É isso, essa é a galera, né?
3: Mas eu não tenho o Lele e o Adams, cara.
0: Tem, eles vão entrar de lá.
3: Pois é, pra tu ver, olha que cobertura.
0: Ao vivo no palco, Lele errado.
3: Não pude ligar pra eles, na real.
1: Claro, o Lele não quer ir em Canoas.
0: Imagina ele tá lá.
1: De lá, né, meu irmão?
3: Não, mas aí ele. Mas no telefone, uma ligação
0: dele. Claro, nós vamos ligar, nós vamos ligar.
1: Tudo contigo, meu irmão.
3: Eu
1: confite, meu irmão. Cara, eu vou votar no Vinícius, meu irmão, porque ele me incentivou a falar o da Pantera.
0: Maravilha.
3: Ele te atirou no
1: acaso. Ele me olhou e fez assim,
0: jogou o cara na água, na saideira agora.
1: Gol, ele falou pra mim.
0: E tu, Rafa Gomes?
3: Dá pena.
0: Opa, cuidado, não queria te acordar.
3: Tá segurando vocês bem na hora. Dá pena com a
1: cansada, irmão.
0: Dá pena, Eu tô entre o da pena e o Vini Moura, né? Que são duas piadas. Mas eu tenho muita saudade da pena, ele vem pouco, hoje vai te dar pena. É meu, né? Mesmo tu fazendo uma cagada.
3: Grande campeão, hein? Grande campeão.
0: Mas é ficamos isso, cara, por aqui. Amanhã estamos de volta.
2: Tá comendo,
0: nego? Uma ótima noite de quarta-feira.
2: Isso, papazinho.
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1: Opa, 7:06 depois do Pretinho Básico, chegamos por aqui. Bom início de noite desta quarta-feira, 10 de junho de 2026. Está na hora da boa e bela trilha sonora até as 9 da noite com o Mr. P na rede. Vem a voz do Brasil, às 10 retomamos com o Pijama e as clássicas até a meia-noite. Sugestões, @EvertonCunhaP no Instagram ou pelo WhatsApp 489-9188-1009. Para muita gente, um terceiro turno de trabalho. Para outros tantos... Não, para muita gente, acredito que não. Terceiro turno de trabalho, não. Para muita gente, um terceiro turno que vai acontecer, seja com um trabalho ou com um descanso ou para um estudo, aí sim é diferente. Aí talvez eu tenha me expressado melhor. O fato é que estamos aí. E claro, muita gente no trânsito agora, cuidado, indo para casa, retornando, dando uma perambulada, fazendo um projeto para alguma atividade logo mais. Ah, o fato é que estamos. Vamos para a música. Estamos com toda a rede Atlântida agora. Atlântida Chapecó, Joinville, Criciúma, Blumenau, Criciúma. Estamos também no aplicativo Baixa Lá, Atlântida SC. Dito tudo isto, primeira canção. Começamos com Pearl Jam, Jeremy. Bem demais.

Ouvimos Limp Bizkit, My Way, antes One, Mary J, Jeremy, com Pearl Jam no começo, 7h21, estamos na Atlântida. Beijos para o trio que retorna para casa agora, Nanda e seus filhos Maria Pia e Otto. Vamos tocar Watermelon Sugar do Harry Styles, tenho certeza que vai bem pro trio. Bom retorno.

0: Como é bonita essa música do Coldplay, Feels Like I'm Falling in Love, maravilhosa. Tanto quanto o Rio Dentro do Mar, Samuel Rosa, e o Watermelon Sugar com Harry Styles, que ouvimos anteriormente. 28 para as 8, estamos na Atlântida. Vamos para o intervalo e teremos mais logo em seguida. Mr. P na rede, volta já.
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1: Ok. Verdade. 24 para as 8. Bom início de noite, quarta-feira. Agora tem Shabuzi com A Bar Song.

0: Ouvimos Nath Roots com a participação de Sônia, Sônia Sabinelk. Sorri, sou rei. Ainda tivemos Maroon 5, Morgan Wallen, Kiss, Jaru, Skank, Shabuzei lá no começo, o intervalo Atlântida 8 e 4. Mr. P na rede, volta já.
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6: Opa! Inevitavelmente existem compositores com uma capacidade de escrita impressionante. É, são frasistas. Uma. Para ser sincero, não espero de você mais do que educação. Isso é um absurdo de lindo. Eu presto atenção no que eles dizem, mas eles não dizem nada. Eu não vim até aqui para desistir agora. Ei, mãe, eu tenho uma guitarra elétrica. O Papa é pop. Aliás, esse Papa não é pop. Ainda não encaixou, não sei. A gente estava tão acostumado com o outro Papa, o Francisco. Esse agora não encaixou ainda assim. Bom, mas também não é esse o assunto. O assunto são as frases do genial e impressionante Humberto Gessinger. Por favor, é uma frase mais espetacular que a outra. Faça isso. Pegue a obra do Engenheiros do Havaí e fique ali, ouvindo, atento a tudo que, ao contrário do que é dito nesta frase, eu presto atenção no que eles dizem, mas eles não dizem nada. Engenheiros do Havaí, através de Humberto, diz muito. Agora nós vamos ter um exemplo, mas existem outros tantos que você, por favor, se delicie. Vá ouvir, por favor, se aproprie e se permita com Engenheiros do Havaí. Agora, um exemplo, aqui na Atlântida. Engenheiros do Havaí com Humberto Gessinger, este monstro. Aí está.
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0: Atração confirmada no Atlântida Celebration, 4 de julho, Arena Opus, ingressos antecipados, ru.com, Lagoon, a cidade. Vamos para um intervalo aqui na Atlântida, 26 para as 9. Mr. P na rede, volta já.
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6: Opa, e o tempo? Aquela coisa que tanto se fala, existem músicas que são atemporais. Portanto, todo tempo é tempo, qualquer momento é momento. Agora, eu tô fazendo essa introdução porque dia desses ouvíamos e cantávamos com a turma toda da rádio uma canção maravilhosa. No entanto, tem uma frase específica que fiquei eu pensando. Além do título, ela também fica difícil para quem hoje tem seus 15 anos entender e referenciar. O nome da música é O Poeta Está Vivo. Então quem hoje tem 15 anos já começa por aí e não viu O Poeta Vivo. E a frase da música diz: Baby, compre o jornal e vem ver o sol. Aí ficou mais difícil ainda para quem tem 15 anos, porque sequer viu, ou presenciou, ou comprou o jornal. Não viu nem os pais comprando o jornal. No entanto, isso não desmerece em hipótese alguma música. A poesia, acima de tudo, a melodia, a letra e o que representa. Essa é uma música belíssima. E se você não viu alguém comprando o jornal, não viu alguém lendo um jornal, não se preocupe. O que importa é que Cazuza era um monstro e vai continuar sendo. E agora a gente vai ouvir esta obra em homenagem a ele. Barão Vermelho, O Poeta Está Vivo. Aqui na Atlântida.

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0: Ouvimos Nazaréia, Meu Paraíso, também atração do Atlântida Celebration. Quem pediu para ouvir exatamente Meu Paraíso foi Lucas em Blumenau. Vem a Voz do Brasil e depois o reencontro por aqui com o Pijama. Portanto, até daqui a pouco. Opa. E a sequência da noite, contemple as suas expectativas positivas. Encerramos aqui, Mr. P na Rede. Aí está. 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
3: E olha só a dúvida da Mariana. Doutor, é verdade que a gente já tem caso de ebola no Brasil? Não, Mariana, a gente não tem nenhum caso confirmado de ebola no Brasil. A gente teve duas suspeitas. A primeira delas foi de um homem de 37 anos que chegou da República Democrática do Congo, onde a epidemia está acontecendo, com febre. Foi rapidamente internado, isolado no Hospital Emílio Ribas, em São Paulo. Os exames foram feitos, os testes vieram negativos e ele está em acompanhamento agora por um quadro de meningite. Um outro homem que chegou em Guarulhos e aparentemente foi de ônibus até o Rio de Janeiro. Os contactantes dele também foram isolados. Os resultados dele até agora não foram conclusivos para ebola e os exames laboratoriais confirmaram malária. Então ele teve um quadro de febre, calafrios, o que fez com que ele fosse rapidamente internado. O ebola, diferente da Covid, ele não é transmitido no período de incubação e também não é transmitido por via respiratória. Ele é transmitido durante a fase sintomática, quando a pessoa já apresenta sintomas, e por um contato mais próximo com as secreções dessa pessoa. De acordo com as autoridades, o risco de transmissão aqui no Brasil e na América do Sul é considerado baixo. De qualquer forma, as autoridades estão atentas para quadros de febre de pessoas que estão vindo de países em que há casos de ebola na África.
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3: Opa, e nas pirações, agora nós vamos vibrar e ao mesmo tempo lamentar, porque afinal de contas, existem alguns artistas que são tão bons, que nos fazem tão bem, mas que ao mesmo tempo, lamentavelmente, fazem tão mal para eles mesmos num determinado momento, infelizmente, repito, e aí por consequência para a gente também. Me refiro a Avicii, que teve uma trajetória lindíssima, porém, de uma hora para outra, nos despedimos dele. Por uma decisão, não estamos aqui para julgar, mas estamos aqui para reconhecer que o tempo que esteve fez de forma maravilhosa o que se propunha a fazer, que eram canções. E canções que nos fazem dançar, que nos fazem mover o corpo. Isso é bom demais. Então vamos ficar com a parte boa de Avicii. É o que a gente vai ouvir agora aqui na Atlântida. Aí está.